0: sucesso, rapaz. Todos os dias a vez.
1: É sucesso! Ei, Grupo Festeiro, apartamento 104. Entre quatro paredes. Passarela, bar da esquina também rodou por aqui. Vamos indo pra reta final. Alô, Rafael Rosa! Um abraço pra ele, pra Thaís. O Rafael tá nas lidas das panelas aí. É isso? Tá na lida das panelas, né? Ah, é? Aí o Emerson já deu um grito lá. Hey, viu, Emerson? O homem tá nas lidas das panelas, viu? É, rapaz, cara, só ver se vai queimar a panela ou não. Alô, Rafael Rosa, um abraço pra ele, pra Thaís. Que tu achou dessa, Naná? É, o homem tá fera na cozinha ou não? É, verdade, verdade. Vamos ver se uma hora ele faz aí alguma coisa aqui na emissora aqui, né? Dá umas panelas pra ele ver se ele vai bem na lida dos temperos aí, né? Ô, Rafael Rosa, um abraço. Amanhã ele vem no Olho Vivo às 6 horas da manhã. Olho Vivo aí com o Rafael, com o Norton, com o Wilson, na apresentação aí do Olho Vivo. Depois tem a nossa equipe de reportagem chegando sempre, também trazendo informações aqui na 98. Eu tenho um comunicado agora, que chegou aqui, ó. Acabei de ver agora, um desligamento. Gabriel Mendes acabou de se desligar da banda Destaque Nacional. Pegou o pessoal de surpresa, né? Fazia 2 meses que ele estava na banda, estava recém, né, iniciando na banda. Uns, né, estão dizendo que ele tá indo pro Corpo e Alma, é uma das informações. Ele mesmo gravou um vídeo aqui, eu vou ver se eu trago um pouquinho aqui antes de nós fechar aqui, ó, com o Gabriel Mendes, né, o Gabriel Mendes aí que comunicou, ele fez até um comunicado aqui nas redes sociais, agora há pouco está deixando aí os vocais do DNA do Bailão, né, o Gabriel Mendes aí. Tinha recém começado, né, no DNA do Bailão, junto com o Gedo aí no vocal, ele que é esse, Tia Chaleira, e agora acabou, né, se desligando agora há pouco. Deixou seu comunicado aí nas suas redes sociais e também, né, em todas as páginas de bandas aí, tá também trazendo esse recado aí com ele, né, também com essa despedida aí, né, do Destaque Nacional do DNA do Bailão. Gabriel Mendes.
2: Hoje venho compartilhar aqui com vocês, né, o encerramento de um ciclo curto, mas muito intenso e de enorme aprendizado. Desligo-me hoje dos vocais da banda Destaque Nacional, essa banda que eu tenho um carinho enorme. Foi um momento curto, ao lado deles, Marcos Lino, Jaime, a todos os meus colegas de palco, só gratidão e carinho. E pode ter certeza que essa amizade nossa vai perpetuar para sempre. Agradecer a todos os fãs, aos parceiros nossos que sempre estiveram comigo, ali comentando, curtindo, compartilhando, junto nessa caminhada. Eu sei que trocas rápidas, né, podem parecer ruins, mas os bastidores da música, né, eles são formados de decisões difíceis, e essas decisões, elas trazem também oportunidades maiores para nós, em prol do nosso crescimento, né, em prol do nosso sonho. Foi uma decisão feita, né, por mim, para onde estou indo, que vocês vão ficar sabendo logo logo, com muita maturidade, com muito respeito e com muito coração também. Nesse momento eu peço a compreensão de vocês, sei que todo mundo sempre me tratou com muito carinho, sempre fui muito grato a isso, e tenho certeza que vocês vão gostar muito do que está por vir, e estou ansioso para compartilhar junto com vocês aí. A gente se encontra em breve, logo logo, em grandes palcos, em grandes palcos.
1: Valeu! Gabriel Mendes deixando seu recado aqui, né, seu desligamento aí do DNA do Bailão, que fazia parte há pouco tempo, né? 40 dias era, não deu 2 meses, né? Com o Geno aí no DNA, teve até agora pouco tempo atrás aí, uma semana atrás aqui em Agudo também fazendo um show, né? Um abraço aí para os amigos do DNA do Bailão, tentei o contato com o Geno aí, não consegui, mas amanhã eu trago aí os recados também das bandas aí, porque o meu horário já estourou por aqui, vem a Voz do Brasil aí na sequência. Meu amigo Jarli já mandou um recado que tá aí preparando fogo na pecuária. Vai sair a pecuária por aí. Abraço, Jarli. 100% aí, viu? Abração pra vocês. Um abraço a todos os amigos ouvintes. Obrigado pelo carinho, pela companhia. A partir das 22 horas tem muito mais sucesso ainda com o Emerson Naná nos sucessos aqui na noite. E é no comando aí dos sucessos do Emerson Naná. Um abraço a todos vocês. Obrigado pelo carinho, pela companhia. Até amanhã. Valeu! Bailão da 98! Fecho com as duas, Brilhação e Banda Modelo, Louco Apaixonado.

0: está no ar a Voz do Brasil. As notícias do governo federal que movimentaram o país no dia de hoje.
1: Olá, boa noite.
2: Boa noite para você que nos acompanha em todo o país.
1: Quarta-feira, 15 de julho de 2026.
2: Vamos ao destaque do dia na Voz do Brasil.
1: Vacinação em gestantes.
2: Imunização de grávidas pelo SUS reduziu casos graves de bronquiolite em bebês menores de 6 meses.
1: Os dados são do Ministério da Saúde. Natália Koslick.
3: Até agora, mais de 1.200.000 doses da vacina contra bronquiolite foram aplicadas no país.
2: Você vai ouvir também prova de vida.
1: Quem precisa fazer comprovação no INSS está recebendo aviso do governo federal.
2: Fique atento, a mensagem não solicita dados do cidadão. Márcia Fernandes.
4: Não são enviados links, nem são solicitados dados como CPF ou endereço.
1: E ainda, novas regras de publicidade para bets começam a valer sexta-feira.
2: Está proibida a veiculação de análises sobre eventos esportivos que induzam a realização de apostas.
1: Também está vedada a divulgação para crianças e adolescentes. Nazi Brum.
5: Entre as principais regras da portaria publicada no último dia 10, está a divulgação de advertências ao apostador sobre os riscos de apostas online.
2: Hoje, na apresentação da Voz do Brasil, Mariana Jungmann e Luciano Seixas.
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2: A vacinação de gestantes no SUS contra bronquiolite reduziu pela metade os casos graves da doença em bebês.
1: Os dados foram publicados esta semana pelo Ministério da Saúde.
2: Essas e outras vacinas presentes no esquema vacinal das gestantes ajudam a evitar internações e óbitos de mães e de seus bebês.
3: A vacina contra o vírus sincial respiratório, principal causador da bronquiolite, protege o bebê ainda durante a gestação até os primeiros meses de vida. É esse o período em que o risco de complicações respiratórias é maior. A obstetra Michele Egídio explica como funciona o mecanismo de imunização nessa fase da vida.
6: Vai passar anticorpos para a criança, mas não necessariamente ela vai conseguir impedir que a criança não tenha doença, mas vai impedir as formas mais graves, as que exigem internação. Então a criança já vai ter algum tipo de imunidade ao vírus, então vai ter uma doença um pouco mais leve do que normalmente ela teria se a mãe não tivesse se vacinado.
3: Disponível na rede pública desde dezembro, a vacina contra a bronquiolite é indicada a partir da 28ª semana de gestação. Assim que completou o tempo necessário, a técnica de enfermagem Fernanda Larissa da Silva compareceu a uma unidade básica de saúde para garantir sua proteção e de sua bebê.
7: Essencial, tanto para mim quanto para a criança. Não ter que ficar indo direto ao hospital e a saúde dela está íntegra, a minha também.
3: Até agora, mais de 1.200.000 doses da vacina contra a bronquiolite foram aplicadas no país. De acordo com dados publicados essa semana pelo Ministério da Saúde, a vacinação de gestantes no SUS levou à redução de 52% dos casos graves da doença entre bebês com menos de 6 meses. O calendário vacinal de gestantes contém ainda outros imunizantes, como destacou a diretora substituta do Departamento do Programa Nacional de Imunizações, Ana Catarina de Melo Araújo.
8: Nós temos a vacina DPTA, que é a vacina que protege para coqueluche. Ela deve ser realizada a partir da 20ª semana de gestação. A vacina hepatite B, que é uma vacina que nós fazemos desde a infância, mas existem ainda algumas gestantes que não receberam. Então é importante receber a vacina contra a influenza, que ela é anual, e a vacina também da Covid-19. Então são doenças que, quando acometem as grávidas, elas têm um comprometimento importante, levando à internação e óbito.
3: Caso a gestante tenha perdido alguma das doses no tempo recomendado ou tenha quaisquer outras dúvidas, basta procurar a unidade de saúde mais próxima de casa com a caderneta em mãos para verificar sua situação junto aos profissionais de saúde. Reportagem Natália Koslick.
1: E neste mês, a saúde bucal também está em pauta.
2: É o Júlio Neon, que alerta para os cuidados diários e prevenção de doenças bucais.
1: O Sistema Único de Saúde oferece atendimento básico e especializado.
9: O Júlio Neon chama a atenção para a importância dos cuidados com a saúde bucal e da prevenção de doenças. Entre as principais recomendações estão escovar os dentes com creme dental fluoretado pelo menos 3 vezes ao dia, usar fio dental diariamente, reduzir o consumo de alimentos com alto teor de açúcar evitar o uso de produtos derivados do tabaco e moderar o consumo de bebidas alcoólicas. Também é indicado procurar atendimento odontológico sempre que houver sinais, como dor persistente, feridas na boca que não cicatrizam, sangramento nas gengivas ou dificuldade para mastigar. Pessoas que utilizam próteses dentárias devem manter a higienização adequada e realizar acompanhamento periódico. Quem precisar de atendimento odontológico pelo SUS deve procurar a unidade básica de saúde mais próxima de casa. Quando necessário, o paciente será encaminhado para atendimento especializado, conforme a organização da rede de saúde do município. Graziela Mendonça, para a Voz do Brasil.
2: Você já ouviu falar em soroterapia? A técnica consiste na aplicação de vitaminas e outras substâncias diretamente na veia de pessoas saudáveis.
1: E é usada em casos de desidratação ou em casos em que a pessoa não consegue receber nutrientes pela alimentação.
2: Mas tem gente buscando o tratamento para aumentar a energia e até rejuvenescimento.
1: Cuidado com essas promessas milagrosas de detox ou imunidade instantânea que aparecem na internet.
2: A Anvisa alerta, nenhuma evidência científica comprova esses benefícios.
10: A Agência Nacional de Vigilância Sanitária, Anvisa, alerta que a soroterapia não substitui tratamentos médicos nem oferece benefícios comprovados para aumentar a imunidade, rejuvenescer, promover desintoxicação ou melhorar o bem-estar de pessoas saudáveis. O procedimento só deve ser realizado em casos com indicação clínica e sob orientação de profissional habilitado. A soroterapia consiste na aplicação de vitaminas, nutrientes e outras substâncias diretamente na veia. Segundo a Anvisa, esse tipo de tratamento é indicado apenas em situações específicas, como pacientes desidratados, internados ou que não conseguem receber nutrientes pela alimentação. A agência também chama a atenção para os riscos do excesso de vitaminas, que pode provocar náuseas, vômitos, dores de cabeça e alterações no funcionamento do fígado e dos rins. A Anvisa esclarece que não existe cosmético injetável. Produtos aplicados por injeção devem ser aprovados como medicamentos ou dispositivos médicos. Claudimário Carvalho, para a Voz do Brasil.
1: A Previdência Social vai realizar atendimentos em todo o país nesse fim de semana.
2: O serviço será destinado à realização de perícias médicas e avaliações sociais, etapas obrigatórias para concessão de benefícios.
1: Ao todo, são 20.900 vagas em todo o país.
2: Para ser atendido, o cidadão precisa agendar pelo site ou aplicativo Meu INSS ou por ligação para a Central 135.
1: Mais informações em gov.br/INSS.
2: Vamos falar agora de um dos serviços do INSS, a prova de vida.
1: Ela é feita de forma automática por meio de informações das bases governamentais.
2: Mas os beneficiários que não foram identificados estão sendo informados por meio de mensagens de WhatsApp enviadas diretamente pelo governo federal, que precisam fazer a comprovação de vida.
1: E um aviso importante: o Instituto não envia mensagens solicitando CPF, telefone, reconhecimento facial ou qualquer outro dado pessoal para a realização da prova de vida.
4: A prova de vida do INSS é um procedimento para confirmar que o beneficiário de aposentadoria, pensão ou outro benefício continua vivo. Com isso, são evitados pagamentos indevidos. Hoje em dia, a prova de vida é feita de forma automática, cruzando a base de dados. Mas se o beneficiário não for identificado nesse cruzamento, ele é avisado que deve fazer a prova de vida por meio de mensagem de WhatsApp. A autenticidade da informação é garantida por um selo azul de conta verificada. O banco que paga o benefício também envia notificação pelo aplicativo ou pelo extrato bancário. Mas é preciso ter atenção. A mensagem enviada apenas comunica da necessidade da realização da comprovação de vida. Não são enviados links, nem são solicitados dados como CPF ou endereço. Como ressalta a presidente do Instituto Nacional do Seguro Social, INSS, Ana Cristina Silveira.
11: O INSS não liga, não envia servidores à casa dos beneficiários e nunca solicita dados pessoais, senhas ou qualquer tipo de pagamento para realizar a prova de vida. O Instituto também não pede CPF, endereço, dados bancários, nem envia links para atualização cadastral.
4: Para fazer a prova de vida, basta comparecer à agência bancária, onde recebe o benefício, levando um documento oficial com foto. Não é preciso ir numa agência do INSS. Em caso de dúvida, procure os canais oficiais, no telefone 135 ou pelo site meu.inss.gov.br. Reportagem Márcia Fernandes.
2: Começou hoje o pagamento do sexto lote do abono salarial.
1: Saiba quem tem direito e como consultar o benefício.
12: Cerca de 4,3 milhões de trabalhadores podem receber, a partir desta quarta-feira, 15 de julho, o sexto lote do abono salarial referente ao ano base de 2024. O valor do benefício varia de R$ 136 a R$ 1.621, de acordo com o número de meses trabalhados com a carteira assinada em 2024. Tem direito ao abono quem está inscrito no PIS/PASEP há pelo menos 5 anos, recebeu remuneração média de até R$ 2.766 por mês em 2024, trabalhou com carteira assinada por no mínimo 30 dias no ano base e teve os dados corretamente informados pelo empregador no E-Social. Os trabalhadores podem consultar se têm direito ao benefício, o valor e a forma de pagamento através da Carteira de Trabalho Digital ou no portal gov.br. O valor ficará disponível para saque até 30 de dezembro de 2026. Por decisão judicial, trabalhadores dos municípios mineiros de Juiz de Fora, Ubá e Matias Barbosa também recebem o benefício nesta quarta-feira. Em caso de dúvidas, o atendimento pode ser feito pelo telefone 158, nas Superintendências Regionais do Trabalho e Emprego ou pelos canais oficiais do Ministério do Trabalho e Emprego. Thaís de Araújo, para a Voz do Brasil.
2: O setor de serviços atingiu 1,9% de janeiro a maio deste ano, frente a igual período do ano passado.
1: É o que mostram dados divulgados hoje pelo IBGE.
13: Esse indicador mostra o ritmo de atividades no dia a dia do país, como serviços de transporte, tecnologia, restaurantes e hotéis. Na comparação com maio do ano passado, o crescimento foi de 0,4%. No acumulado de janeiro a maio, na comparação com o mesmo período do ano passado, o resultado mostra um avanço de 1,9%. Nesse mesmo indicador, acumulado de janeiro a maio, o destaque positivo ficou com o setor de informação e comunicação, que subiu 6,2%. Já o acumulado nos últimos 12 meses ficou em 2,6%. E na comparação direta de maio com o mês anterior, o segmento de

0: Brasil recuou 0,4% em maio, após ter registrado alta de 1,1% em abril. Reportagem Luciana Colares de Holanda.
1: A projeção de crescimento da economia brasileira para este ano se manteve em 2,3%, segundo o novo boletim macrofiscal apresentado hoje pelo Ministério da Fazenda.
2: Dentre os fatores externos que devem contribuir para a projeção estão a retomada dos conflitos entre Estados Unidos e Irã e a instabilidade dos preços do petróleo e a possibilidade de novas pressões sobre a inflação global.
1: A equipe econômica também revisou a expectativa para a inflação deste ano.
2: A estimativa passou de 4,35% para 5,1% em 2026, enquanto a projeção para 2027 foi ajustada de 3,5% para 3,6%.
1: De acordo com o boletim, a principal pressão continua vindo da alta dos alimentos e do setor de serviços.
2: A secretária de Política Econômica, Débora Freire, destaca como a instabilidade no mercado externo impacta a atividade econômica brasileira.
3: Basicamente, continuamos no cenário de desafio global da crise do petróleo, que tem gerado aí impactos generalizados sobre inflação e crescimento. Para o cenário de PIB, estamos mantendo a projeção de crescimento em 2,3%.
1: Estão abertos até amanhã editais da Conab para aquisição de alimentos destinados à população em situação de insegurança alimentar e nutricional.
2: São produtos como açúcar, arroz, café, carne bovina, feijão, fubá, óleo e farinha.
1: Ao todo, serão adquiridas mais de 800 toneladas de alimentos.
2: Esse volume será disposto em cestas, para então ser entregue à população. Como explica Ana Rita da Costa Pinto, superintendente de abastecimento social da Companhia Nacional de Abastecimento.
4: Por meio desses editais, a Conab vai receber propostas de organizações da agricultura familiar que tenham interesse em fornecer esses alimentos. Com o recebimento dessas propostas, será possível montar mais de 37 mil cestas de alimentos nas unidades armazenadoras da Conab em Mato Grosso, Mato Grosso do Sul, Rio Grande do Sul, Santa Catarina e Paraná. E também vamos conseguir adquirir cestas já montadas, mais de 21 mil cestas já montadas.
1: As compras serão executadas pela plataforma Contrata Mais Brasil, com resultado previsto ainda para este mês.
2: A portaria que regulamenta a publicidade das casas de apostas online, as bets, entra em vigor no próximo dia 17.
1: Entre as mudanças está a proibição de utilizar estratégias ou análises sobre eventos esportivos para induzir a realização de apostas.
2: Também está vedada qualquer divulgação direcionada a crianças e adolescentes.
1: A fiscalização será feita pela Secretaria Nacional do Consumidor, do Ministério da Justiça e Segurança Pública.
5: A portaria conjunta dos Ministérios da Fazenda e Justiça e Segurança Pública é voltada para os agentes operadores de apostas de cota fixa, ou seja, as casas de aposta online, as chamadas bets. A norma estabelece que a publicidade das bets, autorizadas a funcionar no país, deve seguir os princípios do jogo responsável. Ficam proibidas a divulgação de prognósticos e a exibição de apostas premiadas que sugiram a obtenção de lucro fácil, bem como a apresentação da aposta como suposta fonte de renda, como esclarece o secretário nacional de Direitos Digitais, Vitor Oliveira Fernandes.
6: A partir de agora, fica claro que são proibidas veiculações publicitárias que induzam os consumidores a apostarem, que emitam palpites técnicos, como se o ato de aposta fosse uma ciência ou se houvesse algum tipo de estratégia por trás do ato de apostar. Além disso, também fica vedado qualquer tipo de publicidade direcionada ao público de crianças e adolescentes que não podem ter acesso a esses produtos, já que apostas de cota fixas no Brasil são proibidas, terminantemente proibidas para menores de idade.
5: Antes da publicação de qualquer anúncio, as plataformas de internet deverão verificar se a empresa de aposta é autorizada a funcionar no país. O secretário nacional do consumidor, Ricardo Morichita, afirma que a portaria traz segurança jurídica a todos.
7: É importante porque torna claro aquilo que é ilegal, como a gente pode combatê-la e também a publicidade abusiva e a prática abusiva. É uma forma tanto da gente comunicar melhor, mas ao mesmo tempo trazer mais segurança jurídica.
5: Entre as principais regras da portaria publicada no último dia 10 está a divulgação de advertências ao apostador

0: sobre os riscos de apostas online. As penalidades para as bets que descumprirem as regras incluem multa de até 20% do faturamento da operadora, suspensão das atividades por 180 dias e, em casos de reincidência, a cassação definitiva da licença para operar no Brasil. Reportagem Nazi Brum.
1: Restauração ecológica e produtiva da bacia do Rio Doce em Minas Gerais.
2: Estão abertas até 31 de agosto as inscrições para a seleção de projetos de recuperação ambiental na região, após os danos causados pelo rompimento da barragem do Fundão.
1: Os investimentos são do Banco Nacional de Desenvolvimento Econômico e Social, o BNDES, em parceria com o Ministério do Meio Ambiente e Mudança do Clima.
3: O edital Restaura Rio Doce está recebendo propostas até o fim de agosto. Conduzido pelo BNDES, o Banco Nacional de Desenvolvimento Econômico e Social, em parceria com o Ministério do Meio Ambiente e Mudança do Clima, o edital vai selecionar instituições para executar e coordenar projetos de restauração ecológica e produtiva em 12.500 hectares na região da Bacia do Rio Doce. O objetivo é reparar e compensar danos causados pelo rompimento da barragem de Fundão ocorrido em 2015, em Mariana, Minas Gerais. Serão destinados ao edital 618 milhões e 750 mil reais do Fundo Rio Doce. O gerente institucional do Fundo Rio Doce no BNDES, Guilherme Tinoco, detalha as ações que deverão ser desenvolvidas pelas instituições selecionadas de acordo com o edital.
4: Ele prevê a implementação de ações integradas de restauração ecológica e produtiva, associadas à recuperação de áreas degradadas, à conservação do solo e da água e ao fortalecimento da cadeia produtiva da restauração na bacia do Rio Doce. A restauração ecológica deverá ser realizada através da recomposição da vegetação nativa. Já a restauração produtiva deve se dar por meio de sistemas sustentáveis que conciliem geração de renda e conservação ambiental.
3: As propostas para o edital Restaura Rio Doce devem ser apresentadas até o dia 31 de agosto. Mais informações estão disponíveis no site bndes.gov.br/restaurarioDoce. Reportagem André de Barros Lima.
2: Jovens de 16 a 29 anos têm até o dia 20 de julho para se inscrever na plataforma Juventude Solidária.
1: A iniciativa oferece vagas de voluntariado em projetos sociais de diversas áreas e, em alguns casos, prevê apoio financeiro aos participantes.
5: Jovens com idades entre 16 e 29 anos interessados em atuar como voluntários em projetos sociais, fiquem atentos. As inscrições para a plataforma Juventude Solidária estão abertas até o dia 20 de julho. A iniciativa incentiva o trabalho voluntário em projetos que beneficiam comunidades de todo o país, especialmente em regiões mais vulneráveis. As vagas são em áreas como educação, cultura, esporte, saúde, assistência social, segurança alimentar e meio ambiente. Dependendo da vaga e do perfil do participante, pode haver apoio financeiro conforme as regras do edital. Quem fala sobre a ação é a Secretária Nacional de Juventude, Vitória Genuíno.
6: A gente selecionou 1.000 projetos por todo o país e você pode ter a oportunidade de se engajar numa ação social que está acontecendo no território. E os temas são diversos: saúde, comunicação, tecnologia, cultura, direito à cidade. A oportunidade de você se engajar numa ação e, se tiver uma ideia jovem, pode receber uma ajuda de custo de R$300 durante 6 meses, que é o período do edital. E também todo mundo recebe um certificado de participação que vai te ajudar aí no seu currículo, na sua vida profissional.
5: Para participar, basta acessar o portal Brasil Participativo, entrar na página da plataforma Juventude Solidária e preencher o formulário de inscrição. Jovens de 16 e 17 anos precisam de autorização do responsável legal. Reportagem Luciana Vasconcelos.
2: Atenção, estudantes que participaram do processo seletivo do programa Universidade para Todos, o ProUni.
1: Já está disponível a lista de pré-selecionados na primeira chamada para o segundo semestre de 2026.
2: Os estudantes aprovados devem apresentar documentação diretamente na faculdade escolhida.
1: Nesta chamada, o ProUni ofertou mais de 471 mil bolsas de estudos, cerca de 220 mil bolsas integrais e mais de 251 mil parciais.
2: O resultado pode ser consultado no portal de acesso único ao ensino superior.
1: O prazo para comprovar as informações da inscrição começa hoje e vai até o dia 24 desse mês.
2: E essas foram as notícias do Governo Federal.
1: Uma realização da Secretaria de Comunicação Social da Presidência da República.
2: Com produção da empresa Brasil de Comunicação.
1: Fique agora com o Minuto do TCU. Em seguida, as notícias do Poder Judiciário e do Congresso Nacional. Boa noite.
2: Boa noite para você e até amanhã.
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8: 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Você vai ouvir agora notícias do Poder Judiciário.
10: Presidente do STF recebe ministro da Fazenda para tratar de regulamentação das BETs.
11: STJ afasta uso capião familiar sobre parte de imóvel com área total superior a 250 metros quadrados.
10: TSS reúne com empresas de pesquisas eleitorais para discutir aprimoramentos para 2026.
11: Boa noite, eu sou o Arthur Filho.
10: E eu sou Walter Lima.
11: Nesta quarta-feira, o presidente do Supremo Tribunal Federal, ministro Edson Fachin, recebeu na sede da corte o ministro da Fazenda.
10: A reunião foi uma articulação institucional para combater a lavagem de dinheiro e o avanço de facções criminosas no mercado de apostas eletrônicas clandestinas. Pablo Lemos.
12: No encontro, o ministro da Fazenda, Dário Durigan, apresentou as ações do governo para a regulamentação do setor. O presidente do Supremo Tribunal Federal, ministro Edson Fachin, reforçou a preocupação do judiciário com o mercado de apostas eletrônicas clandestinas e ressaltou algumas decisões do STF sobre o tema.
13: Decisões importantes já foram proferidas na ambiência cautelar, inclusive de proteção de benefícios sociais e proteção de pessoas vulneráveis, especialmente no tocante a mecanismos de publicidade para proteger crianças e adolescentes, bem assim os consumidores e, obviamente, os apostadores.
12: O encontro entre o presidente da Suprema Corte e o ministro da Fazenda antecede o julgamento, no segundo semestre, de ações que questionam especificamente a validade da lei das BETs.
11: Para o Superior Tribunal de Justiça, o uso capião familiar não pode ser reconhecida quando o imóvel urbano possui área total superior a 250 metros quadrados, mesmo que o pedido seja apenas sobre parte do bem.
10: A uso capião é a aquisição da propriedade de um bem móvel ou imóvel em razão do uso por determinado prazo, sem oposição do dono e de outras condições legais. Fátima Uchoa.
14: Em divórcio litigioso com partilha de bens, uma mulher alegou exercer posse exclusiva sobre 250 metros quadrados do imóvel que habitava, embora a área total fosse maior. O Tribunal de Justiça de Minas Gerais negou o pedido. A quarta turma do STJ manteve a negativa, considerando que o limite previsto no Código Civil de, no máximo, 250 metros quadrados é requisito objetivo a uso capião e deve considerar a metragem total do imóvel. O relator foi o ministro Antônio Carlos Ferreira.
11: O presidente do Tribunal Superior Eleitoral, ministro Cássio Nunes Marques, se reuniu com representantes de 16 empresas de pesquisas eleitorais.
10: O encontro teve como objetivo debater regras para registros e pesquisas nas eleições. Lidiane Reis.
15: O ministro Cássio Nunes ressaltou que a reunião buscou ampliar a transparência, a segurança jurídica e a confiança pública nesse importante instrumento da democracia.
16: Pretende-se, na realidade, o fortalecimento de um ambiente permanente de cooperação, no qual seja possível compartilhar experiências, esclarecer aspectos técnicos e identificar oportunidades de aperfeiçoamento que contribuam para a ampliação da confiança pública, assegurando, ao mesmo tempo, maior segurança jurídica às entidades e às empresas de pesquisa.
15: Agora, as empresas poderão enviar propostas de melhorias referentes às pesquisas eleitorais ao Tribunal Superior Eleitoral até a próxima sexta-feira, dia 17 de julho.
11: Tribunal Superior do Trabalho mantém indenização a trabalhador que teve dados de ação divulgados na intranet da empresa.
10: A exposição foi considerada discriminatória. Marla Lacerda.
17: O trabalhador teve o nome, o número do processo e o valor da ação trabalhista divulgados na rede interna da empresa onde ele ainda trabalhava. Para a terceira turma do TST, a divulgação extrapolou a finalidade administrativa, violou a privacidade do empregado e o expôs a constrangimentos e retaliações no ambiente de trabalho. Diante disso, o colegiado manteve a condenação ao pagamento de R$5.000 por danos morais.
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11: A você, uma boa noite.
10: E até amanhã.
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19: Eu sou Paula Groba.
20: E eu sou Humberto Pinheiro.
19: E estes são os destaques de hoje do Jornal do Senado, que começa agora.
20: Senado endurece penas para crimes contra profissionais da saúde e da educação.
19: Aprovado o uso de emendas para atendimento pré-hospitalar dos bombeiros.
20: Avança projeto que aumenta a pena para o chamado estelionato amoroso.
19: Boa noite.
20: Boa noite.
19: Quem agredir ou ameaçar professores e profissionais da saúde no exercício da função poderá receber penas mais severas.
20: O Senado aprovou um projeto que endurece a legislação para crimes como lesão corporal, desacato, ameaça e homicídio. Repórter Pedro Pincer.
21: O plenário aprovou o projeto da Câmara dos Deputados que aumenta as penas do crime de homicídio praticados contra profissionais da saúde e da educação no exercício de suas funções. O texto também classifica como hediondo o homicídio e a lesão corporal de natureza grave ou seguida de morte praticados contra profissionais da saúde. O projeto ainda amplia as penas para crimes como lesão corporal, ameaça, incitação ao crime, desacato e outros delitos quando praticados contra profissionais dessas áreas. O relator, senador Dr. Irã, do Progressistas de Roraima, defendeu o aumento das penas como forma de proteção à integridade dos trabalhadores.
22: Eles terminam recebendo toda essa carga, às vezes de incompreensão, às vezes de agonia das pessoas quando procuram atendimento no Sistema Único de Saúde. Muitas vezes, por sobrecarga de trabalho, essas pessoas são submetidas a esse tipo de constrangimento.
21: Como foi alterado no Senado, o texto voltará à Câmara dos Deputados para a nova análise.
19: Avançou no Senado o projeto que endurece a punição para adultos que utilizam crianças e adolescentes na prática de crimes.
20: A proposta inclui no Código Penal uma nova circunstância agravante para aumentar a pena de quem explora menores na ação criminosa. Repórter Bruno Lourenço.
23: O projeto altera o artigo 62 do Código Penal para estabelecer que a pena de um crime será agravada sempre que o agente cometer a infração com a participação de um menor de 18 anos. A medida, explicou o relator, senador Wilder Moraes, do PL de Goiás, visa combater uma prática recorrente de organizações criminosas e delinquentes adultos que aproveitam a inimputabilidade penal e recrutam adolescentes para execução de roubos ou transporte de drogas e armas.
24: Ao estabelecer uma penalidade mais severa para aqueles que se valem de menores em suas ações criminosas, o Estado envia uma mensagem clara: explorar a vulnerabilidade a vulnerabilidade jurídica e social de adolescente não serão tolerados. Esses agravantes funcionariam não apenas como punição, mas também como medida preventiva, desincentivar adultos e envolverem jovens em atividades ilícitas.
23: A proposta seguiu para a Comissão de Constituição e Justiça.
19: Senadores da Comissão de Direitos Humanos aprovaram também o aumento da pena para quem comete estelionato contra mulheres em relacionamento afetivo.
20: A proposta ainda inclui golpes amorosos pela internet. Repórter Patrícia Oliveira.
0: A pena do crime de estelionato, que é de 1 a 5 anos de reclusão e multa, poderá ser aumentada de 1/3 até o dobro, quando o golpe for praticado contra mulher, em contexto de violência doméstica e familiar ou de relação íntima de afeto. A proposta da senadora Damaris Alves, do Republicanos do Distrito Federal, aprovada na Comissão de Direitos Humanos, busca combater o chamado estelionato amoroso, quando o golpista conquista a confiança da vítima ou simula um relacionamento para conseguir dinheiro, bens ou outras vantagens financeiras. A regra também vale para relacionamentos mantidos exclusivamente pela internet, em redes sociais, aplicativos ou outros meios digitais. O projeto recebeu parecer favorável do relator, senador Hermes Klan, do PL de Santa Catarina.
3: O estelionato sentimental é uma violência que vai muito além do prejuízo financeiro. Ele destrói a confiança, a dignidade e a segurança emocional das vítimas, especialmente das mulheres.
0: O relator também substituiu a expressão relação amorosa por relação íntima de afeto, termo já adotado pela Lei Maria da Penha. A proposta segue para a Comissão de Constituição e Justiça.
19: E aplicativos de relacionamento podem passar a ser obrigados a informar sobre doenças sexualmente transmissíveis.
20: É o que determina um projeto aprovado hoje pela Comissão de Ciência e Tecnologia. A reportagem é de Márcio Maturana.
4: Informações sobre doenças sexualmente transmissíveis deverão ser claras, objetivas e didáticas em todos os aplicativos e plataformas de relacionamento, segundo o projeto aprovado pela Comissão de Ciência e Tecnologia, que segue para a votação final na Comissão de Assuntos Sociais. Será uma conscientização sobre sintomas, riscos à saúde, formas de transmissão, medidas de prevenção e possibilidades de tratamento, como informou o senador Esperidião Amin, do PP de Santa Catarina.
5: A plataforma digital, a internet, passou a ser um instrumento de intermediação, de troca de mensagens afetivas, e daí há um passo seguinte de um relacionamento mais íntimo. Portanto, essa medida preventiva vem socorrer a sociedade num momento em que este meio de intermediação passa a ser mais popular.
4: Amin leu o relatório do senador Everton, do PDT do Maranhão, que incluiu 4 emendas ao projeto apresentado pelo senador Fabiano Contarato, do PT do Espírito Santo. Uma das emendas busca evitar um excesso de notificações que possam reduzir a efetividade da medida. Outra impede que os avisos possam ser bloqueados nas configurações das plataformas. A terceira emenda substitui a expressão sites e aplicativos de relacionamento pela denominação aplicações de internet destinadas à intermediação de relacionamentos ou de encontros. E a quarta emenda obriga as plataformas a divulgarem relatórios periódicos sobre alcance, engajamento e efetividade dos avisos, sempre preservando os dados pessoais dos usuários.
19: O Senado aprovou um projeto que prorroga a autorização para que recursos do FGTS sejam aplicados em linhas de crédito específicas.
20: A medida poderá ser aplicada a entidades hospitalares, filantrópicas e a instituições sem fins lucrativos atuantes no âmbito do SUS. Repórter Douglas Castilho.
6: Implementada em 2019, essa política viabilizou até o ano de 2022 um total de R$3 bilhões a cerca de 140 hospitais filantrópicos. Os recursos são usados para que essas instituições substituam suas dívidas mais caras e imediatas por crédito a ser pago no longo prazo com juros menores. Médico, relator da proposta, senador Nelsinho Trade, do PSD de Mato Grosso do Sul, defendeu a medida, relembrando relembrando sua atuação na Santa Casa de seu estado.
1: Lá no meu estado, a Santa Casa é a quarta maior do Brasil. Eu trabalhei 17 anos lá e eu posso ver dia após dia a dificuldade daquele hospital e manter o bom atendimento.
6: O projeto também alcança as instituições sem fins lucrativos que atuem no atendimento de pessoas com deficiência. Pelo texto que segue para a sanção presidencial, fica suspensa a cobrança de eventual tributo de instituição filantrópica suspeita de não cumprir os requisitos de imunidade até decisão final de processo administrativo instaurado para esse fim, independentemente da data de ocorrência do fato gerador.
19: E o atendimento pré-hospitalar feito pelos corpos de bombeiros militares poderá receber mais recursos. O Senado aprovou um projeto que autoriza o uso de emendas parlamentares para financiar esse tipo de serviço nas ações públicas de saúde.
20: Com a mudança, estados e municípios poderão destinar verbas para compra de ambulâncias, equipamentos, materiais e para estruturação do atendimento prestado pelos bombeiros em situações de urgência e emergência. A legislação exige que pelo menos metade das emendas individuais sejam para a saúde. Pelo texto, apenas despesas que cumprirem requisitos a serem definidos pelo Ministério da Saúde poderão receber recursos de emendas. A indicação de emendas direcionadas ao Corpo de Bombeiros será facultada ao parlamentar. O texto base aprovado teve 65 votos a favor e 2 contrários. Com a edição de Paula Groba e trabalhos técnicos de Eliseu Caires, o Jornal do Senado fica por aqui. Acompanhe agora as notícias da Câmara dos Deputados. Boa noite.
19: Boa noite e até amanhã.
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7: Câmara limita a possibilidade de recurso do Superior Tribunal de Justiça.
9: Audiência pública reafirma a defesa do limite de 20 anos para patentes.
7: Deputados divergem sobre votação do projeto que combate a misoginia.
9: Boa noite. Sargento Gonçalves, do PL do Rio Grande do Norte, critica o projeto sobre misoginia. O congressista acredita que o texto pode abrir margem para criminalizar manifestações públicas de fé e interpretações de textos religiosos.
7: Sargento Gonçalves argumenta que o país deveria concentrar esforços no combate ao crime organizado e aos crimes contra as mulheres. Para ele, o projeto não contribui para a proteção feminina e pode restringir o direito de cidadãos expressarem suas convicções religiosas.
9: Nicolas Ferreira, do PL de Minas Gerais, diverge do projeto que tipifica crimes relacionados à misoginia. O deputado acredita que a proposta pode restringir a liberdade de expressão ao criminalizar críticas e manifestações de opinião.
7: Nicolas Ferreira também associa o projeto a uma tentativa de censura. Na avaliação do deputado, o Congresso deveria priorizar medidas de combate a crimes como estupro, pedofilia e violência praticada por organizações criminosas.
9: Júlia Zanatta, do PL de Santa Catarina, declara que vai votar contra o projeto que tipifica o crime de misoginia. Segundo a deputada, a proposta pode restringir a liberdade de expressão e ser utilizada para limitar críticas a agentes públicos.
7: Júlia Zanatta também reprova o governo federal por, segundo ela, substituir o termo mulher em documentos oficiais por pessoa que gesta. Para ela, a prioridade das políticas públicas voltadas às mulheres deve ser o combate à violência e o fortalecimento da segurança pública.
9: Jandira Fegali, do PCdoB do Rio de Janeiro, avalia que a tipificação do crime de misoginia busca combater o discurso de ódio e a incitação à violência contra as mulheres. Segundo a deputada, a medida contribui para o enfrentamento do feminicídio.
7: Na opinião de Jandira Fegali, o projeto contra a misoginia não fere as liberdades de expressão, de fé ou de culto, asseguradas pela Constituição. Para ela, incitar a violência contra as mulheres é um crime grave que precisa ser combatido em todos os ambientes, inclusive nas redes sociais.
9: Alencar Santana, do PT de São Paulo, repudia a fala de colegas da oposição que, segundo ele, desmerecem a pauta de proteção feminina. O deputado alerta que o Brasil vem observando índices elevados de feminicídio.
7: De acordo com Alencar Santana, discursos de parlamentares que menosprezam as mulheres legitimam novas formas de agressão. Para o parlamentar, agressores e feminicidas devem ser punidos com rigor.
9: Benedita da Silva, do PT do Rio de Janeiro, refuta argumentos religiosos usados contra a proposta que criminaliza a misoginia. Segundo a deputada, o projeto é uma resposta ao aumento da violência contra as mulheres.
7: Benedita da Silva lamenta a falta de um diálogo produtivo com a oposição sobre a pauta feminina. Para a parlamentar, criminalizar a misoginia é uma medida essencial para poupar vidas e defender a dignidade das famílias brasileiras. 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
2: Justiça.
9: A Câmara dos Deputados aprovou um filtro para recursos possíveis ao Superior Tribunal de Justiça. A repórter Daniele Lessa explica como deve funcionar.
12: A Câmara dos Deputados aprovou o projeto que regulamenta uma nova regra para análise de recursos especiais enviados ao Superior Tribunal de Justiça, o STJ. O projeto foi apresentado pelo senador Davi Alcolumbre, do União do Amapá, e altera o Código de Processo Civil. O recurso especial é usado quando uma das partes de um processo pede ao STJ que examine se uma decisão judicial aplicou corretamente uma lei federal. Pelo texto aprovado, quem apresentar esse tipo de recurso terá que demonstrar que a questão discutida é relevante do ponto de vista econômico, político, social ou jurídico e que o caso ultrapassa o interesse apenas das partes envolvidas no processo. Na prática, o objetivo é permitir que o STJ concentre seus julgamentos em temas mais importantes para a interpretação das leis federais e não apenas em casos individuais sem maior impacto. Relator da proposta em plenário, o deputado Ranieri Paulino, do Republicanos da Paraíba, defendeu que o novo filtro ajuda a racionalizar a análise de recursos e melhora a eficiência da justiça.
13: Justiça tardia não é justiça. Só esse ano, o STJ recebeu mais de 260 mil processos. Será que isso facilita a avaliação e as decisões do STJ ou cria ainda mais dilatação de prazo para as partes que querem uma solução jurídica?
12: Segundo o relator, o acesso à justiça não ficará comprometido, pois para que o STJ deixe de analisar um recurso por falta de relevância, será necessária a manifestação de 2/3 dos integrantes do órgão responsável pelo julgamento. Quando a relevância for reconhecida, o relator poderá suspender em todo o país o andamento de processos individuais ou coletivos que tratem da mesma questão. Essa suspensão poderá durar 6 meses, com prorrogação por mais 6 meses, se houver necessidade de audiência pública ou participação de terceiros no processo. Deputados ligados ao PT, PCdoB e PSOL votaram contra o projeto, argumentando que a mudança prejudica os mais pobres, sendo benéfica apenas para quem tem recursos para contratar grandes escritórios de advocacia, como disse o deputado Chico Alencar, do PSOL do Rio de Janeiro.
14: Quem não tem recursos para contratar grandes bancas vai ficar prejudicado. Isso aqui não é justiça para os pobres. Os direitos sociais, previdenciários, consumistas dos pequenos, políticas públicas em geral, podem ter dificuldade nesses recursos.
12: O deputado Pedro Uczai, do PT de Santa Catarina, defendeu que o texto fosse alterado para permitir que continuem sendo aceitos recursos que tratem de direitos fundamentais ou coletivos, ações de execução penal e ações que envolvam grupos com mais de 1.000 pessoas, mas o plenário rejeitou essa sugestão. O projeto que regulamenta o critério de relevância para recursos especiais ao STJ será enviado para a sanção presidencial e pode virar lei. Da Rádio Câmara de Brasília, Daniele Lessa.
2: E
10: eleições.
7: O Tony de Paula, do PSD do Rio de Janeiro, critica a condução política de Flávio Bolsonaro. O deputado acredita que o senador assumiu o risco de expor o ex-presidente Jair Bolsonaro a novas restrições judiciais ao divulgar uma carta escrita por seu pai.
9: O parlamentar avalia também que a atitude consolidou Flávio Bolsonaro como porta-voz do pai, evidenciando uma disputa pela liderança do campo conservador. O Tony de Paula defende que a direita busque uma alternativa política para as próximas eleições.
10: Saúde.
7: Participantes de audiência na Câmara dos Deputados defenderam a manutenção do limite de 20 anos para patentes para garantir acesso à saúde. A repórter Noelle Nobre acompanhou o debate.
11: A Comissão de Defesa do Consumidor da Câmara dos Deputados realizou uma audiência pública para discutir a manutenção do prazo de 20 anos para a vigência de patentes no Brasil. O debate reuniu representantes do governo e da indústria nacional que defenderam que o limite atual, contado a partir da data do pedido, é necessário para a sustentabilidade do SUS, o Sistema Único de Saúde, e para a competitividade de medicamentos genéricos e biosimilares. O presidente da Comissão de Defesa do Consumidor, deputado Clodoaldo Magalhães, do PV de Pernambuco, lembrou que existem projetos de lei no Congresso que buscam restabelecer mecanismos de extensão de prazos que haviam sido extintos pelo Supremo Tribunal Federal em 2021. O parlamentar reforçou que a inovação deve estar associada ao acesso à saúde pela população.
15: Toda essa inovação para que vai servir se não a vida humana? Então, os custos dos sistemas de saúde não vão enfrentar esses custos de patentes a este tamanho.
11: Clodoaldo Magalhães disse agora aguardar a sanção do projeto de lei que garante a autonomia do Brasil na produção de medicamentos, vacinas, equipamentos e insumos médicos. A proposta, já aprovada pela Câmara e pelo Senado, cria a Estratégia Nacional de Saúde. Da Rádio Câmara de Brasília, Noelle Nobre.
10: Ciência e tecnologia.
9: Inácio Arruda, do PCdoB do Ceará, defende o fortalecimento da ciência e das instituições de pesquisa. O deputado destaca ainda a contribuição dos pesquisadores brasileiros para áreas como saúde, energia, agricultura e tecnologia.
7: Além disso, Inácio Arruda convida pesquisadores, estudantes e cidadãos a participarem da reunião anual de número 78 da Sociedade Brasileira para o Progresso da Ciência. Ele informa que o evento da SBPC vai acontecer em Niterói e deve reunir instituições de pesquisa de todo o país.
10: Transportes.
9: Comissão aprova autorização para pessoa com deficiência visual usar óculos biópticos para obter carteira de motorista. A repórter Paula Bittar nos conta como funcionam esses aparelhos.
7: A Comissão de Constituição e Justiça da Câmara aprovou uma proposta que autoriza pessoas com deficiência visual a utilizarem tecnologias assistivas, como óculos biópticos com lentes telescópicas, no processo de obtenção da Carteira Nacional de Habilitação, a CNH. Os sistemas biópticos combinam os óculos normais com um pequeno sistema telescópico. Enquanto a lente dos óculos fornece à pessoa a visão geral do ambiente, o telescópio a auxilia na rápida localização de detalhes. O dispositivo pode ser fabricado para um ou para ambos os olhos. O texto estabelece que o Conselho Nacional de Trânsito, CONTRAN, deverá regulamentar o uso desses equipamentos no processo de habilitação de candidatos. O relator na CCJ, deputado Alfredo Gaspar, do PL de Alagoas, ressaltou que o projeto se harmoniza com o Sistema Constitucional de Proteção e Promoção dos Direitos das Pessoas com Deficiência. Ele também disse que a proposta está de acordo com a Convenção Internacional sobre os Direitos das Pessoas com Deficiência e seu protocolo facultativo, que integram o ordenamento brasileiro com hierarquia equivalente à de emenda constitucional.
16: Isso é uma harmonização de convenção com a Constituição e o Estatuto da Pessoa com Deficiência, dando garantias e direitos para que elas possam acessar meios de transporte e terem direito a conduzir esses meios de transporte mediante o uso desse óculos biópticos, que nada mais é do que uma lente especial que tem uma profundidade maior é tipo um binóculo olhando para determinado aspecto do óculos para que possa ter uma acuidade maior visual.
7: O projeto que autoriza pessoas com deficiência visual a utilizarem tecnologias como óculos biópticos com lentes telescópicas no processo de obtenção da carteira de motorista já pode seguir para a análise do Senado, a menos que haja recurso para votação antes pelo plenário da Câmara. Da Rádio Câmara, de Brasília, Paula Bittar.
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17: Trabalhe.
7: O governo defende projeto que prorroga a vigência de acordos e convenções coletivas de trabalho até nova negociação. Entenda na reportagem de Silvia Munhato.
18: Em audiência na Comissão de Trabalho da Câmara dos Deputados, o governo defendeu o projeto que prorroga a vigência de acordos e convenções coletivas de trabalho até que haja nova negociação. É a chamada ultratividade. Esses acordos e convenções têm hoje vigência máxima de 2 anos. Antes da reforma trabalhista de 2017, a validade permanecia após o fim do prazo estabelecido, até que um novo acordo fosse firmado. Diante das manifestações dos sindicalistas presentes, a deputada Érica Cocai, do PT do Distrito Federal, autora da proposta, disse que vai solicitar ao presidente da comissão, deputado Marcos Tavares, do PDT do Rio de Janeiro, a definição imediata de um relator para o projeto.
21: Quando você tem conquistas, muitas vezes, ano após ano, conquistas de décadas, que estão incorporadas já no cotidiano do trabalhador e da trabalhadora, e essas conquistas passam a não vigir mais quando chega o processo de database, você estabelece um processo de pressão imensa.
18: Em 2022, o Supremo Tribunal Federal considerou inconstitucionais as decisões da Justiça Trabalhista a favor da ultratividade. O projeto que permite a validade de acordos e convenções coletivas após o seu prazo de vigência até que uma nova negociação seja feita precisa ser aprovado na Comissão de Trabalho e na Comissão de Constituição e Justiça para ser enviado para o Senado. Da Rádio Câmara de Brasília, Silvia Minhato.
17: Meio Ambiente.
9: Deputados aprovaram urgência para um projeto que reduz a área de proteção do Pantanal de Mato Grosso. O repórter Antônio Vital explica a questão.
22: A Câmara dos Deputados aprovou o regime de urgência para projeto que susta a ampliação da Estação Ecológica de Taiamã, em Mato Grosso, localizada nos municípios de Cáceres e Poconé, no Pantanal. Decreto do governo publicado em março ampliou a área da reserva de 11 mil para 68 mil hectares, com base na importância ambiental da área e com o argumento de que não há conflitos de terra na região, que tem quase 70% de vegetação natural preservada. De acordo com o Instituto Chico Mendes de Conservação e Biodiversidade, o ICMBio, a estação ecológica possui um berçário de peixes vital para o Pantanal, é um corredor ecológico para espécies ameaçadas e está localizado em área alagável, sem atividade econômica consolidada. O projeto que susta o decreto de ampliação da área foi apresentado pela deputada Coronel Fernanda, do PL de Mato Grosso. Ela alegou que o aumento da área protegida ocorreu sem que os produtores rurais e a população local fossem ouvidos.
25: Essa reserva, ela já existia, ela é cuidada, ela é preservada pela população de Cáceres. E o governo federal, fazendo a sua mídia social, como sempre, dentro da sua ideologia, aumentou essa reserva, um tamanho inadmissível, sem trazer nada para ofertar à população, sem dar condições para aquela população continue preservando, sem dar condições para aqueles produtores que estão lá continuem fazendo o que eles sabem fazer bem, trazendo recurso e riqueza para o estado de Mato Grosso e para o Brasil.
22: Estações ecológicas têm uso restrito, não podem ser exploradas economicamente e são destinadas apenas a pesquisas e conservação. Nessas áreas estão proibidas atividades agropecuárias ou de turismo comercial. O regime de urgência permite que a proposta seja analisada diretamente no plenário da Câmara, sem passar pela análise das comissões permanentes da Casa. O deputado Tadeu Venere, do PT do Paraná, criticou o regime de urgência e justificou a necessidade de proteção do Pantanal, um dos biomas mais ameaçados do país.
0: O Pantanal é uma das áreas, se não a maior, uma das áreas maiores áreas úmidas do mundo. Nós estamos vivendo uma crise climática sem precedentes e eu acredito que todos, mesmo aqueles que acham que a Terra é plana, sabem que a crise climática é algo que está acontecendo de fato. E nós ampliarmos áreas como essa, e houve o debate, e depois disso votarmos aqui um projeto que dispensa, inclusive, que nós possamos ouvir as comissões dessa casa, nos parece extremamente perigoso, precipitado e inócuo, até porque nós sabemos que haverá depois contestações.
22: Ainda não há data para votação no plenário da Câmara do projeto que susta a ampliação da Estação Ecológica de Itaiamã, no Pantanal de Mato Grosso. Da Rádio Câmara, de Brasília, Antônio Vital.
3: Desenvolvimento Regional.
7: Paulo Guedes, do PT de Minas Gerais, é favorável à criação da região integrada de desenvolvimento do litoral norte de Pernambuco e Paraíba. A ideia, segundo o deputado, é que União, estados e municípios se articulem para promover ações de desenvolvimento no local.
9: Paulo Guedes afirma que a criação da RIDE amplia também investimentos em infraestrutura e geração de empregos. Ele ressalta, por fim, que a integração favorece o planejamento compartilhado e a redução das desigualdades econômicas e sociais na região.
7: Termina agora o Jornal Câmara dos Deputados, produzido pela Rádio Câmara, com trabalhos técnicos de Wellington Teles, apresentação de Márcio Aquilissardi e Tércia Guimarães. Boa noite para você.
9: Uma boa noite. A Voz do Brasil volta amanhã.
3: 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Boa noite.

0: 22h14.
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1: 22 horas e 33 minutos.
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1: 22 horas e 51 minutos.
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1: 23 horas e 12 minutos.
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1: 23:34. 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

siga tranquilamente, entre a inquietude e a pressa, lembrando-se de que há sempre paz no silêncio. Tanto quanto possível, sem humilhar-se, viva em harmonia com todos os que o cercam. Fale a sua verdade mansa e claramente, e ouça dos outros, mesmo a dos insensatos e ignorantes. Eles também têm sua própria história. Evite as pessoas agressivas e transtornadas. Elas afligem o nosso espírito. Se você se comparar com os outros, você se tornará presunçoso e magoado, pois haverá sempre alguém inferior e alguém superior a você.

intensamente o que já pôde realizar. Mantenha-se interessado em seu trabalho, ainda que humilde. Ele é o que de real existe ao longo de todo o tempo. Seja cauteloso nos negócios, porque o mundo está cheio de astúcias. Mas não caia na descrença. A virtude existirá sempre. Muita gente luta por altos ideais. E em toda parte, a vida está cheia de heroísmo. Seja você mesmo. Principalmente, não simule afeição, nem seja descrente do amor. Porque mesmo diante de tanta aridez e desencanto, ele é tão perene quanto a relva. Aceite com carinho o conselho dos mais velhos, mas também seja compreensivo aos impulsos inovadores da juventude. Alimente a força do espírito, que o protegerá no infortúnio inesperado. Mas não se desespere com perigos imaginários. Muitos temores nascem do cansaço e da solidão. E a despeito de uma disciplina rigorosa, seja gentil para consigo mesmo. Você é filho do universo, irmão das estrelas e árvores. Você merece estar aqui. E mesmo se você não pode perceber,

portanto, esteja em paz com Deus, como quer que você o conceba. E quaisquer que sejam seus trabalhos e aspirações na fatigante jornada pela vida, mantenha-se em paz com sua própria alma. Acima da falsidade, dos desencantos e agruras, o mundo ainda é bonito. Seja prudente. Faça tudo para ser feliz.

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0: Maravilha. Obrigado, gente. Beleza.
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1: Vamos fazer assim.

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siga tranquilamente, entre a inquietude e a pressa, lembrando-se de que há sempre paz no silêncio. Tanto quanto possível, sem humilhar-se, viva em harmonia com todos os que o cercam. Fale a sua verdade mansa e claramente, e ouça dos outros, mesmo a dos insensatos e ignorantes. Eles também têm sua própria história. Evite as pessoas agressivas e transtornadas. Elas afligem o nosso espírito. Se você se comparar com os outros, você se tornará presunçoso e magoado, pois haverá sempre alguém inferior e alguém superior a você.

intensamente o que já pôde realizar. Mantenha-se interessado em seu trabalho, ainda que humilde. Ele é o que de real existe ao longo de todo o tempo. Seja cauteloso nos negócios, porque o mundo está cheio de astúcias. Mas não caia na descrença. A virtude existirá sempre. Muita gente luta por altos ideais. E em toda parte, a vida está cheia de heroísmo. Seja você mesmo. Principalmente, não simule afeição, nem seja descrente do amor. Porque mesmo diante de tanta aridez e desencanto, ele é tão perene quanto a relva. Aceite com carinho o conselho dos mais velhos, mas também seja compreensivo aos impulsos inovadores da juventude. Alimente a força do espírito, que o protegerá no infortúnio inesperado. Mas não se desespere com perigos imaginários. Muitos temores nascem do cansaço e da solidão. E a despeito de uma disciplina rigorosa, seja gentil para consigo mesmo. Você é filho do universo, irmão das estrelas e árvores. Você merece estar aqui. Mesmo se você não pode perceber.

esteja em paz com Deus, como quer que você o conceba. E quaisquer que sejam seus trabalhos e aspirações na fatigante jornada pela vida, mantenha-se em paz com sua própria alma. Acima da falsidade, dos desencantos e agruras, o mundo ainda é bonito. Seja prudente. Faça tudo.

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1: Quinta-feira, nós teremos já instabilidade pegando o oeste, o sul e até alguns pontos da região central. Mas eu não acredito, eu acho as áreas mais ao sul só. Ali Lavras, chegando em Caçapava, talvez em Cruzilhada, Santana da Boa Vista, essas áreas ali, talvez São Gabriel, essas áreas talvez tenham já alguma instabilidade amanhã, na quinta-feira. Para a região de Restinga Seca, acredito que somente na sexta que vai chegar a instabilidade. Então tem que ficar atento, porque essa instabilidade na sexta-feira, ela não vai ser o dia inteiro, ela deve ocorrer principalmente na primeira metade do dia, entre madrugada e manhã. Depois, ela vai esquentar, né? O sol vai aparecer e vai esquentar. Mas já pode ter essa instabilidade, mesmo que seja passageira, na primeira metade do dia, pode já vir com algum temporal, com algum vento forte, com alguma queda de granizo. Vai ser um dia que vai esquentar bastante, deve passar, inclusive, dos 30 graus aí na sexta-feira, mesmo depois dessa instabilidade entre a madrugada e manhã, porque o tempo abre. O ar quente, ele entra com mais força, vai ter vento norte, como eu disse, e nós deveremos ter aí talvez 30, 31, eu não descarto que alguns pontos com 32 graus, e depois a instabilidade se acentua no final de semana. Final de semana vai ter chuva ao longo de todo sábado, chuva ao longo de todo domingo, chuva ao longo de toda segunda-feira, grande chance de ter chuva também ainda parte da terça, terça-feira, e depois quarta-feira tem. Aliás, as projeções indicam que na parte central do estado pode voltar a ter. Pode ter um intervalo ali na terça-feira, pode ser que chova muito pouco, ou até nem chova em algumas áreas, mas depois a chuva retorna de quarta para quinta-feira.
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2: 5 horas e 12 minutos.

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0: 5:24.
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0: 5:37.
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2: 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Bom dia, meus irmãos. Louvado seja nosso Senhor Jesus Cristo. E louvada seja nossa Mãe Maria Santíssima, com o título de Nossa Senhora do Carmo. Hoje, dia de Nossa Senhora do Carmo. Salve a Mãe do Escapulário. Ao despertar nessa manhã, faça comigo esta prece. Peça à Mãe que o Filho atende. Que a Virgem do Escapulário nos proteja de todos os males. Em nome do Pai, do Filho e do Espírito Santo. Amém. Obrigado, Senhor, por ter nos dado Nossa Senhora como intercessora e mãe. Nossa Senhora, que exaltamos com o título de Nossa Senhora do Carmo, que deixastes o Santo Escapulário como sinal do vosso amor e proteção. Nossa Senhora, sois reconhecida como assistência na vida e consoladora amável na hora da morte. Nossa Senhora do Carmo, Mãe do Santo Escapulário, eu, como vosso filho e devoto, pronto a vos servir, disposto a vos amar, nesta manhã, me coloco em oração e faço o meu pedido. Nossa Senhora do Carmo, nestas primeiras horas do dia, venho pedir favores, intercessão, pois sei que nunca se ouviu dizer que alguém necessitado, tendo recorrido a vós, tenha ficado desamparado. Com confiança filial, Mãe do Escapulário, intercedei junto ao vosso Filho Jesus Cristo, por mim, por aqueles por quem devo rezar sempre e por aqueles que se confiam às minhas orações. Nossa Senhora do Carmo, no início desta manhã peço, sede-nos propícia e rogai por nós a Deus, para que sejamos dignos das promessas de Cristo. E como teu Filho nos ensinou, nosso Senhor Jesus Cristo, chamamos Deus de Pai e apresentamos as nossas necessidades nesta manhã. Pai nosso, que estais no céu, santificado seja o vosso nome e venha a nós o vosso reino. Seja feita a vossa vontade, assim na terra como no céu. O pão nosso de cada dia nos dai hoje. Perdoai-nos das nossas ofensas, assim como nós perdoamos a quem nos tem ofendido. E não nos deixeis cair em tentação, mas livrai-nos do mal. Amém. Dai-nos a graça, Senhor, de um dia abençoado. Amém.
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4: Agora são 6 horas, 6 minutos.
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0: Muito bom dia, ouvintes. 6:09, estamos chegando. Chegando com mais uma edição do programa Olho Vivo. Manhã de quinta-feira, 16 de julho de 2026. 6:09, cumprimentando a todos que estão conosco. Você que sintoniza a integração aqui pelos 98,5 FM em mais este amanhecer. Luiz Fernando Machado nos trabalhos de áudio, Norton Ávila aqui no estúdio. Bom dia, Norton.
1: Bom dia, Rafael. Bom dia, Luiz Fernando. Bom dia aos ouvintes da Rádio Integração, amanhecendo e final da madrugada e com temperatura de 13 graus neste momento aqui em Restinga Seca. Temperatura agradável, frio, mas agradável, diferente dos últimos dias. E desejando um bom dia, uma ótima quinta-feira aos ouvintes aqui da Rádio Integração.
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1: São 6:11, 13 graus a temperatura. Bom dia você ouvinte, obrigado pela companhia. É sempre um prazer estar aí com os nossos ouvintes, trazendo as informações, interagindo, participando. Nosso WhatsApp é o 3261-1270. 3261-1270 é o WhatsApp aqui da sua Rádio Integração. Antes de qualquer desafio que o dia possa trazer, escolha começar com um sorriso. Sorrir é uma forma de demonstrar esperança, fortalecer a alma e enxergar oportunidades onde muitos veem apenas dificuldades. A vida retribui com mais leveza aqueles que a recebem com o coração aberto. Nem tudo que acontece como planejamos, mas sempre há motivos para agradecer e também seguir em frente. Um sorriso sincero pode transformar o seu dia, iluminar o seu caminho ou o caminho de alguém e renovar as forças para enfrentar qualquer obstáculo. Pequenos gestos carregam um enorme poder de espalhar alegria e inspiração. Que o dia de hoje você possa sorrir para a vida e permitir que ela também sorria para você. Cultive pensamentos positivos, espalhe gentileza por onde passar e viva este novo dia com fé, coragem e gratidão. Com um sorriso no rosto, iniciamos o programa Olho Vivo desta quinta-feira, hoje 16 do mês de julho. Um bom dia!
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4: 6 horas 16 minutos, 6 e 16, 13 graus a temperatura aqui em Restinga Seca. Bom dia você ouvinte, bom dia você da cidade, você do interior. Um bom dia, uma ótima quinta-feira. Agradecemos sempre aí a sua participação, a sua interação conosco, a sua audiência nas diversas plataformas, no rádio, na Alexa, no celular, no computador. Enfim, muito obrigado pela grande audiência em todos os dias aqui no programa Olho Vivo e, claro, né, ao longo do dia. Os demais programas, demais participações, a gente sempre agradece e é grato por toda a audiência que a gente tem da Quarta Colônia, da região central do estado e a todos também que nos acompanham pela internet. 6 horas 16 minutos, o nosso WhatsApp 3261-1270, 3261-1270, o WhatsApp aqui da sua Rádio Integração. Agora a gente traz já a previsão do tempo e o espaço que tem o oferecimento da Seletro, a Cooperativa de Eletrificação Centro Jacuí Limitado, informando a previsão do tempo, inclusive parabenizando aí a Seletro, que nesta semana, aí na terça-feira à noite, realizou a formatura aí das alunas que participaram de dois cursos, né, lá na comunidade do Santuário. 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Previsão do tempo, uma massa de ar quente avança pelo Rio Grande do Sul nesta quinta-feira a partir do Nordeste da Argentina. O tempo aberto da madrugada favorece então o amanhecer um pouco ainda mais frio, 13 graus a temperatura, tá frio lá fora, mas agradável o tempo aí, diferente aí daquela, um ar gelado que tinha nos últimos dias, tá frio pela manhã, mas nada aí que impeça você sair e aproveitar este amanhecer de quinta-feira. No entanto, né, aquece muito ao longo do dia de hoje. Pela parte da tarde, são esperadas temperaturas máximas aí em diversos municípios do estado do Rio Grande do Sul, variando entre 20 e também 28 graus. Na maior parte do estado, o clima então é agradável pela parte da tarde, com temperaturas elevadas. O sol aparece em todo o Rio Grande do Sul, mas áreas de instabilidade se formam inicialmente na fronteira oeste, com chuva isolada e avançando também para a Campanha e o sul do estado. Muito isoladamente, não se afasta algum temporal com raios e também granizo. E o vento norte, né, sopra com rajadas no oeste gaúcho. Então, nesta quinta-feira, o amanhecer aí com 13, 14 graus em alguns municípios do Rio Grande do Sul, com 8, 9 graus neste momento, mas logo o sol marca presença e a temperatura elevada também aqui para a região central do estado. Temos a previsão de que para hoje, nesta quinta-feira de sol, teremos a temperatura podendo chegar aos 28 graus, esse veranico, né? Para o dia de hoje, essa quinta-feira, inclusive a previsão de chuva forte para hoje aqui na nossa região, em Restinga Seca, na região central do estado, não temos mais essa previsão de chuva, mas sim mais na fronteira oeste. E claro, né, da noite aí para da tarde para a noite, o tempo fica um pouco mais fechado em algumas regiões, principalmente a chuva chegando na fronteira oeste, mas não temos a previsão de chuva para o dia de hoje aqui na região central do estado, mas sim pela parte da tarde, a temperatura se elevando, chegando aos 28 graus, e depois, né, conforme o sol vai indo embora, chegando à noitinha, a temperatura baixa novamente, né? Esse veranico, o pessoal chama hoje, e também a temperatura se elevando para amanhã, sexta-feira. E a incidência, claro, o vento norte vai marcar presença no dia de hoje aqui na nossa região. 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
4: Programa Olho Vivo pela Rádio Integração. Bom dia, você ouvinte. São 6 horas 20 minutos, 13 graus a temperatura. Amanhã, amanhecer, final da madrugada desta quinta-feira, hoje 16 do mês de julho. Bom dia.
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15: Agora são 6 horas, 25 minutos, 6h25, hora certa, temperatura em Restinga Seca, Norton.
4: 13 graus é a temperatura neste amanhecer de quinta-feira. Desejo de um bom dia a você ouvinte aqui da Rádio Integração.
15: Um abraço aos que estão conosco, cedo também, sempre. Nesse horário, horário aí do chimarrão, aqueles que já estão no café ou em deslocamento aí pela região, acompanhando sempre a Rádio Integração, acompanhando aqui o programa Olho Vivo. E no programa de hoje, Norton, teremos os destaques.
4: A participação da equipe da Rádio Integração na tarde de ontem, junto ao município de Dona Francisca, mais precisamente no Clube Franciscano, realizado na tarde de ontem com grande público e muitos produtores rurais, que participaram aí da 7ª atualização em arroz irrigado e também o 18º seminário do arroz irrigado, o evento aí promovido então pelo Instituto Rio Grandense do Arroz, o IRGA, Prefeitura de Dona Francisca, Emater, também Campal, Governo do Estado, enfim, um grande evento aí que trouxe as atualizações aos produtores rurais. Em especial também no início do evento tivemos a homenagem ao engenheiro agrônomo José Mário Tagliapietra, o Zé Mário, como é conhecido, renomado aí, engenheiro agrônomo em todo o Rio Grande do Sul, ele indo para a aposentadoria, né, o último evento dele, saindo também da Campal nos próximos dias após 36 anos de trabalho. Homenagem realizada ontem em Dona Francisca, iremos repercutir hoje aqui no programa Olho Vivo.
15: Agora são 6 horas, 26 minutos, 6h26, também teremos a repercussão e a avaliação por parte daqueles que estão acompanhando nesses últimos dias ou semanas a aprovação do projeto de lei 5122, o que estava tramitando lá em Brasília. E ontem ocorreu o acordo, ou pelo menos o governo divulgou e fechou este acordo e vai editar uma medida provisória para renegociar cerca de 100 bilhões em dívidas rurais. O PL 5122 ele não será votado diretamente, em vez disso, seus principais pontos foram incorporados a este texto desta medida provisória, que também suspende as cobranças por 30 dias. Então, referente a este texto, a este anúncio, Norton, teremos algumas manifestações ainda hoje aqui no programa, explicando aí ao nosso ouvinte, em especial o nosso público agricultor, o que isso de fato vai impactar em resultados na prática e que seja tão logo também esse anúncio como foi feito, seja divulgado para que as associações, enfim, as federações possam também colocar os seus pontos de vista em relação a isso que foi divulgado ontem, tendo em vista que amanhã, sexta-feira, o Congresso ou toda a movimentação lá em Brasília entra em recesso, né? Teremos recesso aí dos estudantes e recesso também o parlamentar, como é do costume sempre, não muda, isso não é esse ano, não é diferente, não irá terminar, pelo menos se espera que não, né? Mas muitas coisas param e, em virtude disso, felizmente tivemos ontem este anúncio. Vamos ver no que teremos pela frente após esse anúncio realizado ontem.
4: Perfeito. Essas e outras informações você acompanha ainda hoje aqui no programa Olho Vivo. Destacando também, né, Rafael, já definido aí quem vai fazer as seleções que irão fazer a final da Copa do Mundo no domingo. Ontem, então, jogaram as seleções da Argentina e também da Inglaterra, e a Inglaterra saiu vencendo no início, um gol muito cedo, achei, da Inglaterra pela segunda semifinal da Copa do Mundo. Inglaterra fez 1-0 no início do segundo tempo, estava jogando bem, dominando o jogo, mas parece que fez o gol e resolveu se retrancar. Aí a Argentina com garra, com técnica também, com força de vontade e espírito do argentino em poder batalhar por essa vitória, assim como aconteceu aquela virada histórica com 3 gols na sequência contra o Egito. Ontem não foi diferente, né? Estava nos 40 minutos do segundo tempo, a Argentina perdendo de 1-0, ficando fora da final, e em 5 minutos fez 2 gols, virou o placar, e outra vitória histórica, muito emocionante, a vitória da Argentina, e merecido pelo que apresentou ao longo da competição, o que apresentou no dia de ontem também. Então, placar ontem 2-1, e a final no domingo, né? Espanha e Argentina no domingo, dia 19, e antes França e Inglaterra no sábado, disputam em terceiro e quarto lugar. E aí no domingo a grande final, argentinos hermanos, né? Ontem eu tava torcendo contra a Argentina, mas conquistou a vitória aí, e a gente faz essa brincadeira que é saudável, e outros acho que não, né? Levam na ponta da faca aí daquelas brigas, peleias brabas entre a Argentina e o Brasil, mas é a parte esportiva. Agora contra a Espanha, eu continuo torcendo para a Espanha aí, quem sabe ganhar o título, porque se a Argentina ganhar vai ficar tetracampeã, vai ganhar 4 títulos, e se ganhar no domingo fica 2 consecutivas também. Então a grande final da Copa do Mundo, Argentina e Espanha no próximo domingo.
15: 6:30, 6:30, fica tetra e já acende aquele alerta, né? Mais uma aí, alcança o Brasil. Então, é a expectativa, é domingo, a grande final da Copa, ao dia tão esperado, então, 19 de julho. Chegou, né, esse um pouco mais de um mês, Norton, de muito futebol, de muitos jogos que muitos acompanharam, quem teve aí a oportunidade de acompanhar em algum jogo, alguma seleção específica, devido aí aos horários também, né, muitos horários que foram durante as semanas aí, aqueles primeiros, aquela primeira fase ali, de muitos jogos o qual tivemos, e tão logo aí finaliza a Copa do Mundo, retorna também o Campeonato Brasileiro.
4: Isso já começa na sexta-feira, amanhã já é retomada o Campeonato Brasileiro, e a boa notícia desses 45 dias de Copa do Mundo, que não tivemos jogos do Brasileirão, apenas amistosos, é que o Grêmio não perdeu, nem o Grêmio nem o Inter, né? Faz 45 dias, vai completar 45 dias sem derrota dupla Grenal, né? Mas brincadeiras à parte, o Campeonato Brasileiro sendo retomado então no final de semana, aí voltamos ao normal, aí o drama fica por parte da torcida para Grêmio e Inter, para se darem bem aí no Campeonato Brasileiro, assim findando a Copa do Mundo.
15: Agora são 6:31, 6:31, e a gente traz também os aniversariantes do dia de hoje, Norton, os cumprimentos, aqueles que celebram o seu dia, que celebram o seu aniversário nesta manhã, neste dia 16 de julho.
4: Aniversariante de hoje, de São João do Polês, meu amigo José Guilherme Ortiz Rosso, ele que é da Società Italiana, Sociedade Cultural Italiana de São João do Polesne, a Società Amici d'Italia Polesani nel Mundo, também ciclista aí da nossa quarta colônia. Então parabéns, José Guilherme Ortiz Rosso, de São João do Polesne, aniversariante do dia de hoje.
15: Agora são 6:32, também os parabéns para a Francine Gritzmacher. Felicidades à professora Ruth Celina Greifsmil, também aniversariante de hoje. A

0: namorado, né? Sempre feliz, recebe todos os clientes e amigos com um sorriso no rosto lá na padaria. Então, a padaria do Nena, hoje completando 18 anos, recebe os parabéns de toda a equipe aqui da Rádio Integração.
1: E o Marcelo Rodrigues já nos traz informações desde a padaria. A participação conosco nesta manhã, Marcelo, conversa aí com o Nena, o senhor Valdoci Carlos Soares, participando conosco nesta manhã de quinta-feira, hoje 16 de julho, aos que estão conosco, aos que estão em sintonia pelos 98,5 FM. Bom dia, Marcelo.
2: Muito bom dia Rafael, Norto e ouvintes do programa Olho Vivo. Nesta manhã estamos falando diretamente da padaria do Nena, que em 2008 iniciou seus trabalhos na antiga padaria do seu Lôzica e hoje completando 18 anos de atividades aqui no município de Restinga Seca, de frente aos trilhos, ele com a sua família, a Valéria e a Aline. E o Nena vai falar então aos ouvintes da integração nessa manhã. Nena, 18 anos da padaria do Nena. Valdoci Soares, bom dia.
3: Bom dia, tudo bem? Assim, ó, a gente começou, bem dizer, eu comecei do nada, né? E hoje, graças a Deus, estamos aí fazendo os nossos 18 anos. E também tudo, a gente tem que agradecer aos clientes da gente, né? Porque senão, como é que a gente ia também, você vê? Mas assim, ó, eu só tenho que, assim, pedir, glorificar a Deus, né, por ter nos concedido esse tempo todo aí de trabalho, né.
2: Nena, são vários e vários anos, 8 anos, né, que você madruga desde cedo, né, chegando aqui, abrindo estabelecimento, fazendo fogo, colocando a massa, fazendo, preparando o pão, né, durante o dia o pessoal chegar aqui, comprar, levar aquele pão gostoso para casa. Né? Você falava em Deus, vejo que você lá, você tem uma Bíblia aqui também, né? Sempre agradecer, principalmente por saúde também, né, Nena? Porque tá no dia a dia, você juntamente com sua família, tem algum colaborador junto, mas no dia a dia seu, todos os dias, né, interrupto, está aqui nesses 18 anos, né?
3: Exatamente, Marcelo, tu sabe que aí, ó, como tu viu aí, a gente tem a Bíblia aqui sempre, né? A Valéria, que a minha esposa, sempre, todos os dias ela pega, abre a Bíblia, lê um versículo, né? Isso sempre é, como eu sempre digo, a gente tem que agradecer a Deus, né? Porque é como eu sempre digo, a gente tem alguma coisa, é devido a Ele, né? Porque no momento que Ele quer, Ele tira e termina com tudo, né? Mas assim, ó, no mais, eu só tenho em agradecer a todos os meus clientes, aos meus colaboradores, né, meus o pessoal lá, vocês e coisa que me dão muita força também, né, gente da gente, a ti, o Wilson, o Rafael, bom, todos, em todos em geral, né? E a gente, então, eu acho que a gente é uma engrenagem, um depende do outro, né? Temos que trabalhar um lado a lado, né?
2: Começou pequenininho, né? Foi fazendo o seu ganha-pão, foi fazendo, crescendo a empresa aos pouquinhos, né? Agora já incorporou a sua filha também no negócio, né? Tá aí sempre buscando a melhoria também, inovando a cada ano alguma coisa a mais também, né? Isso mostra também o respeito seu com a sua família e também com os seus clientes.
3: Ah, sem dúvida, Marcelo, isso aí é verdade. Tu vê que quando nós começamos a padaria aqui, a Aline tinha 6 anos, né? E ela começou a trajetória dela, ela começou, bem dizer, com 7, 8 anos, ela trabalhava, ajudava ali na frente, né? Às vezes o pessoal...
2: Melhor ela sentar no banquinho.
3: O pessoal nem enxergava aquele toco de gente por cima dos balcão ali, e era ela que tava ali, né? Então, bah, olha, eu só tenho que agradecer. E hoje ela já tá com 24 anos, né? E tem um principal, um dos cargos principal agora aí dentro da padaria, que é a parte administrativa. Isso é tudo agora com ela, né?
2: Então, formada, né?
3: Formada, tem que, né, fazer jus à formação, né? Mas assim, eu só tenho que agradecer a ela, a Valéria, minha esposa também, né? Que é meu braço direito e esquerdo, tudo junto, né? Porque sem ela eu também não teria nada disso aqui. e

0: E agradecer a minha filha, meus familiares, né? E como eu frisei também, os meus colaboradores todos, né? Enfim. Então, tudo é uma ajuda o outro, né? Não tem. Isso aí é assim, eu penso assim. Então, é assim que a gente tem que trabalhar com essa mentalidade, né, Marcelo?
1: Com certeza, né? Então hoje o dia vai ser cheio. Mas quem vai falar sobre o que teremos no dia de hoje, que vamos ter de programação? O pessoal que vem aqui vai ser a Aline. Aline Ciruline Soares, né? A filha do Nene e da Valéria, que agora também está imbuída em dar sequência a esse legado por enquanto, juntamente com seus pais, né, Aline? E o que teremos no dia de hoje, Aline, na comemoração dos 18 anos da padaria? Bom dia.
2: Bom dia, Marcelo. Bom dia a todos que nos escutam. Então, ao longo desse dia, então, como o Marcelo falou, vai ser bem comemorativo, a gente pode se dizer. E ao longo do dia, a gente vai esperar todos os nossos clientes, nossos amigos que queiram vir aqui nos dar um abraço de comemoração desses 18 anos, né? Vim fazer suas comprinhas. A gente vai aqui então estar te esperando com uma mesa com degustação, com bolacha, com nossos produtos, com uma torta especial para comemorar os nossos 18 anos de história, porque não são 18 dias, né? São 18 anos de muito trabalho do pai acordando durante esses 18 anos cedo, 4h30, 5 horas, para proporcionar um pão de qualidade para todos os nossos clientes. Então, nada mais justo do que comemorar com quem faz parte da nossa história e com quem ajudou a construir esse sucesso, né? Dá para se dizer. 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
1: E como teu pai falou, você desde pequenininho atrás do balcão ali, como é que se sente hoje, né? Você formado já agora também, fazendo parte, junto também, que nem o Neno falou, na parte administrativa da empresa ali.
2: É um orgulho imenso, né? Porque, que nem o pai falou, eu comecei novinha, afinal tinha 6 aninhos, não sabia nada, né? Então eu aprendi ali, foi uma experiência incrível que me fez crescer. Pessoalmente, principalmente, porque eu tinha bastante dificuldade, assim, era bastante encabulada, posso dizer. Não tinha muita afinidade, hoje eu posso de conversar, era bastante tímida. E hoje, então, formada, eu tô aqui ajudando o pai, dando continuidade, ajudando no que eu posso e só apresentando melhorias, né? Contribuindo com a padaria e, enfim, ajudando a crescer, dando continuidade na nossa história que é tão bonita, né? Construída com muita dedicação, muito esforço ao longo desses 8 anos, que foi construída pela família, pelos colaboradores, a todos que passaram aqui, com todos mesmo, e principalmente com nossos clientes que nos acompanham durante esses 18 anos.
1: Até mesmo por causa que, como você falou, você era tímida e aos poucos foi desenvolvendo, conhecendo o público, né? Conversando, dando bom dia, sorrindo. Eu mesmo sempre que eu venho aqui, nunca vi um Nena triste. Se alguma vez tá triste, pode ser da porta para cá pro fundo, mas lá na frente, né, ninguém percebe. Tanto ele como a tua mãe, a Valéria. A gente aqui estão sempre rindo, estão brincando, como o Nena é gremista, eu brinco com ele bastante, né, Nena?
2: É verdade.
1: Então a gente nunca viu ninguém triste. Pode ser que algum dia tivesse algum problema, da porta para trás. Lá de lá, o cliente não precisa.
0: Só na derrota do Grêmio.
1: O cliente não precisa saber dessa coisa. Então, você necessariamente aprendeu isso também, né? A lidar com o público, que hoje não é fácil lidar com o público, mas você sempre tem aquele carinho, aquele atendimento especial, por isso tem a clientela que vocês têm hoje, Aline.
2: Com certeza. Então, a gente sempre. Nosso objetivo é sempre que o nosso cliente se sinta acolhido, se sinta bem, enfim, que todos se sintam em casa, né? Que possam vir aqui fazer suas compras e conversar, jogar uma conversa fora, como se diz. Às vezes chegam aqui na padaria, eu tô ali atendendo. Ah, mas cadê o Nena? Eu quero é conversar com o Nena. Aí eu digo, não, então eu vou lá chamar ele. Então, é aquela relação de proximidade com o nosso cliente, né? A gente agradece muito por ter cada cliente que foi construída a confiança ao longo desses anos.
1: Tá certo, parabéns, Aline, pelo seu trabalho, sucesso para vocês, né? E que com certeza o pessoal hoje, durante o dia, vai estar presente aqui, trazendo um abraço para vocês.
2: Muito obrigado. Obrigada a todos e esperamos a todos os nossos clientes e amigos ao longo do dia de hoje.
1: Tá
2: Até
1: certo.
2: às 20 horas estaremos aqui.
1: Tá certo, Nena. Mais uma vez, então, a gente agradece também em nome da Rádio Integração, do nosso diretor Vils. Desejamos muitos anos de vida ainda para a padaria do Nena, né? Com todo o esforço de cada um, fizeram um pouquinho, chegando aos 18 anos. E sucesso e parabéns pelo dia de hoje.
0: Muito obrigado, Marcelo. Obrigado a todos vocês. Mais uma vez, os meus clientes, que, como a Aline mesmo falou, às vezes ela está atendendo lá ou às vezes a Valéria e coisa. Aí o pessoal, vou te dizer assim, ó, uma coisa que me deixa emocionado até. Aí o pessoal chega, mas cadê o Nena? Né? Onde é que está o Nena? Ah, né? Chega então assim, bah. Então eu me sinto assim bem gratificado
2: Até
0: nisso.
2: mesmo as crianças, né? As crianças chegam e querem saber cadê o Nena. Vem correndo dar um abraço.
1: É a marca,
0: É
1: né?
0: verdade,
2: Camara.
0: principalmente as crianças, sabe? Mas enfim, eu vou te dizer uma coisa, adoro, tenho uma paixão pelo que eu faço, sabe? E assim eu sinto que isso tudo vem assim sendo reconhecido, sabe? Pelos meus clientes, porque essa gente, todo o pessoal aí, meus clientes, adoram o que eu faço, né? Então eu só tenho a agradecer. E eu adoro eles todos também, né?
1: O Nena que tava de aniversário que dia, Nena?
0: 8 de julho.
1: Dia 8 de julho, dia do padeiro, né? Nasceu no dia do padeiro, é padeiro, 20 anos de profissão.
0: Não, eu tô com 38 anos.
1: 38 anos de profissão de padeiro e 18 anos da padaria do Nena, é isso, né?
0: Exatamente, é bem isso aí. Eu tenho 18 anos aqui e trabalhei mais 20 anos lá com a de pão lá, então juntando tudo já são quase 40 anos, né? Vamos lá, vamos trabalhar, nós temos que trabalhar, né, Marcelo? Então é só agradecer e agradecer a Deus, né? É só isso aí. Muito obrigado, Marcelo.
1: Tá certo, aí a gente ouviu então o Valdoci Soares, o Nena, também a Aline Ciroline Soares, que estão falando na Rádio Integração nessa manhã, falando do aniversário dos 18 anos da padaria do Nena, no qual a gente deixa um abraço também à Valéria, né, que é a esposa do Nena, a mãe da Aline, que também está lá na retaguarda fazendo todo o trabalho e sempre junto com eles nessa empreitada dos 18 anos da padaria do Nena. Para o Olho Vivo, a gente falando diretamente aqui da padaria do Nena, o Marcelo Rodrigues.
3: Valeu, Marcelo. São 6 horas 48 minutos. Abraço, Nena. Bom dia, equipe. Bom dia, Valéria. Bom dia a todos que integram a equipe ali na padaria do Nena conosco nesta manhã e sempre, né, nas manhãs. Estão na sintonia aqui da Rádio Integração, acompanhando o programa Olho Vivo e hoje celebrando 18 anos a padaria do Nena aqui em Restinga Seca, Norton.
4: Isso aí, parabéns, Nena, e todos os familiares e aqueles que atuam também junto à padaria, levando o pão de cada dia à comunidade restinguense e, claro, né, toda a nossa região que vai ali e adquire o seu produto. 6 horas 48 minutos, 13 graus a temperatura. 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E hoje também, Rafael, ouvintes, inicia então oficialmente, já chegaram ontem os avaliadores da Unesco. O Jean-Luc Debois, da França, e também a Daniela Rocha, de Portugal, chegaram ontem os avaliadores da Unesco para a revalidação do selo Unesco do Geoparque Quarta Colônia. A partir de hoje, então, logo mais às 8 horas da manhã, eles irão percorrer os municípios de São João do Polesine e depois Ivorá, e até o sábado aí, os demais municípios da nossa Quarta Colônia, passando também aqui por Restinga Seca. Amanhã, sexta-feira, estaremos acompanhando, trazendo essas informações. Ontem, inclusive, à noite, foi realizado um jantar junto ao Hotel Recanto, lá no Recanto Maestro, em Restinga Seca, com a presença dos prefeitos da Quarta Colônia, a Universidade Federal de Santa Maria, por meio da reitora Marta Adame, também esteve presente, e demais convidados e autoridades que prestigiaram esse jantar de recepção dos avaliadores da Unesco. E a partir de hoje, então, logo mais às 8 horas da manhã, iniciam as visitas aos territórios, aos municípios, para avaliação aí e revalidação do selo da Unesco, que foi obtido em maio de 2023 e agora tendo que ser renovado através dessa revalidação.
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3: 6 horas 52 minutos, 6h52, o WhatsApp da integração. Recebendo aqui o bom dia dos amigos, logo logo a gente atualiza as participações que chegam. 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
4: 6 horas 53 minutos, 13 graus é a temperatura. Um bom dia a você ouvinte aqui da Rádio Integração.
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3: 6:58, 6:58 no seu rádio Olho Vivo, manhã de quinta, hoje dia 16 de julho. Nosso abraço a todos que estão conosco, acompanhando aqui o programa. Logo, logo teremos a repercussão referente ao evento realizado ontem lá em Dona Francisca, a 7ª edição do evento Arroz Irrigado, o 18º seminário do Arroz Irrigado e 7ª atualização em Arroz Irrigado realizado ontem. E, inclusive, ontem tivemos uma homenagem, o José Mário Tagliapetra, ou conhecido carinhosamente como Zé Mário, engenheiro agrônomo da Campal, foi homenageado durante a abertura, durante o evento realizado ontem. O Zé Mário, considerado uma das referências da cultura orizícola aqui do estado, está deixando a Campal após 36 anos de atuação e recebeu a homenagem do Instituto Rio-Granense do Arroz, o IRGA, Prefeitura de Dona Francisca e Emater pela colaboração na realização do evento e pelos relevantes serviços prestados aos produtores rurais da região. O Zé Mário, inclusive, há uns 3 anos atrás, também foi um dos agraciados com a homenagem da Pá do Arroz, lá em Capão do Leão, lá na abertura oficial da colheita do arroz. Também um dos que trabalha em nossa região, que também foi agraciado com a Pá do Arroz lá em Capão do Leão. 6:59, 6:59. Também a partir de hoje, e teremos estas informações ao longo desta manhã de quinta-feira, ou ao longo do dia de hoje e amanhã, a revalidação do selo Unesco. Os avaliadores da Unesco, que já estão em nossa região, desembarcaram ontem em Porto Alegre, lá no Aeroporto Internacional Salgado Filho, recebidos pela comitiva do 4ª Colônia Geoparque Unesco, e já se deslocaram ontem à tarde aqui para a região, e hoje, ao longo do dia de hoje, agora pela manhã e ao longo do dia, nós teremos estas informações aqui no programa, aqui no Olho Vivo. São 7 horas em ponto. 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
3: Um abraço aqui ao Jorge Quinol conosco, acompanhando aqui a Rádio Integração. E o Quinol, argentino, Norton, ele mandou aqui que vibrou muito, principalmente no primeiro gol da Argentina, né? Então, um abraço. Ele disse que eles têm raça e técnica, o que faltou aí para a seleção brasileira e falta aos times brasileiros. Um abraço aí, amigo Jorge Quinol, lá em Formigueiro, acompanhando aqui a Rádio Integração. Jair Ferreira Machado aí, bem perto do Fogão a Lenha, tomando um bom chimarrão e acompanhando aqui a Rádio Integração. Um bom dia a todos vocês. E também lá, integrante do Sindicato Rural, lá de Formigueiro, Albertina. Bom dia, Albertina. Feliz quinta a todos, é o que ela deseja. E a todos os demais que estão conosco cedo também, na sintonia da Rádio Integração. Um bom trabalho, um bom deslocamento aos que se deslocam neste momento, neste horário. Aos que estão em casa tomando um bom chimarrão ou no preparativo aí do café. Ou até mesmo aí levantando neste momento e ligando o rádio aqui nos 98,5 FM.
4: Está certo aí o Jorge Quinol, aí, pelo que ele falou, né? Tem raça, tem determinação, o que faltou realmente para a seleção brasileira. 7h04, 13 graus a temperatura. Vamos com a previsão do tempo, o espaço com oferecimento da Agrícola Poço Bom, matriz em Restinga Seca e as filiais em São Cepé e Cachoeira do Sul. Luiz Fernando Nartigal, meteorologista da Metsul. Bom dia, Luiz Fernando.
12: Bom dia a todos. Nós temos hoje ar mais quente atuando, né? Um ar mais quente atuando, tomando conta do estado no decorrer do dia. Então, a quinta-feira ainda começou fria em algumas áreas, mas vai ter hoje um maior aquecimento. O sol deve predominar na maior parte do estado, inclusive aqui na capital e região metropolitana, apesar de aparecerem algumas nuvens no céu. No oeste, na campanha e no sul, é que áreas de instabilidade vão trazer aumento de nuvens e algumas pancadas de chuva. Até não dá para descartar chuva localmente forte com raios e trovoadas e mesmo algum temporal bastante localizado, com vento forte e queda de granizo. Essas áreas de instabilidade vão atuar ali mais próximo da fronteira com o Uruguai. Aquelas áreas ali, basicamente, no resto do estado, o tempo é bom. Vamos ter aí o vento, de um modo geral, ficando calmo, soprando fraco do quadrante norte. O oeste, a campanha, é que já vão ter, desde cedo, vento do quadrante norte, que até será moderado a forte em alguns momentos. A temperatura nessa madrugada ainda ficou abaixo de 10 graus em diversas partes do estado e até caiu abaixo de 5 graus em pontos da zona sul, da campanha, no Planalto e também nos aparados. Em Porto Alegre, na área do aeroporto, a temperatura agora às 6 horas da manhã estava em 8 graus, não é? Em Canoas, 6 graus, então está fazendo frio agora nesse começo de manhã aqui na região metropolitana. Na zona sul da capital também, ali na estação da Secretaria da Agricultura, chegou a 6 graus a temperatura. Bem, durante o dia vai ter um aquecimento em função dessa invasão de ar quente, vai esquentar mais do que ontem, e as máximas na Grande Porto Alegre vão chegar ali a 27, 28, alguns pontos devem atingir até 29 graus. Então, dá uma boa esquentada hoje, né, mais do que ontem. Ontem já foi bem agradável à tarde. Nós tivemos o Chácara das Pedras em Porto Alegre, 24 graus. O Jardim Botânico chegou a 23,8. Né? Os vários aqui da Grande Porto Alegre também chegou ao redor de 23, 24 graus. Então, foi uma tarde bem agradável e hoje o aquecimento então, vai ser um aquecimento maior. Máximas que, portanto, já se aproximam até dos 30 graus, né? 27, 28, até 29 em alguns pontos, já são máximas aí bem elevadas para essa época do ano. O frio não volta, não, e as temperaturas da amanhã até sobem mais, né? Passados 30 graus por aqui na Grande Porto Alegre.
13: Isso.
12: As projeções de hoje estão colocando aí temperaturas entre 31 e 33 para amanhã. Amanhã nós vamos ter alguma instabilidade no oeste, no sul, em parte do centro e até do leste gaúcho, mas não deve afetar nada aqui na Grande Porto Alegre. Se nós tivermos alguma instabilidade por aqui será muito pontual, a tendência é que o tempo seco permaneça por aqui, só com aquecimento bem maior, né, acima dos 30 graus. Situação que deve se manter ainda com altas temperaturas no sábado.
13: É lado a lado, pode confiar.
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3: Agora são 7h08, 7h08. Você ligado com a integração. Bom dia região, bom dia a todos que estão conosco aqui na cidade, pelo interior, por toda a região, aos que acompanham sempre a nossa programação. Temperatura neste momento nos 13 graus, neste amanhecer de quinta-feira. A todos um ótimo dia, bom trabalho, é o que desejamos, uma bela manhã de quinta-feira. 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São 7h09, 7h09 no seu rádio, Olho Vivo aqui pela integração de Restinga Seca e a gente segue destacando também as informações aqui de Restinga Seca, informações da nossa região, repercutindo no dia de hoje ainda o acordo que foi ontem divulgado pelo governo, que estará editando esta medida provisória para renegociar cerca de 100 bilhões em dívidas rurais. O PL 5122 não será votado diretamente, ao invés disso, seus principais pontos foram incorporados ao texto desta medida provisória, que também suspende a cobrança por 30 dias. Ainda hoje, repercussão referente a este anúncio ontem realizado pelo governo e pela Câmara dos Deputados, ontem que foi então divulgado este anúncio. 7h10, 7h10, 13 graus é a temperatura em Restinga Seca. E ontem ocorreu em Dona Francisca mais uma edição, o evento que já é tradicional a ser realizado dentro da programação da Semana do Município, que movimenta também sempre muitos orizicultores e agricultores da nossa região. A participação da programação do 18º Seminário do Arroz Irrigado, evento que foi realizado ontem, quarta-feira, e o Norton Ávila e o Thiago Marques estiveram acompanhando. E o Norton nos traz a participação, a reportagem nesta manhã, destacando esta atividade realizada no dia de ontem em Dona Francisca. Vamos ouvir.
14: Conosco o Claudimir Pissin, ele presidente da Campal, a Cooperativa Agrícola Mista Nova Palma Limitada, também participando aqui, trazendo as informações aos ouvintes da Rádio Integração por ocasião da atualização em arroz irrigado em Dona Francisca, também o seminário do arroz irrigado, Claudimir. Em ver o público que aqui está presente, esses produtores que no dia a dia labutam aí para cada ano ter uma melhor safra, e claro, a Campal também sempre apoiando não só os produtores, mas realização de eventos como esse que trazem a qualificação para os produtores da Dona Francisca, bem como para a nossa região. Boa tarde.
15: Boa tarde, Norto. Boa tarde, ouvintes da Rádio Integração. É uma satisfação falar nessa emissora. Realmente, a Campal está aqui mais uma vez apoiando esse evento, ajudando a organizar através do nosso departamento técnico aí, José Mário, Vianney, em parceria com a prefeitura, com a Emater, com a IRGA e com o sindicato. É um evento que já há muitos anos acontece aqui em Dona Francisca, e eu falo sempre pela Campal, como a Campal é muito diversificada, eu participo toda hora, estou participando de eventos igual a esse em outros produtos. É soja, é trigo, milho silagem, leite, agora tem a canola, logo aí vem carinata. Então são muitos produtos, muitas atividades que o nosso produtor está trabalhando. E eu acho que tirar uma tarde ou uma noite com especialistas, professores que vêm junto à nossa comunidade, ao nosso associado, falar em tecnologia, falar em pequenos detalhes que pode ser determinante lá no resultado final. Hoje, muito difícil, todos os produtos em termos de preço está muito difícil, então eu acho que nós devemos buscar sim uma boa tecnologia, um bom cuidado, uma boa gestão na propriedade, para que a gente consiga passar por essa fase. Eu sempre falo, é cíclico, a agricultura sempre foi assim, tem momentos muito ruins, só que agora estamos passando por um momento longo, onde tivemos várias secas, tivemos enchente, temos preço ruim e principalmente, o que ninguém fala, juro alto. Nosso produtor muito, muito endividado, e esse juro alto não tem resultado, não tem agricultura que cubra isso. Então, a gente tem procurado a Campal em todos os eventos, a gente tem procurado trazer sempre algum especialista para falar também da gestão, para que o nosso produtor, ele tenha cuidado na hora de gastar, na hora de comprar alguma coisa que não vai ser tão necessário, porque senão é difícil, né, com esse juro alto, depois pagar a conta. Mas aquilo que eu dizia, especialistas falando detalhes de ervas daninhas, de doença, de variedade, de solo, isso a gente é acostumado a ver todos os dias em vários produtos. E hoje é o dia aqui de Dona Francisca, aproveitar a oportunidade, cumprimentar a administração municipal, prefeito Saúl, o vice-prefeito Valdomiro e toda a sua equipe, e os que trabalharam muito na organização desse evento. Não é simples trazer todo esse número de produtores para uma sala, alguém teve que trabalhar antes, e a gente sabe que teve uma equipe que trabalhou muito para isso. Cumprimentar os palestrantes que vieram aqui deixar a sua mensagem, o seu conhecimento para o nosso quadro social.
14: Claudimir, seguindo nessa linha de pensamento que apresentava em relação ao produtor, muitos pensam, ou alguns da comunidade pensam, que é uma família, um produtor que está lá produzido no interior, na sua lavoura, na sua propriedade, na sua residência. Mas mais do que isso, né? Cada produtor é uma empresa, tem que saber gerir bem seu negócio, saber dos investimentos. É uma empresa a céu aberto que conta com as dificuldades também do tempo, dos preços, enfim, tem que fazer uma boa gestão.
15: É lógico, e tem alguns itens que você falou aí que eles não são controláveis pelo nosso produtor, tipo clima, preços, juro, mas tem muita coisa que elas são administráveis. Então, por isso que quando a gente fala da gestão, é administrar bem. De repente, algum ano tem que encolher em algum setor, porque não adianta. O produtor é a vida dele, né? Eu também planto. A gente sabe que no final tem que ter resultado para pagar os investimentos, para pagar os custos da família. E é complicado. Então, aquilo que a gente dizia, o arroz está ruim, não é só o arroz, são vários produtos. Eu acompanho muito produtores de soja, produtor de leite, que é uma bela atividade. A Campal recebe hoje mais de 80 mil litros de leite por dia. É uma pena quando a gente vê, por questão de preço, alguma família desistindo e de repente indo para uma soja, que é um grão simplesmente, né? Então, a Campal tem procurado sempre buscar essa diversificação, incentivar a diversificação para o nosso quadro social, para que ele tenha mais atividades, mais opções. Por isso que nós entramos na canola. A canola é uma atividade de inverno. Claro que ela compete com a soja, Para você ter uma ideia, a soja tem 18% de óleo, a canola tem 42%. E o farelo da canola, ele também é tranquilamente usado nas fábricas de ração. Então é uma atividade do inverno, porque o trigo também muita gente não plantou em função de clima, em função de preço. E claro que a canola também, nós começamos o primeiro ano, esse é o segundo ano, ela também sofre muito se der muita chuva na primavera, e esse ano está prevendo. Então tem que ter muito cuidado, por isso que a gente fala da gestão. Não dá para se jogar numa atividade só, porque esse ano deu bem, vamos fazer de novo. A gente está indo muito devagar, estamos de olho na carinata. A carinata é um produto que ele serve para combustível de avião, vai muito bem para a Europa, dá para produzir em solos mais fracos do que a canola, porém o farelo não pode ser consumido, nem misturado, porque ele é tóxico. Então é a função nossa, a função do nosso departamento técnico, nossos gestores, a trazer isso para contribuir para que o produtor tenha mais oportunidade, mais atividade para passar esses momentos difíceis como estamos passando hoje.
14: Claudimiro, para a gente fechar esse nosso bate-papo, aí tivemos logo no início do evento uma homenagem ao engenheiro agrônomo Zé Mário, que está se despedindo também depois de longa data aí junto à Campal.
15: É verdade, o Zé Mário, ele chegou na Campal quase junto comigo, fui eu que contratei ele.
14: Quantos anos isso?
15: Poxa, foi 80. Bom, eu cheguei em 84, ele foi uns anos depois. E foi interessante porque o Zé Mário estava no Sicredi em Nova Palma e o Dorli era técnico da Campal. E aí o Dorli, o Sicredi queria o Dorli para abrir uma filial aqui. E nós fizemos uma troca, o Dorli pelo Zé Mário. Aí o Zé Mário veio. Depois o Dorli acabou saindo do Sicredi e foi para a Emater, passou no concurso e foi para a Emater. Mas o Zé Mário, como eu dizia, ele não tinha esse conhecimento. Ele aprendeu aqui com os produtores, ele mesmo estudando, conversando com professores. Hoje o Zé Mário é uma autoridade no estado. Qualquer setor de arroz que queira tirar alguma dúvida, pensa no Zé Mário. Então, só temos a agradecer o trabalho dele, somos muito gratificantes pelo que ele fez junto à Campal para o nosso quadro social. E, é claro, passa o ciclo, né, dentro da cooperativa, embora a gente sabe que o conhecimento ele tem e com certeza ele vai fazer alguma coisa e vamos estar, a Campal, todo funcionário que sai, ele sempre, a Campal fica sempre ao lado, né? Se tiver numa atividade parecida, a gente vai conviver com certeza junto com ele por mais tempo.
14: Obrigado, um bom evento e um bom trabalho frente à Campal.
15: Tá bom, muito obrigado, um abraço.
14: Tá certo. Este é Claudimiro Pissin, ele presidente da Campal, a Cooperativa Agrícola Mista Nova Palma Limitada, falando aos ouvintes da Rádio Integração.
3: Agora são 7:20, 7:20. Norton Ávila, Thiago Marques, que acompanharam ontem esta atividade em Dona Francisca, e ainda hoje no programa teremos outras participações, outros entrevistados referente a este evento dentro da programação da Semana de Dona Francisca, que comemora amanhã mais um aniversário, mais uma data aí de emancipação político-administrativa, Dona Francisca, amanhã, 17 de julho. 7:21, 7:21, hora certa, temperatura em Restinga Seca, nos 13 graus, você está com a Integração e o programa Olho Vivo.
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0: Agora são 7h25, 7h25, integração no seu rádio. Hoje, quinta-feira, estamos esse dia 16 de julho. Nosso abraço a todos que estão conosco, gurizada que está em deslocamento aí para o colégio. Um bom dia, boa aula a todos que nos acompanham em deslocamento, seja aqui na cidade, no interior ou pela região, sintonizados aqui na Rádio Integração. Para quem está no café, também acompanhando aqui o programa, o nosso abraço a todos vocês que sintonizam, que acompanham através da Alexa, ouvindo aí a Rádio Integração nas manhãs, conferindo a hora certa, temperatura na marca dos 13 graus. São 7h25, 7h25. 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Agora são 7h27, 7h27, no seu rádio Olho Vivo. Bom dia lá em Ribeirão. O João Vernier, o senhor João Ernesto Dalford Vernier, né, postou uma foto aí nas redes sociais com a camiseta da Argentina, né? Argentina desde gurizinho. Um abraço, João. Obrigado aí pela sintonia. Os amigos do Ribeirão, lá em Polesine. Um abraço a todos vocês que estão conosco nesta manhã. 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Restinga Seca. 7h28, 7h28, informações que teremos hoje referente à revalidação do selo Geoparque Quarta Colônia Unesco, os avaliadores que já estão na região e a presença da Rádio Integração acompanhando o roteiro juntamente com a equipe, o comitê que foi montado para acompanhar também os avaliadores. Dentro da programação para o dia de hoje e também amanhã, você confere aqui pelos 98,5 FM. E também a gente confere agora a participação da Gilquiane Carnelucci, ela que nos traz informações desde Brasília, ontem este anúncio realizado pelo governo federal referente aos agricultores.
1: O governo federal publicou nesta quarta-feira, dia 15 de julho, a medida provisória para a renegociação das dívidas dos produtores rurais. Antes da publicação, durante coletiva de imprensa, o presidente da Câmara dos Deputados, Hugo Mota, confirmou o acordo entre o governo e a Frente Parlamentar da Agropecuária para viabilizar a medida. O ministro da Fazenda, Dario Durigan, também afirmou que esse foi o entendimento possível entre as partes. Pelas regras anunciadas, os produtores poderão renegociar suas dívidas em até 8 anos para pagamento, com 2 anos de carência, totalizando até 10 anos, sem necessidade de entrada. As taxas de juros variam entre 5, 8 e 11%, conforme o enquadramento da operação, para casos em que os produtores tiveram perdas por eventos climáticos. para os produtores que tiveram perdas em decorrência da queda dos preços dos produtos agropecuários, as taxas serão de 6%, 9% e 12%. A medida também contempla dívidas com bancos, cooperativas, cerealistas e operações de CPRs, além de prever a suspensão por 30 dias das parcelas com vencimento no mês de julho. Nesse momento, todos os detalhes da medida provisória estão sendo analisados para identificar quem poderá aderir ao programa, quais serão os critérios de enquadramento e como ficará a aplicação das novas regras. Direto de Brasília, Gilquiane Carnelucci.
0: Valeu, Gilquiane. São 7h30, integração no seu rádio. Olho Vivo, aqui pelos 98,5 FM. Manhã desta quinta-feira, 13 graus é a temperatura. Aos que estão conosco pelo rádio, você que nos acompanha nos aplicativos, a sua participação chega pelo 3261-1270. 3261-1270 é o WhatsApp que recebe o bom dia, recebe o recado dos ouvintes aqui em nossa programação. 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
6: Agora 7:36, 13 graus a temperatura em Restinga Seca, e os convites e avisos aqui no programa. Você ligado com a integração hoje, quinta-feira, dia 16 de julho, são 7:36, 7:36, e o CTG Aliança Gaúcha, lá de Jacuí, interior aqui de Restinga Seca, convidando para almoço e bingo no domingo agora, dia 19. Almoço ao valor de R$ 25,00 e bingo com uma super premiação, televisor 32 polegadas, forno elétrico, bicicleta, fogão, cooktop, batedeira, liquidificador, jarra elétrica e muito mais. Cartelas aos valores de R$ 2,50, R$ 5 e R$ 10. 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Prestigie, é o almoço bingo CTG Aliança Gaúcha de Jacuí, é domingo agora, dia 19. Informações pelo 48 99132 0187. Dona Francisca e a programação da semana de Dona Francisca, programação que segue para o dia de hoje, para esta quinta-feira, logo mais à tarde, o seminário com o grupo Teacoli, lá no Clube Franciscano. Então, hoje, quinta, esta é a programação. E amanhã, amanhã é o dia de festejar Dona Francisca, alvorada festiva, a partir das 6 da manhã, às 9 horas, a missa em ação de graças, com animação e participação do coral municipal Vozes do Vale. Depois segue o almoço no Parque Histórico Municipal. 13h30 tem o torneio de 3-7, vereador Leoci Cassol. Os parabéns e corte do bolo em homenagem aos 61 anos. E a partir das 18h30, a abertura oficial da 44ª Expo Dona Chica, que teremos amanhã. E logo depois tem Forró Mania e Banda G10. É amanhã, programação que teremos lá em Dona Francisca. 7h38, 7:38, no seu rádio, programa Olho Vivo, integração de Restinga Seca.

0: destacando também o desligamento por parte aqui da Nova Palma Energia, programado para o dia 21, próxima terça, nas seguintes ruas. Teremos então na rua Adão de Garcia toda, Alexandre Pasqualini Borges Medeiros toda, Coronel Horácio Borges, do 19 ao 455, na Henrique Herzer, do 110 ao 541, José Celestino Alves, do 12 ao 134, Avenida Júlio de Castilhos, do 6 ao 15, na Augusto Rossi, do 154 ao 335, Getúlio Vargas toda, Reinaldo Prade, número 25, Assis Brasil toda, na Fazenda Santa Isabel, número 648, ali na próximo, no Recinto Ferroviário, e Rua Oswaldo Aranha toda, então será desligada agora na próxima terça, no horário das 7h10 às 11h45. O motivo é melhoria e ampliação no sistema de distribuição. O religamento poderá ser efetuado antes do prazo estabelecido, sem prévio aviso, e por motivo de segurança solicitamos aos usuários que considerem as instalações energizadas. Então, informações da Nova Palma Energia para a próxima terça-feira, dia 21. 7h40, 7h, 40 minutos, 13 graus é a temperatura, no oferecimento da MM Rede Tia Farmácias, o Hospital São Francisco aqui de Restinga Seca, as informações chegando com ela, Janaína, e as informações de hoje, bom dia.
1: Bom dia, Rafael, bom dia a todos da rádio, a todos os ouvintes, vamos aos avisos. Baixaram 2, deram alta 4, permanecem internados 6. Informamos que nas últimas 24 horas ocorreram 95 consultas médicas, incluindo as especialidades. 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Eram essas as informações de hoje.
0: Bom trabalho, um bom dia, Janaína.
1: Amém, desejo um bom dia a todos da rádio e a todos os ouvintes.
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0: 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Bom dia, Jocely.
3: Bom dia, Rafael. Bom dia, ouvintes da Rádio Integração. Permanecemos com 7 pacientes internados: Altair Silva Gonçalves, Ana Conceição Saldanha de Saldanha, Maria Rodrigues Cavalheiro, Alvorina da Silva Santos, Norma Marzari Bortolin, Dilva Santos Almeida e Adão Gonçalves. E não temos aviso, Rafael.
0: Um ótimo dia e bom trabalho, Jocely.
3: Obrigado para vocês também.
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0: 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E agora, Odair Antunes, secretário adjunto da Saúde de Restinga Seca, participando conosco. E as informações, secretário adjunto, Odair.
5: Um bom dia a todos, ouvintes que nos acompanham nesta manhã de quinta-feira, 16 de julho. Vamos passar algumas informações da Secretaria Municipal de Saúde. Hoje, o CF de São Miguel Velho está com atendimento médico de enfermagem na localidade da Vila Rosa. Também gostaria de passar para a nossa população, para conhecimento, os atendimentos nas unidades de saúde do mês de junho. Atendimento no SF Urbano, 1.607. Atendimentos no SF Bela Vista, 1.466. Atendimento no SF Talita Emílio Rode, 1.300. Atendimento em São Miguel Novo, 740. Atendimento em São Miguel Velho, 685. E atendimentos em Jacuí, 305. Também gostaria de passar à nossa população atendimento na Policlínica Municipal, 809 atendimentos, contando com as fisioterapia, e desses 809, 91 pacientes faltaram no atendimento de fisioterapia. O atendimento total nesse mês de junho, 6.912 pacientes atendidos. Também gostaria de passar para a nossa população transporte de passageiros. Foi transportado 1.567 passageiros no mês de junho. E desses 1.567, 157 pacientes não estavam no local de embarque na hora que o motorista passou. Também a nossa vacinações realizadas. Foi realizado 1.537 doses de vacina no mês de junho. Tire essas informações para o dia de hoje. Desejo a todos um ótimo dia e um grande abraço ao secretário de Junto de Saúde, Odair Antunes.
0: Valeu, Odair. São 7h45, 13 graus é a temperatura em Restinga Seca. Olho vivo no seu rádio, manhã de quinta, hoje 16 de julho. Nós seguimos com a reportagem, presente ontem em Dona Francisca, Seminário do Arroz Irrigado, Norton Ávila e o Thiago Marques, que acompanharam a participação lá no seminário. E a presença da Rádio Integração, presença aí da reportagem nesta manhã de quinta-feira.
6: Aos ouvintes da Rádio Integração, Zé Mário, o José Mário Taglia Pietro, homenageado então, ele é engenheiro agrônomo da Campal, sendo homenageado nesta oportunidade. Tenho certeza que a paixão pelo que faz, o reconhecimento pelo trabalho realizado e referência também a nível estadual, e poder receber essa homenagem do IRGA, também da Prefeitura e de Mater, justa homenagem, parabéns e quantos anos de Campal, deixando a Campal também, né, Zé Mário? Bem, boa tarde,
7: então, ouvintes da Rádio Integração. Eu estou muito feliz, muito contente com essa premiação que a Prefeitura me deu e também os colegas ali de profissão, a Emater e o IRGA e a Secretaria de Agricultura. São 36 anos de Campal, né? E foi um trabalho de dedicação, de humildade, de ética profissional e, acima de tudo, de amor à profissão. Porque eu sou apaixonado pelo que eu faço. Eu gosto da agricultura e não tinha horas ali, ou era garoa, ou era vento, ou chuva, eu estava sempre ali fazendo esses trabalhos para melhorar assim a produtividade do produtor. E eu sempre me dediquei ao ofício da agronomia, que é a melhoria da vida daqueles que fazem da terra, né? Produtor que faz aquilo da terra, o seu sustento e também a produção de alimentos para a nossa sociedade. Então eu não posso deixar agradecer a minha família, que sempre me acompanhou nesta trajetória, também a direção da Campal, que sempre confiou no meu trabalho e me deu todas as condições para mim trabalhar, isso que foi importante, né? E também aquele corpo técnico da cooperativa, todos os técnicos da cooperativa que lidam com arroz, que a gente sempre trocou ideia, trocou conhecimentos, ia trabalhando em equipe, em grupo, que a gente cresce, né? E também aos colegas da cooperativa, aqueles do dia a dia, na mesa aqui, a mesa ali, também, que eles me proporcionaram um ótimo ambiente de trabalho e toda a dinâmica de crescimento. Então hoje, como vocês podem ver aqui, nessas palestras, que esse espaço é um espaço e uma oportunidade que a Emater, a Campal, a Secretaria de Cultura, o Conselho do IRGA estão proporcionando aos produtores para eles aumentar o seu conhecimento na área de arroz. Porque o que levou esses produtos, a tecnologia que levou esses produtores até aqui, não quer dizer que vai ser daqui para frente, né? Porque a tecnologia ela muda rapidamente e o produtor tem que estar em constante aperfeiçoamento, seja em palestras, dias de campo e de curso. E é o que eles estão fazendo hoje aqui. Porque o conhecimento, ele não vem do nada. Nós temos que buscar as informações onde ela se encontra. E é o que eles estão fazendo hoje aqui. É saindo de casa que a gente aprende. E eu sempre digo para o nosso produtor, a gente nunca chega num ponto que não tem mais nada para aprender. Então hoje é um dia muito feliz da minha vida, estou muito contente e eu me sinto realizado pelo trabalho que eu fiz. Claro que eu podia ter feito mais, mas eu acredito que eu saio de cabeça erguida com o meu ciclo na Campala, sim, realizado.
6: Zé Mário, fez muitos amigos, o trabalho incansável aí na lavoura, se aposentando, mas não vai deixar de lado a partir de agora os produtores, né?
7: Não, é como falei inicialmente, já teve produtores que me procuraram e aquele grupo do Projeto 10 vai continuar, não com o mesmo nome, mas nós vamos continuar com esses produtores que eles necessitam muito da assistência técnica. E a gente sabe que hoje eles estão passando por momentos difíceis, passaram para a enchente 2024, que até hoje tem resquício dessa enchente, que gastaram muito lá em nivelamento do solo novamente, a erosão, estradas danificadas, bueiros, bombas, pontos de captação de água danificados. E hoje também, então, com esse preço, que está abaixo do custo do arroz. E ainda esse El Niño que está para chegar, que a Jussara do IRGA, ela vai fazer uma apresentação. Então os produtores hoje estão muito ansiosos. Eles, o plantio, principalmente do pé germinado, já está chegando, começa em setembro, e a maioria deles ainda não reservou a sua semente, não reservou o seu adubo para realizar essa nova safra. Mas esperamos, né, que esse lino venha, mas venha com pouca intensidade, e que o produtor possa fazer o seu trabalho, possa plantar seu arroz, porque hoje nunca deixamos de plantar, nunca. Ou mais tarde, ou mais cedo, o produtor sempre plantou, e não é esse ano que o produtor vai deixar de plantar.
6: Perfeito, obrigado Zé Mário, parabéns, recebe os parabéns também da equipe da direção da Rádio Integração.
7: Tá bom, obrigado, proporcionar esse espaço, para que eu possa trazer todas essas informações a todos os nossos produtores que estão escutando.
6: Tá certo. Obrigado aí ao Zé Mário, José Mário Tagliapietra, ele que é engenheiro agrônomo da Campal, então, após 36 anos de atividade da Campal, aqui em Dona Francisca, indo para aposentadoria, o último evento dele sendo realizado, então, o 7º atualização em arroz irrigado de Dona Francisca e também o 18º seminário do arroz irrigado, a partir de agora, então, Zé Mário indo e curtindo, aproveitando bem a aposentadoria.
0: Valeu, Norton, 7h51, 7h51 e meio, na sequência, o correspondente Guaíba.
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9: 18 mil pessoas sem casa.
10: Prefeitura mantém monitoramento e reforça a preparação para a instabilidade prevista para os próximos dias.
9: Este é o correspondente Guaíba, editado pelo jornalista Luiz Tosca.
10: A Prefeitura de Porto Alegre mantém o monitoramento das condições meteorológicas e a mobilização dos órgãos municipais diante da previsão de instabilidade para os próximos dias. Após as reuniões de alinhamento realizadas nesta semana, que reuniram equipes da administração municipal e instituições parceiras para revisar protocolos e reforçar a capacidade de resposta, o acompanhamento da evolução do cenário segue de forma permanente.
9: De acordo com a previsão do Centro de Monitoramento e Alerta da Defesa Civil de Porto Alegre, elaborada pelos técnicos da Catavento Meteorologia, a quinta-feira ainda será de tempo firme, mas a partir de amanhã, as instabilidades voltam a atuar sobre a capital, com previsão de chuva, rajadas de vento, descargas elétricas e possibilidade de queda isolada de granizo.
10: Até domingo deve chover 2/3 a mais do que o volume esperado para todo mês no Rio Grande do Sul. A previsão do Instituto Climatempo, divulgada pela Record, indica avanço da chuva pela fronteira com o Uruguai nesta quinta-feira, atingindo o sul do Brasil com risco de temporais.
9: Os maiores acumulados de até 350 milímetros são esperados entre a Campanha, o Planalto, o Vale do Taquari e o interior de Santa Catarina. No centro-sul gaúcho, a chuva pode ultrapassar 200 milímetros, enquanto áreas do litoral e parte de Santa Catarina devem registrar cerca de 100 milímetros.
10: Os irmãos acusados de participação no assassinato do bicheiro Fernando Miranda Ignácio vão a júri popular nesta quinta-feira. A sessão está marcada para começar às 11 da manhã no Tribunal do Júri do Rio de Janeiro. O julgamento de Pedro Emanuel Donofre Andrade Silva Cordeiro e Otto Samuel Donofre Andrade Silva Cordeiro foi adiado após os dois destituírem a defesa no plenário em abril deste ano.
9: Naquela ocasião, os jurados condenaram o ex-PM Rodrigo Silva das Neves há mais de 32 anos pela execução do contraventor em 2020 em um heliporto no Recreio de Bandeirantes, na Zona Sudoeste. O quarto acusado, Igor Rodrigues Santos da Cruz, foi encontrado morto em 2022.
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12: Vale o alerta para o motorista que vai circular pela Freeway no sentido à capital. Temos uma ocorrência em atendimento entre a CIS Brasil e a BR-116. Se trata de um engavetamento envolvendo duas motos e um carro. A movimentação por ali é bem acentuada e começa ainda antes da ponte sobre o Rio Gravataí. O motorista que vai fazer esse trajeto tem que separar um tempinho a mais, além de ter bastante atenção por ali. Volto a falar ainda com quem vai fazer o trajeto de Cachoeirinha sentido a Porto Alegre. Movimentação já mais intensa na General Flores da Cunha e também na CIS Brasil. 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Com o trânsito, Érica Rames.
10: O presidente do Tribunal Superior Eleitoral, ministro Nunes Marques, vai se reunir nesta quinta-feira com representantes das principais big techs atuantes no país. O objetivo é traçar estratégias e coordenar ações conjuntas para combater o discurso de ódio e a propagação de notícias falsas durante o período eleitoral.
9: Na audiência devem ser debatidos mecanismos técnicos e operacionais para agilizar o cumprimento de decisões judiciais de remoção de conteúdo ilícito. Além disso, a identificação de inteligência artificial deve entrar em pauta, discutindo o uso de sinalizações claras em áudios, imagens e vídeos gerados ou alterados por ferramentas de inteligência artificial.
10: E os terremotos que atingiram a Venezuela no final de junho já deixaram 4.829 mortos. Além disso, 16.700 pessoas ficaram feridas. Os dados mais recentes foram divulgados pelo presidente da Assembleia Nacional da Venezuela, Jorge Rodríguez, na noite passada. O parlamentar divulgou uma série de outros números sobre os impactos do desastre na Venezuela. O número de pacientes atendidos é de 35 mil.
9: Quase 18 mil pessoas estão sem casa e mais de 128 mil famílias receberam algum tipo de atendimento. O drama vivido no país vizinho motivou a solidariedade mundo afora. Países como Estados Unidos, China, Brasil, México, Reino Unido enviaram equipes de resgate, equipamentos, remédios e alimentos para a Venezuela.
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14: Hoje o sol predomina na maior parte do estado, mas aparecem algumas nuvens no céu. No oeste, na campanha e no sul, áreas de instabilidade provocam um aumento de nuvens e chuva. Não se descarta chuva localmente forte e algum temporal localizado com vento forte e queda de granizo. O vento fica calmo ou sopra fraco do quadrante norte, mas no oeste, na campanha, o vento será ocasionalmente moderado a forte com rajadas. A temperatura na madrugada ainda ficou abaixo dos 10 graus em diversas partes do estado. Durante o dia vai esquentar mais do que ontem e as máximas na Grande Porto Alegre podem atingir entre 27 e 29 graus. Da Metsul, Luiz Fernando Nartigal.
10: Em Porto Alegre, tempo bom. Agora na Rua Caldas Júnior, 12 graus.
9: Os vereadores de Porto Alegre entraram em recesso com menos pendências na pauta. Entre os projetos aprovados nesta quarta-feira está a instituição do programa de otimização da arrecadação do imposto sobre serviços de qualquer natureza. Proposta assinada pelo Executivo prevê descontos de até 95% em multas e juros relativos ao ISS.
10: Os vereadores de esquerda foram contrários ao projeto. Para a líder da oposição, Karen Santos, do PSOL, o posicionamento do bloco foi motivado pela ausência de estudo de impacto financeiro. A partir de amanhã, as atividades da casa estarão oficialmente suspensas até o dia 31 de julho.
9: Em Brasília, o Senado Federal vai encerrar o primeiro semestre de atividades legislativas sem dar andamento à PEC que acaba com a escala 6x1. uma das prioridades do governo, e aposta para atrair eleitores na tentativa de reeleição do presidente Lula. A última sessão deliberativa do plenário, antes do recesso parlamentar, que vai de 18 a 31 de julho, ocorre nesta quinta-feira. E o projeto, que reduz a jornada de trabalho no país, não está na pauta de votações da Casa.
10: A proposta foi aprovada na Câmara dos Deputados no fim de maio e completa 50 dias parada no Senado. O rito de tramitação ainda precisa ser definido pelo presidente da Casa, Davi Alcolumbre. Ele chegou a dizer, durante uma sessão no plenário, que daria tratamento diferente para a proposta da redução da jornada do trabalho. A ideia, segundo ele, seria enviá-la para uma comissão especial ou para análise de mais um colegiado.
9: Nos bastidores, parlamentares avaliam que a proposta só deve voltar a andar após uma reaproximação entre Lula e o presidente do Senado. A relação entre os dois ficou abalada depois que o Senado rejeitou a indicação do advogado-geral da União, Jorge Messias, para uma vaga no Supremo Tribunal Federal. Integrantes do governo atribuem ao Alcolumbre a articulação que levou à derrota inédita de um indicado no Palácio do Planalto e dizem que, desde então, os dois ainda não tiveram uma conversa para recompor a relação institucional.
10: E o governo brasileiro divulgou uma nota repudiando a decisão dos Estados Unidos, anunciada nesta quinta-feira, de impor tarifas de 25% sobre produtos vindos do Brasil. A medida estadunidense passa a valer a partir do próximo dia 22, com base em investigações feitas por escritório do representante comercial americano.
9: A nota assinada pela Secretaria de Comunicação Social da Presidência da República destaca que o Brasil não reconhece a legitimidade dessas investigações, que não teriam amparo nas regras multilaterais de comércio, e acrescenta que não há justificativa para medidas unilaterais dos Estados Unidos contra o Brasil. A nota diz ainda que a lei de reciprocidade brasileira será acionada imediatamente, além de instrumentos para a solução de conflitos no âmbito da Organização Mundial do Comércio.
10: Ouça a segunda edição do Correspondente Guaíba a uma hora.
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13: 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Norton Ávila.
11: Ocorre hoje a realização do Dia de Negócios da Cooperativa Tritícola Cepens Limitada, Cotricel, Unidade de Restinga Seca. Com oportunidades de negócios e condições especiais, o evento apresentará as novidades do agronegócio e os produtos das empresas parceiras. As atividades ocorrem na Agropecuária Cotricel, na Avenida Eugênio Gentil Miller, número 500, às margens da RS-149, e o atendimento iniciando logo mais às 8h30 da manhã até às 6 horas da tarde, sem fechar ao meio-dia. Servidores municipais de Restinga Seca receberam no dia de ontem o pagamento da primeira parcela do 13º salário. Ao todo, foram pagos R$1.613.952,19, sendo R$1.242.160,32 destinados a 561 servidores ativos e R$370.486,96 a 157 servidores inativos. A segunda parcela do 13º salário da Prefeitura de Restinga Seca tem previsão de pagamento até o dia 20 de dezembro, conforme o cronograma previsto. Na última sexta-feira, dia 10, a Secretaria de Assistência Social de Ivorá, por meio do Centro de Referência de Assistência Social, o CRAS, promoveu um passeio ao Cristo Protetor no município de Encantado. Participaram da atividade os integrantes dos grupos de convivência e fortalecimento de vínculos. O passeio proporcionou momentos de integração, lazer e convivência contribuindo para o fortalecimento dos vínculos, a promoção do bem-estar e da inclusão social, além de valorizar o importante atrativo turístico da região. A Prefeitura de Paraíso do Sul, por meio da Secretaria Municipal de Saúde, o Rotary Club Paraisense, promove nesse sábado, dia 18, mais uma etapa da campanha de doação de sangue. A coleta será no Hemocentro Regional de Santa Maria. Para reservar o transporte, é preciso entrar em contato via WhatsApp no número 3262-1760. A iniciativa busca incentivar a solidariedade e contribuir para a manutenção dos estoques de sangue. Transporte sairá às 7 horas da manhã da Secretaria de Saúde de Paraíso do Sul. A Prefeitura de Nova Palma realizará uma audiência pública para debater sobre as obras da ponte Ítalo Bertoldo. O evento ocorrerá na próxima segunda-feira, dia 20, às 8 horas da noite, na Câmara de Vereadores. Conforme o Poder Executivo de Nova Palma, este é o momento para esclarecer dúvidas, acompanhar o andamento das ações e contribuir com diálogo sobre uma obra de grande relevância para o município Nova Palmense. No próximo dia 27 de julho acontece a eleição para a escolha de representantes de Faxinal do Soturno no Conselho Deliberativo do Instituto Rio Grandense do Arroz, o IRGA, na gestão 2026-2029. A eleição será realizada na Câmara de Vereadores de Faxinal do Soturno, das 8h30 da manhã às 5 horas da tarde. Serão eleitos um representante titular e dois suplentes. Podem votar os horticultores inscritos no IRGA até 30 dias antes da eleição. Avaliadores da Unesco, Jean-Luc Debois, da França, e Daniela Rocha, de Portugal, já estão na quarta colônia e foram recebidos com jantar na noite de ontem no Hotel Recanto Business Center, no Recanto Maestro, em Restinga Seca. Na presença dos prefeitos que integram os 9 municípios da quarta colônia Geoparque Mundial da Unesco, e também de Marta Adame, reitora da Universidade Federal de Santa Maria, bem como demais autoridades convidados, o jantar de boas-vindas foi um momento de aproximação entre os avaliadores e os representantes dos territórios que serão avaliados a partir do dia de hoje para a revalidação do selo Unesco de Geoparque. Neste primeiro dia do roteiro de avaliação, hoje, que terá cobertura aqui pela Rádio Integração, os avaliadores passarão por São João do Polesne e também município de Ivorá. Pela Rádio Integração, a primeira edição desta quinta-feira do Integração Informa. Um bom dia a todos.
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0: Agora são 8 horas 10 minutos, 8 e 10, 14 graus é a temperatura em Restinga Seca nesta manhã de quinta, hoje 16 de julho de 2026. Wilson Carlos, bom dia.
23: Bom dia, Rafael, Luiz Fernando e a equipe toda da integração que está aí já em ação. E nossos âncoras estamos aqui com prazer nesse belo dia de quinta-feira, dia 16. 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
0: Agora são 8h11, 8 horas 11 minutos. 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
0: 14 graus é a temperatura, são 8h12, logo logo informações do roteiro dos avaliadores para certificação ou revalidação do selo Geoparque Quarta Colônia. Os avaliadores que chegaram ontem em nossa região, Norton Ávila que acompanha e logo logo traz mais informações. Francisco Bouzan também instantes aqui no programa, quando são 8h13 no oferecimento da Itaimbé Renault, onde seu novo Renault te espera em Santa Maria.
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3: 8 horas, 15 minutos, 14 graus é a temperatura em Restinga Seca.
1: E vamos em frente, pois hoje é quinta-feira, dia 16. O Nena tá de aniversário hoje?
3: Hoje é a padaria.
1: A padaria tá.
3: Então, e isso ele, completa hoje os seus...
1: Se a padaria tá de aniversário, ele também tá. Porque o bebê dele tá crescendo, já que tá com quantos anos?
3: 18 anos hoje.
1: 18 anos. Um abraço a ele e a Valéria, né?
3: Isso, toda a equipe lá, um bom dia, nos acompanha. Hoje mais cedo já participava conosco aqui no programa, entrevistado aí pelo Marcelo Rodrigues, o Nena, a Aline. Um bom dia a eles, um bom trabalho nesta manhã. Francisco Bouzan, informações nesta quinta-feira, chegando com ele, o Chico, bom dia.
5: Bom dia, Rafael, bom dia, Wilson, bom dia, Luiz Fernando. 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E a Argentina acabou superando ontem a Inglaterra e fez de virada o placar de 2-1. E a Argentina e França, Argentina e Espanha, dizendo, fazem a grande decisão no próximo domingo, às 16h, lá nos Estados Unidos, a final do Mundial, com 48 seleções, com 48 países que participaram dessa competição. Então, a Argentina, né, que saiu perdendo, dando indício que ia cair fora, acabou virando, se empenhando, ganhando, e com a parte tática e veloz também, né? E a parte física, ganhou da Inglaterra de virada por 2-1. Domingo, então, às 4 horas, finaliza o Mundial. Também tem no final de semana, começa já na sexta-feira, através da Associação Desportiva Trêsvendense, torneio de bocha, sendo que sexta-feira vai ter um aquecimento a partir das 18 horas e os jogos começam no sábado e também no domingo lá em Trêsvendas. Amanhã à noite vai definir quem vai fazer a semifinal do futsal de Restinga Seca. São Miguel já está garantido. Móveis Ode e Rações Restinguense, sai mais um classificado. Gaúcho contra a galera do fute também sai mais um classificado. E Sul Mix e Arsenal, o último jogo da noite também vai mostrar aí quem vai para a semifinal. Hoje tem a AGF de Agudo jogando pelo futsal lá no ginásio de esportes de Agudo, a última promoção esportiva antecedendo aí a Fox Fest. Então hoje à noite, a partir das 20 horas, a AGF Futsal enfrenta a equipe de Horizontina. A AGF tem 3 pontos da classificação e Horizontina tem 4 pontos. Quem está liderando é a Associação Uruguaiarense, que está liderando a competição com 12 pontos. Portanto, lidera a competição e AGF precisa mais que nunca hoje buscar uma vitória para dar aí, quem sabe, um alívio melhor à equipe na competição. Tá certo? Valeu. Daqui a pouco mais estaremos falando e participando também com o Maurício Marchetti, ele que é o presidente da Acisa de Agudo, que está nos, né, nos arrumando aí a parte estrutural no lado externo do ginásio, e também toda a estrutura deve ficar pronta neste final de semana, e aí semana que vem somente a parte do ginásio de esportes. Valeu, um abraço a todos aí, um bom dia de trabalho e uma boa quinta-feira.
3: 8h18, Francisco Bolzan, 14 graus a temperatura, no oferecimento de Lojas Becker, aqui em Restinga Seca, na Avenida Júlio de Castilhos.
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0: Agora são 8h19, 8h19. Você ligado com a integração nesta manhã. Falecimento. A funerária Caminho da Luz comunica o falecimento através do esposo Nelson Boijing, in memoriam, filhos, genros, nora, bisnetos, netos, bisnetos, demais familiares e amigos, comunicando com pesar o falecimento da senhora Suzana dos Santos Boijing, aos 83 anos. Ocorrido no lar São José, aqui em Restinga Seca. O início das homenagens a partir das 10 horas da manhã e o encerramento hoje à tarde, às 16 horas, quando será realizado o sepultamento no cemitério municipal aqui de Restinga Seca. Transmitimos com pesar o falecimento e convite para sepultamento da senhora Suzana dos Santos Boijing. Ocorrido ali no lar São José, aqui em Restinga Seca. Aos 83 anos, velório, a partir das 10 horas da manhã, na funerária Caminho da Luz, e o sepultamento hoje à tarde, às 16 horas, no cemitério municipal, aqui em Restinga Seca. Transmitimos com pesar o falecimento e convite para sepultamento da senhora Suzana dos Santos Boijing, aos 83 anos. São 8 horas 21 minutos, 8 e 21. É a Rádio Integração e o programa Olho Vivo, 14 graus é a temperatura. E o Norton Ávila chegando com informações, Wilson.
1: Muito bem, ele está acompanhando os avaliadores, aí na nossa quarta colônia Geoparque Municipal da Unesco, Mundial da Unesco, perdão. Norton Ávila, vamos lá, onde é que está?
2: Rafael, viu seus ouvintes retornando na programação da Rádio Integração na manhã desta quinta-feira, já acompanhando a comitiva do 4ª Colônia Geoparque Mundial da Unesco, a revalidação do selo, iniciando no território, então, a avaliação nesta quinta-feira, tão logo se deslocando para o município de São João do Polese, mas estamos junto aqui ao Recanto Maestro em Restinga Seca, onde logo mais sai a comitiva, juntamente dos dois avaliadores, a Daniela Rocha, que é de Portugal, e também o Jean-Luc Devoa, da França, que chegaram ontem, foram recepcionados no aeroporto e agora já estão aqui na quarta colônia, em instantes, visitando aí os territórios aqui da nossa região. E conosco a Eduarda Brum, ela é geógrafa e também diretora do quarta colônia Geoparque Mundial da Unesco. Eduarda, trazer as informações, antes de falar de hoje, falar um pouquinho de ontem, né? Como é que foi esse dia marcante também, primeiro dia, os avaliadores chegando aqui na nossa região, claro, sendo recepcionados em Porto Alegre. Um bom dia.
3: Bom dia Norton, bom dia seu Wilson, bom dia Rafael, bom dia a todos os ouvintes da Rádio Integração. Vivemos um momento muito especial ontem na recepção dos avaliadores. Eles ficaram muito felizes e as fotos mostram isso, né? Nós estivemos lá também com o pessoal de Caçapava, que vai receber eles a partir de domingo. Fizemos uma faixa de boas-vindas, levamos a nossa dinossauro Gnathovorax azul. Conseguimos também com a Secretaria do Estado o laçador, a prenda, o peão, para estar lá à espera deles. Eles se encantaram muito, ficaram muito felizes com a recepção. O Jean-Luc se sentiu muito acolhido, principalmente pelo prefeito Sadi falar francês, então ele se sentiu mais acolhido ainda. A Daniela nós já conhecíamos, ficou feliz em chegar aqui. E ficaram principalmente felizes em chegar na Quarta Colônia porque estavam muito cansados, estavam ansiosos na viagem, perguntavam se estava perto, né? Foram quase 5 horas de viagem, mas agora estão descansados e prontos para seguir a missão juntamente de nós.
2: E ontem, inclusive, um jantar com a recepção também por parte dos prefeitos, né?
3: Isso, tivemos um jantar aqui no Hotel Recanto com os prefeitos, todos os prefeitos dos 9 municípios presentes. Os avaliadores chegaram, foram apresentados aos prefeitos. Não parava de vir prefeito na fila, né? Eles acharam isso muito legal, comentaram da questão da integração, né, entre a gestão pública. Também esteve presente a reitora Marta, o vice-reitor Tiago, o pessoal da Pró-Reitoria de Extensão, nesse momento especial de acolhida, né? Chegada dos avaliadores, que inclusive já estão descendo aqui no hotel para daqui a pouquinho nós partirmos para o nosso primeiro dia de missão.
2: Como é que será a atividade programada para o dia de hoje, então?
3: Agora nós sairemos em direção à Casa Museu João Luiz Possobon 1, depois seguimos para o CAPA e Condessus, almoçaremos em Vale Vêneto, passando antes na Cachaçaria Gentil e na Pousada Campo Longo. À tarde, seguimos para Ivorá, onde iremos no Monte Grappa, onde vai ter uma apresentação muito legal das crianças. Depois vamos para Cascata, Cara de Índio, e jantaremos no restaurante Fratelli Moro. Então, uma programação bem intensa, mas preparada com muito carinho, né, por todos os munícipes que nos receberão nesse dia de hoje.
2: Para ti, Eduarda, claro, primeira vez acompanhando, não esteve na primeira na avaliação aí que receberam o selo em 2023, mas para ti, não só pessoalmente, mas profissionalmente, é um crescimento gigante a bagagem que tu tá levando em poder estar à frente também, juntamente da comitiva, na revalidação do selo.
3: Com certeza. É a realização de um sonho, né? Eu digo isso sempre, que desde a minha graduação eu estudei sobre geoparques, né? Estive nos bastidores, inclusive na missão eu participei de uma atividade no CAPA, né? Nós estávamos lá quando os avaliadores chegaram. Na época eu fazia mestrado em geografia, né? Então agora é a realização de um sonho, né? Colocar tudo em prática, aquilo que eu estudei ao longo do meu mestrado, agora no meu doutorado. Esses contatos, né? Muito importantes, o networking que a gente fala. E essa experiência também de estar à frente do Geoparque me trouxe uma viagem para a Grécia, um curso em Lesbos, que foi algo assim, um crescimento muito importante para mim como ser humano e também profissionalmente.
2: E já fazer o convite, alertar também a comunidade, bem receber não só os avaliadores, mas claro, o Geoparque e todos os visitantes contam também, vocês contam sempre com a contribuição, a boa acolhida da comunidade da Quarta Colônia, os 9 municípios, né?
3: Com certeza, e nós temos certeza disso, a recepção calorosa, a hospitalidade que só o nosso povo gaúcho como um todo tem, né? E o fato de sempre ter na ponta da língua o que é o Geoparque, e não só nesse momento, mas para turistas, né? Ah, o que eu posso fazer hoje? Sempre saber alguns pontos para indicar para a pessoa conhecer o nosso território. E a gente sempre diz, né? Se a pessoa vem e gosta, ela volta e ainda traz mais alguém junto, né? Para conhecer o território.
2: Tá certo. Obrigado, Eduarda Brum. Ela que é diretora do Geoparque Quarta Colônia, recebendo então no dia de ontem, hoje começa no território, Rafael e ouvintes, a revalidação, a avaliação para a revalidação. Os diversos prefeitos que já estão aqui no Recanto Maestro, a prefeita Jaqueline de São João do Polesne, o Sadi Tolfo, também prefeito do município de Silveira Martins, e também a prefeita do município de Nova Palma, Jucemara Rossato, que é a coordenadora do Geoparque Mundial da Unesco, prefeito falando aqui aos ouvintes da Rádio Integração, ontem recebendo os avaliadores e em instantes também já percorrendo o território, né? Um bom dia.
4: Bom dia, Norton, bom dia a todos os ouvintes da nossa Rádio Integração. Então, ontem estivemos em Porto Alegre, né, buscando, né, trazendo os nossos avaliadores, o Jean e a doutora Daniela, estão conosco. Ontem à noite o nosso jantar com os prefeitos, aqui está o nosso prefeito Sadi, que vai ter o papel de tradutor, e hoje começamos sim, vamos agora logo em seguida para a Casa João Luiz Possobon, depois vamos ao CAPA, e assim seguimos o nosso dia, no primeiro dia de missão. Expectativa grande, mas com a certeza do dever cumprido, com a certeza de ter feito o nosso papel enquanto coordenação, enquanto equipe, e estamos muito, muito felizes com a vinda deles aqui para a nossa Quarta Colônia, e a gente percebe que eles também estão encantados com a região, ontem na vinda também, aqui também, com tudo que se apresenta. Claro, para eles são novidades, muitas das coisas, o Jean nunca esteve no Brasil, a Daniela já sim, já esteve nos Quênios, então, para eles esta região é encantadora pelo que se percebe, e para nós também, é mostrar para o mundo as nossas potencialidades, o que é o nosso geoparque, o que é a nossa região, o que é o nosso território, o que isso tudo representa para nós, para as pessoas que aqui vivem, desde geração de renda, como também tudo o que faz parte dentro do turismo aqui.
2: Tá certo, obrigado, prefeito, a gente volta a conversar, e a Rádio Integração estará acompanhando então esses 3 dias da avaliação aqui do território. Um bom evento no dia de hoje.
4: Muito obrigada, Norton. Obrigada a toda a equipe da Rádio Integração. Obrigada por estar conosco, sempre em tempo real. Obrigada por nos acompanhar. Sejam muito bem-vindos. Muito obrigada.
2: Certo. Prefeita do município de Nova Palma e coordenadora do Geoparque, Quarta Colônia Mundial da Unesco, Jucemara Rossato. Então, Rafael, esse é o nosso primeiro registro. Já diversos prefeitos já presentes aqui no Hotel Recanto Business Center. A saída logo mais, então, fazendo a avaliação do território, iniciando pela Casa Museu do Diácono João Luiz Possobon em instantes, e assim que possível a gente retorna à programação trazendo outras informações, bem como também nas nossas redes sociais. Norton Ávila para a Rádio Integração.
1: 8 horas 29 minutos e meio, aí está então o trabalho iniciado para cobrir este momento especial da avaliação. Abraço, gente amiga, bom dia. 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
0: Agora são 8:31, 8 horas 31 minutos, 14 graus é a temperatura em Restinga Seca. 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São 8:32, 14 graus é a temperatura, Wilson.
1: É, e ontem à noite, eu acho que amanheceram, dona Argentina... Tomaram conta o centro de Buenos Aires numa invasão total na avenida principal, todo o grande, a grande avenida do centro, todo o centro de Buenos Aires, a manifestação. E aí o cara, o repórter da banda, disse assim: estão comemorando o título praticamente, porque aquilo que mais queriam ganhar da Inglaterra, né? Então vocês sabem por quê, a rixa que tinha, tem um problema com eles, mas conseguiram a virada. Então, para eles, é o título praticamente já está aí, né? Agora que vem el toro dos espanhóis, né? El torero enfrentando el baldonero da Argentina. Bom dia!
0: 8:33, 8 horas 33 minutos. Ou para quem não se ligou aí na história, Wilson, em relação... A Guerra das Malvinas, né? As Ilhas Malvinas, então, que era a disputa entre a Argentina e a Inglaterra. Então, se tinha esse desejo maior aí do campo de vencer, não só por estar na final, né? Mas por

0: para o povo argentino fazer esse efeito. E aí se deu mal. Então perderam-se vida e tudo mais. E reativaram as Malvinas. E os ingleses estão aí enfrentando, aliás, levando em frente por esse território bem ao sul do nosso planeta.
1: Agora são 8:34, 8:34, em instantes. Mais informações aqui no programa referente ao trabalho este dos avaliadores que estão presentes em nossa região desde ontem, se deslocando ali do Recanto Maestro para São João do Polesine. E assim segue a programação para esta quinta-feira, 8:35, 14 graus a temperatura.
0: E tocava muito uma música, uma famosa artista, Não Chores por Mim, Argentina, né? Então, era um hino quase de, nesse momento que rodavam no momento lá.

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4: Olha, meus amigos, estamos aí com a temperatura em 16 graus, 8 horas, 40 minutos e meio. Estamos aí para levar, 8h41, melhor dizendo. Estamos aí levando em frente o Olho Vivo. Assuntos que estão aí palpitando. 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
5: Agora são 8h42, 8 horas 42 minutos. 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
4: Pois estamos aí com 8 horas 44 minutos e a temperatura em 16 graus. 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
5: Agora 8h45, 8h45, Francisco Bolzan e o Dia de Negócios Cotricel aqui em Restinga Seca, ali na Avenida Eugênio Gentil Miller, Chico.
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5: Valeu, valeu, Chico. Francisco Bolzan, são 8h49, 8 horas 49 minutos, 16 graus a temperatura.
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4: Muito bem, meus amigos, 8 horas 54 minutos, temperatura em 16 graus. Nós vamos em frente agora, logo mais temos o tempo. 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Este é o Olho Vivo. Amanhã é manhã de quinta-feira, dia 16. Bom dia.
5: Isso, nesta quinta, hoje, dia 16. Um abraço a todos que estão conosco, você que acompanha a integração. 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Nós teremos na sequência a previsão do tempo, as informações chegando aí com o Nartigal.
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4: Muito bem, meus amigos, 8 horas 56 minutos e meio. Vamos para a Cotricel e o Arroz Cepé e Sicredi Região Centro. Vamos à previsão do tempo com o jovem senhor meteorologista Luiz Fernando Nartigal. Para a integração bem legal. Bom dia, Luiz Fernando.
16: Muito bom dia, Wilson. Muito bom dia a todos. Pois, Wilson, nós temos ar quente atuando sobre o estado, né, tomando conta do estado hoje, né, um ar mais quente invade o território gaúcho. Nós vamos ter o vento passando a soprar no decorrer do dia do quadrante norte, inclusive à tarde, algumas áreas já terão algum vento moderado do setor norte, agora de manhã da Bahia, de leste, leste, nordeste, até sudeste, depois da tarde já começa a se, passa a predominar mais do setor norte, algumas áreas já devem ter vento moderado até. Hoje o tempo é bom na região, porque a instabilidade projetada para o estado hoje é para o oeste, para o sul e talvez alguns pontos da campanha. Vai ficar bem restrito a instabilidade às áreas mais próximas à fronteira com o Uruguai. Agora, amanhã já aparece algumas áreas do centro do estado recebendo alguma instabilidade, mas localizada. Muitas áreas amanhã terão o tempo, um sol ainda, vai esquentar. Até esquenta mais do que hoje, hoje vai esquentar bem, esquenta até mais do que hoje, e o vento norte amanhã, ele vai ser muito forte. Então, algumas áreas de relevo podem ter aí esse vento norte soprando bastante forte. Santa Maria normalmente tem ventos muito fortes, quando o vento sopra do norte, nesse cenário pré-frontal, nós temos aí ventos muito fortes, né? Então, todas as projeções estão indicando que o vento nessa parte central do estado, amanhã o vento norte, ele vai ser bastante forte. Então, rajadas aí de 70, 80 km por hora devem ser registrados, até mais, devem ser registrados em algumas áreas durante a sexta-feira. E a instabilidade é muito isolada com relação à chuva para amanhã. A chance maior é para as áreas mais próximas, mais ao sul, né, da região central, mais ao sul, que devem ter ainda alguma instabilidade amanhã. Já para o final de semana, aí sim, nós teremos chuva chuva forte, volumosa, já no sábado, domingo, segunda. A instabilidade, pelos dados de hoje, ainda pode avançar até com chuva para terça-feira. Os modelos têm variado bastante nas projeções, porque é o tipo de fenômeno, né? Primeiro a gente vai ter uma frente fria se formando, depois essa instabilidade ela passa a adquirir características de frente semi-estacionária, então ela acaba oscilando, né? E por isso que essa parte central do estado, entre o centro e o oeste, talvez seja as áreas que tenham os volumes maiores, quando a gente pegar esse período do final de semana e ainda do começo da semana que vem. Para a região central como um todo, os maiores volumes ocorrem. Já no sábado vai ter chuva forte, com volumes elevados em alguns pontos, e depois, principalmente, domingo, né, e de domingo para segunda-feira. Só que ainda tem chuva forte também, com volumes podem ser elevados na terça-feira. Então, é uma sequência de dias aí com chuvas fortes, né? Então, sábado, domingo, segunda e terça-feira. Depois até, pelos dados de hoje, durante o dia na quarta-feira, a gente talvez até tenha uma condição melhor, mas a chuva retornaria depois para quinta-feira. Não para sexta, somente para quinta-feira. Mas os volumes já não seriam altos, seriam volumes baixos de precipitação. Nós vamos ter, de acordo com os dados de hoje, tá? Você está me ouvindo bem, viu? Está muito baixo. Melhorou agora.
5: Chegando bem aqui, Luiz Fernando.
16: Está chegando bem? Ah, então tá. Com relação aos volumes de precipitação, eu estava vendo as últimas atualizações. Bom, primeiro falei do vento, né? Que o vento amanhã vai ser um vento forte, algumas áreas podem ter aí rajada de 70, 80 ou até mais, mas vento norte. Já os ventos que nós teremos para o final de semana, a direção vai variar conforme as nuvens de chuva. Aí pode ser vento de oeste, pode ser vento de norte ainda e pode ser vento de sul também. Tá? Mas teremos ventos, o risco para ventos fortes já associado a temporais, a nuvens de chuva forte, né, nuvens de tempestade. Então essas nuvens são as que devem trazer as rajadas de vento também no final de semana e ainda no começo da semana que vem. Tanto é que tanto para o sábado como para o domingo e ainda na segunda-feira aparecem rajadas de vento acima, né, potencial de vento acima de 70 km por hora nessa parte central do estado, que inclui a região de São Cepé, em direção a Santa Maria, em direção a Santiago, também em direção às áreas mais ao sul da região. Com relação aos acumulados de precipitação, os acumulados continuam os volumes mais altos, né? Sábado, domingo e segunda-feira. Os dados de hoje estão colocando, dos principais modelos numéricos, de 20 a 30 milímetros no sábado. Para o domingo, os volumes muito altos, o principal modelo numérico está colocando aí 90 milímetros, 90, 95. Para segunda-feira, na casa dos 80, 82, 83, nessa faixa. Então, domingo e segunda são os volumes. O principal modelo numérico, o modelo mais preciso, está colocando aí volume extremamente alto. Por isso que aparece aí 90 no domingo e 80 na segunda-feira, né? Somando esses dois dias, aí dá um acumulado muito alto. E aí, para terça-feira, os acumulados que aparecem variando de 10 a 30 milímetros, né? Então, é bastante chuva, né? Bastante chuva. Tem modelo numérico que coloca até acumulados maiores, mas eu só gosto de fazer referência para esse modelo que tem uma precisão maior, né? Os outros também costumam ter um bom índice de acerto, mas esse, na média geral, ele tem um índice melhor, ele é mais preciso que os demais. Então vejam que os acumulados de chuva serão bem elevados aí na região, poderíamos ter transtornos aí no final de semana e ainda no começo da semana que vem com relação à chuva muito volumosa. Rafael Wilson.
4: Muito obrigado pela boa explanação que o amigo fez no decorrer destes próximos dias, né? Próxima semana toda, praticamente. Queremos desejar tudo de bom, saúde para vocês. E aí está. Enquanto temos sol, mas vem tudo isso pela frente, segundo as previsões, não é, Luiz Fernando? Um bom dia para ti, até amanhã, se Deus quiser.
16: Um bom dia, Wilson, até amanhã.
4: Luiz Fernando Nartigal, para Cotricelo e o Arroz é Pé Bem Legal, Sicredi Região Centro, foi o tempo.

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3: 16 graus é a temperatura, são 9 horas 6 minutos, 9 e 6. E como havíamos anunciado, Wilson e ouvintes, nós vamos agora conversar e ter a presença também aqui no programa do senhor Eugênio Zanetti. Ele que é presidente da FETAG e que nos participa nesta manhã, nos traz uma avaliação referente a este anúncio realizado ontem lá em Brasília, diferente ou daquilo que era aguardado, a votação do projeto de lei 5122, o governo anunciou uma medida provisória e o que isso vai implicar ou impactar também nos agricultores aqui no estado. Senhor Eugênio, bem-vindo sempre aqui à Rádio Integração, bom dia.
4: Bom dia, Rafael, bom dia a todos os ouvintes da Rádio Integração, para mim é uma alegria poder estar conversando com vocês e finalmente com uma notícia boa aí para os nossos agricultores, né? Saiu a tão esperada medida provisória, claro que a gente gostaria que tivesse sido, né, o projeto de lei, aquele 5122, que era mais abrangente, foi cuidadosamente elaborado por todas as entidades aí com as nossas lideranças políticas também, para que nenhum agricultor tivesse ficado de fora. Mas, diante do cenário político que a gente vive, a urgência que tinha, porque milhares de agricultores não conseguiriam acessar o Plano Safra, realmente a medida provisória era agora o caminho mais curto, né? E a gente dá para dizer que ela veio a contento, assim, dentro das possibilidades, a gente estima que mais de 100 mil famílias aí possam estar acessando essas renegociações de dívidas, né?
3: E dentro disso que foi anunciado, senhor Eugênio, que o senhor destaca alguns pontos principais que dá para se dizer que o agricultor vai ter todo esse andamento, ou bom andamento, ou esse ingresso junto ao Plano Safra, aquilo que estava travado, digamos assim, e se tinha também essa preocupação, porque se entra amanhã nesse recesso parlamentar lá em Brasília, mas que bom que tivemos aí essa aprovação ou esse anúncio antes desse recesso, algo que foi feito pelo governo. Quais pontos que o senhor gostaria de destacar que são válidos dentro daquilo que se esperava mais ou foi de menos, enfim, sua avaliação?
4: Olha, dentro do que a gente imaginava, assim, olha, depois da securitização que aconteceu lá no início dos anos 2000, final dos anos 90 ali, foi a maior medida já anunciada por um governo, né? Então, em torno de podendo chegar em torno de 100 bilhões de reais de renegociação de dívidas, né? Então, o que dá para destacar ali, por exemplo, no Pronaf, são 10 anos para pagar, com 2 anos de carência, uma taxa de juros de 5%. PL 5122 falava em 3,5% e 3 anos de carência. Mas não, a gente acredita que esse não é o maior problema, né? A medida também importante é essa prorrogação automática agora por 30 dias. Né? O agricultor que vence agora, nesses dias aqui, terão 30 dias aí num compasso de espera para ver se vai se enquadrar, quem não vai se enquadrar, enfim. Essa prorrogação também ela foi importante para dar mais tranquilidade para os agricultores, né?
3: Era essa a expectativa, então, por parte da FETAG, assim como as demais associações e federações que aguardavam também ansiosos esse anúncio, então, presidente.
4: Ah, sem dúvida, ela era muito esperada essa medida aí, porque a situação do agricultor aí, ela estava desesperadora, né? Enfim, e estava virando uma bola de neve, por isso que o produtor precisa agora dessa carência aí de 2 anos e depois, né, 10 anos para pagar, que vai dar uma tranquilidade maior para o produtor, né? Enfim, e dá para dizer que ela foi bem abrangente, claro que não vai atender todo mundo, não foi as melhores condições, mas dentro daquilo que se imaginava, aí também dá para se reconhecer o esforço do governo aí em anunciar uma medida abrangente como essa, né?
3: Bem, e agora a posição por parte da FETAG, por parte também das demais entidades, como que o senhor também e toda, enfim, toda a entidade, como que acompanha a partir de agora todo esse desdobramento daquilo que foi anunciado e de fato daquilo que teremos pela frente, presidente Eugênio?
4: É, agora é preciso dar celeridade. Estamos aguardando as resoluções, né, que vai regrar essa medida provisória, né? Esperamos que saia agora já nos próximos dias e vamos também acompanhar junto aos agentes financeiros para que ela tenha efetividade e que realmente alcance aí os produtores consigam acessar, né, essas linhas de financiamento para dar mais tranquilidade. Afinal, para muitas regiões ali, já no final do mês, agora início de agosto, já começa o plantio do milho, depois vem o plantio do soja, e agora é a época de fazer os seus pedidos dos insumos. Então, por isso dá urgência, e por isso que ainda nessas alturas do campeonato, a medida provisória, ela é a medida mais que dá mais agilidade, né? Porque o projeto de lei, embora ele fosse mais abrangente, imagina, agora vem o recesso parlamentar, nem foi votado na Câmara dos Deputados, já tinha sinalização do governo que seria vetado. Bom, os deputados podem derrubar o veto, podem, mas daí o governo disse que ia judicializar. Isso aí poderia se estender por meses e anos até antes que tivesse uma solução. E através da medida provisória, não, ela já vem, já tem efeito, né, imediato, imediato que eu digo, né, dentro desse mês aqui, certamente os produtores vão poder procurar seu agente financeiro aí e fazer a sua renegociação das dívidas e pegar um novo empréstimo, né? Porque essa medida aí pega, né, os custeios, todas as operações que foram, que estão inadimplentes, as adimplentes também, os investimentos, CPR. Olha, estou para te dizer que, como eu falei, não teve outra medida desse tamanho aí nos últimos anos, desde da securitização, né?
3: Que bom, presidente, que bom. E como o senhor falou, né? Claro que talvez não atendendo todas as demandas ou um número total de produtores, mas o grande percentual é atingido e uma boa notícia. E para o alento, né, daqueles que nos acompanham, e certamente essa tranquilidade também por parte de vocês que são os dirigentes aí das entidades que estão acompanhando sempre de perto toda essa situação aqui para o estado do Rio Grande do Sul e todo esse trânsito entre o Rio Grande e Brasília, aí para que finalmente tivéssemos então esse anúncio.
4: Realmente, né? Precisamos valorizar essa importante conquista, né? Embora ela não atenda a todos, né? A FETAG vai continuar trabalhando aí para que essa medida aí chegue aos agricultores. Importante também reconhecer, né, o trabalho de todos os nossos sindicatos, dos trabalhadores rurais. Já aproveito e deixo um abraço aí para o nosso presidente Solon aí, que é nosso coordenador também da Regional Quarta Colônia. E também de todas as demais entidades aí, a Farsul, a Fecoagro, ao Sergs, estavam sempre junto conosco, né, as demais entidades representativas do agro aí. Foi um trabalho de muitas mãos, muita mobilização, nossos sindicatos também, junto às câmaras de vereadores, enfim, né, foi uma grande mobilização, e é com a união dos esforços que a gente atinge as grandes conquistas, né?
3: Presidente, a gente agradece a sua participação e sabemos também de toda essa movimentação no dia de hoje, muito concorrido aí a sua agenda também para as manifestações, para as entrevistas, mas sempre aqui à disposição para atender a reportagem da Rádio Integração. Nosso muito obrigado também pela sua presença conosco.
4: Agradeço, Rafaela, a oportunidade. Sempre que a Rádio Integração tem dado para a FETAG, para para atualizar os nossos agricultores e, felizmente, aí hoje com uma boa notícia aí para os nossos produtores. Um grande abraço a todos.
3: Valeu, muito obrigado, presidente da FETAG, o senhor Eugênio Zanetti, participando conosco nesta manhã, quando são 9 horas 15 minutos, 9 e 15. E procuramos, desta forma, colocar as manifestações de ambas as partes das entidades que estão acompanhando, que acompanharam também em Brasília, realizando também suas análises referente a este anúncio que foi realizado ontem. Mais cedo já tivemos aí o boletim da jornalista que acompanha diretamente o agro lá em Brasília, a Gilkiane Carnelucci, já explanando também estas informações. Ainda teremos também a manifestação do engenheiro agrônomo e também participando conosco aí do Conexão Agro, Paulinho Salerno, ainda hoje. Também teremos a participação, ou pelo menos agendada a participação da Graziele Camargo, que é a coordenadora do movimento SOS Agro RS, também trazendo a sua posição referente a este anúncio. E dessa forma, a integração sempre procurando ouvir aí ambas as partes para deixar a par aí o nosso ouvinte, né, sempre bem atualizado daquilo que é notícia, daquilo que movimenta também o mercado e todo o cenário econômico do nosso país em relação ao agronegócio. São 9 horas 16 minutos, 9 com 16. Hora de ouvir a Rita de Cássia, conosco nesta manhã, e os números, as loterias da Caixa. Bom dia, Rita.
5: Bom dia, Rafael. Bom dia aos ouvintes. Estamos aí então com as nossas informações aqui da Lotérica Santa Rita e começamos, como sempre, com os nossos resultados do dia anterior. Loterias de ontem, portanto, por aqui já, com a Lotomania, concurso 2.950. Números sorteados: 04, 07, 09, 11, 23, 25, 26, 29, 36, 44, 48, 64, 65, 68, 73, 74, 78, 83, 90 e 00. Está acumulada a Lotomania. Teremos novo sorteio amanhã, sexta-feira, e temos uma previsão de prêmio para os 20 acertos de R$ 1 milhão. Dupla cena, concurso 2.983. Segundo sorteio: 06, 21, 28, 33, 42 e 46. No primeiro sorteio: 01, 04, 13, 29, 40 e 46. Está acumulada a dupla cena. Teremos novo sorteio amanhã. 6 acertos do primeiro sorteio: R$ 1.200.000. Super 7, concurso 873. Primeira coluna: 00. Segunda coluna: 09. Terceira coluna: 05. Quarta coluna: 05. Quinta coluna: 04. Sexta coluna: 00. E sétima coluna: 02. Está acumulado também Super 7. Novo sorteio amanhã: R$ 3.500.000 para os 7 acertos das 7 colunas. Temos aqui também Loto Fácil, concurso 3.736. Números sorteados: 03, 04, 06, 07, 08, 09, 11, 12, 14, 17, 18, 19, 21, 22 e 23. Loto Fácil ficou acumulado e teremos novo sorteio hoje, e a previsão do prêmio é R$ 10 milhões. E estaremos aí até as 18 horas recebendo apostas e ofertando o nosso bolão, porque é lógico, está acumulado, nós temos bolão. Loto Fácil, R$ 10 milhões para hoje. Dia de sorte, concurso 1.246. Números sorteados: 01, 08, 09, 17, 19, 21 e 22. O mês de sorte é outubro. E está acumulada e teremos novo sorteio hoje também, 7 acertos do dia de sorte de hoje, R$2 milhões é a previsão do prêmio. Quina, concurso 7.066, números sorteados 12, 14, 30, 47 e 76. A quina permanece acumulada e bem acumulada. E nós já estamos também recebendo apostas para hoje à noite e também ofertando o nosso bolão para a quina desta quinta-feira. R$7 milhões para os 5 acertos. Mais milionária, concurso 372, números sorteados 03, 13, 14, 28, 30 e 49. Os trevos sorteados, o 1 e o 5, e permanece acumulada. Mais milionária, novo sorteio no sábado, R$74 milhões. Estamos aí com as apostas abertas já para este grande prêmio que vai acontecer o sorteio no sábado, então, para mais milionária, R$74 milhões. Loterias da quinta-feira, sendo sorteadas hoje a partir das 20 horas. Estaremos com as apostas abertas até as 18 horas de hoje aqui na Lotérica Santa Rita para Mega Sena, R$30 milhões. Para Loto Fácil, R$10 milhões. Para Quina, R$7 milhões. Para Time Mania, R$4 milhões. Para Dia de Sorte, R$2 milhões. Então, apostas até as 18 horas e também salientando aí os nossos bolões Loto Fácil, Quina e Mega Sena para hoje, até as 18 horas ou enquanto tivermos aí cotas para a venda dos nossos bolões aqui na Lotérica Santa Rita. São essas informações, desejo a todos uma boa quinta-feira, voltaremos amanhã com mais Lotérica Santa Rita. Bom dia, Rafael, bom dia aos ouvintes, até amanhã, se Deus quiser.
3: Até amanhã, Rita. Um bom trabalho, um bom dia.
5: Bom dia.
3: A participação da Lotérica Santa Rita, quando são 9h23, 9 horas 23 minutos, e a temperatura, Wilson?
2: Em 16 graus. Este é o Olho Vivo. Bom dia, meus amigos.
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2: Muito bem, queremos cumprimentar o Dia de Negócios Cotricelos que está acontecendo aqui em Restinga Seca. Cotricelo de Restinga convida para o Dia de Negócios, que nesta quinta-feira, hoje, que está acontecendo. Já ouviram a entrevista com o Francisco de lá falando, começou às 8h30, vai até às a tardinha. Então, participe, boas oportunidades.
3: E logo, logo tem mais informações de lá, viu? Só em instantes o Francisco Bolzan retorna com outras informações lá do Dia de Negócios. Agora são 9h24, 16 graus a temperatura. 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
1: Meus amigos, estamos com 9 horas, 29 minutos e meio. E a temperatura estamos em 16 graus. E vamos em frente, chamando Francisco Bolzan, junto ao Dia de Negócios da Cotricel, aí na Avenida Eugênio Gentil Miller. O andamento está aí. Francisco Bolzan, fala, bom dia.
2: Muito bem, Rafael, viu, seu ouvinte, estamos de volta aqui no programa Olho Vivo, estamos aqui no Mercado Agropecuário da Cotricel, que hoje é o Dia de Negócio, bem em frente ao Mercado Agropecuário, né, com todos os seus produtos ligados ao Mercado Agropecuário, com os fornecedores que estão aqui, com muitas ofertas, promoções, né, para o produtor, para a linha agrícola também. E nós temos aqui com o presidente, o gerente, melhor dizendo, o gerente da Unidade Cotricel de Restinga, Marcelo Tomasi, temos também o gerente da Unidade Cotricel lá de Formigueiro, Zé Carroso, que já está por aqui, o Zé Carroso também, que está aí com o Rodrigo Mário, que é o gerente do Mercado Agropecuário. Importante, quando um produtor, né, com toda a dificuldade que tem, mas também a Cotricel buscando, né, trazer os produtos mais com qualidade, com bom preço, e os fornecedores também, né, Zé Carroso, bom dia.
3: Bom dia, Chico, bom dia, ouvintes da integração, nossos associados aqui da Restinga Seca. O pessoal aqui fazendo hoje o seu dia de negócios, juntos com os nossos parceiros, aí, como tu falou, né, Chico? Importante que eles venham aqui conversar, tomar um cafezinho. E a presença dos nossos parceiros aqui é importante pela informação que eles podem trazer dos seus produtos, uma informação mais qualificada. Então a gente convida todos os produtores, aí, os clientes do Mercado Pecuário aqui de Restinga, a comparecer aqui conosco.
2: Muito bem, além disso também tem aquela troca de ideia, né, com ferramentas, sementes, insumos, com os demais fornecedores estão aqui, né?
3: Exatamente, tem toda a linha veterinária, tem a linha de steel, tem a PNI, sal, tem os laboratórios, né? Então, além de todos os produtos que a nossa loja tem, então é importante que o produtor venha aqui, que o cliente venha aqui, que não seja só de negócios, mas como você falou, troca ideias. O dia tá bonito hoje, vamos aproveitar antes da chuva, né? Tem um solzinho e esperamos que seja um bom dia para todos.
2: Tá certo. Zé Carroso, gerente da unidade Cotricel lá de Formigueiro. E nós temos um gerente aqui da nossa unidade, Marcelo Tomasi, né? Que é o gerente aqui, já chegou por aqui também mateando e conversando com os fornecedores, com alguns produtores que estão chegando por aqui para ver as ofertas, promoções, os produtos à disposição, né, Marcelo Tomasi? Bom dia, gerente.
4: Bom dia, Chico. Bom dia aos nossos associados, nossos clientes aí que nos estão nos acompanhando pela integração. É mais um dia de negócios, né? Uma data já meio que tradicional no mês de julho aqui em Restinga Seca. Tem sempre o nosso dia de negócios aqui da agropecuária. E vem movimentando bastante nos últimos anos, né? Então a gente também espera que o dia de hoje também seja um dia de bons negócios. Tem tudo para ser. Darlon, em breve, se já não fez, vai fazer aí, vai divulgar as promoções. Tem promoções excelentes aí pro nosso cliente, nosso associado que está nos acompanhando aí. É só ficar atento aí que o Darlon vai divulgar, né? Arame e tudo mais aí. É, muito bons preços. E o dia é bonito também, né, Chico? Marcava a chuva, espero que a chuva deixe pro final da tarde, né? E eu acho que vai ser um excelente dia de negócio.
2: Porque tá lindo, o sol tá maravilhoso, né? E aí os fornecedores estão aí para dar orientação também, né?
4: Os produtos, né? Muito bonito. E os fornecedores da loja estão aqui, os fornecedores do Detec também, tem alguma coisa da parte do Detec, do pessoal do Gabriel e do Henrique. É, algumas coisas já estão sendo alinhadas aí para a próxima safra, né? É, tá por sair aí a qualquer momento, não saiu também alguma negociação de barter, então está tudo se alinhando aí para a próxima safra, então é importante aí que o associado que está em casa aí está nos ouvindo, passe por aqui, tome um chimarrão, tome um café conosco, vai ter café de manhã, café da tarde, e troque uma ideia aí com o pessoal do Detec.
2: Tá certo, obrigado Marcelo Tomasi, gerente da Cotricel Restinga Seca. Vicente Cirolini está aqui, veio matar a saudade, conversar com os amigos também. E além disso, também olhar dos produtos aí para levar para a linha do campo, lá de 300, Vicente. Bom dia.
5: Bom dia, do Faxinalzinho, Chico.
2: Ah, é? Faxinalzinho também? É,
5: também, né? Agora temos propriedade lá. E estou muito feliz com o campo. E rever os amigos, né? Rever o Zeca, rever o pessoal da cooperativa. Foram 30 anos trabalhando junto, né? Tem umas histórias que a gente quer ver. E a gente está aqui feliz porque a cooperativa está tomando alguma iniciativa para vendas, né? Isso é muito importante dentro de um ambiente que a gente tem tanta concorrência e

0: Toma aí a sua participação, retorna direto lá do Dia de Negócios da Cotricel, aqui em Restinga Seca. 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
0: Valeu, Andréia. São 9:36. 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Volare Quarta Colônia. Andréia Brondani conosco nesta manhã. São 9:36, 9:36. A temperatura em Restinga Seca, Wilson.
2: 16 graus. E vamos de frente porque. Não, já está com 18 graus. 18 graus a temperatura. E vamos atualizando para que o dia vai esquentando e você não pode ficar esquentado, sentado. Um abraço, gente amiga. Bom dia. Vamos aí prosseguindo com nosso recado, nossa informação, com nossos âncoras, né?
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3: 9h41, 9 horas 41 minutos no seu rádio Olho Vivo, integração de Restinga Seca neste dia 16 de julho, quinta-feira. Seguimos com a participação, a presença dos avaliadores em nossa região para a certificação, a revalidação da certificação da região da Quarta Colônia como Geoparque. Norton Ávila, que acompanha esse primeiro dia de atividades em nossa região. Norton.
4: Se acompanha pela Rádio Integração nesse momento, então, chegando na primeira visita dos avaliadores da Unesco, Jean-Luc Debois, da França, e também a Daniela Rocha, de Portugal, chegando nesse momento no primeiro ponto a ser visitado, e o francês descendo logo à frente, atrás a Daniela Rocha, os dois avaliadores da Unesco, chegando nesse momento junto à Casa Museu do Diácono João Luiz Possobon, aqui em Ribeirão, São João do Polesne, a primeira avaliação do dia. Então, os dois avaliadores nas imagens, aí você acompanha chegando e vistoriando, fazendo a avaliação do território e cobertura nesses três dias, iniciando hoje, seguindo até o sábado, você acompanha aqui pela Rádio Integração. Esse momento que marca a revalidação do selo como território mundial da Unesco, já o Parque Unesco. Então, os avaliadores neste momento aqui em São João do Polesne.
3: Valeu, Norton. Norton que logo retorna lá desse ponto, a primeira parada, então, a presença dos avaliadores em nossa região. Agora são 9h42, 9 horas 42 minutos. Paulinho Salerno, engenheiro agrônomo, também conosco sempre aos sábados no Conexão Agro, também traz uma avaliação deste anúncio, essa medida provisória anunciada ontem pelo governo. Paulinho Salerno, seu bom dia também aqui no programa Olho Vivo.
5: Muito bom dia, Wilson, bom dia, Rafael, bom dia a todos que nos acompanham aí pelas ondas da Rádio Integração, pelo nosso programa Olho Vivo. Nós estamos aí hoje mais uma vez falando sobre a MP, né, que vai ser editada pelo governo, tá aí nos seus últimos ajustes, deve ser publicada ainda no dia de hoje, no máximo até amanhã, e que prevê aí, após um acordo entre o governo e a Frente Parlamentar da Agropecuária, aí ontem nós vimos aí uma entrevista coletiva, né, do presidente da Câmara dos Deputados, junto com o ministro da Fazenda, com deputados da Frente Parlamentar da Agropecuária, com lideranças do governo, falando sobre esse acordo sobre a MP que saiu. Então, ela é uma MP que permite aí, né, a prorrogação de dívidas, limitadas aí a até alguns valores em relação a cada uma das linhas de crédito, 400 mil para a Pronaf, 2 milhões para o Pronamp, 4 milhões para demais produtores, podendo ser ampliada aí para outros valores, se o produtor tiver mais do que duas, tiver no mínimo 3 perdas em função de questões climáticas. Então, essas perdas, que isso abrangeria então o estado do Rio Grande do Sul, porque existem muitos produtores que tiveram perdas em mais de 3 safras aí, de 2019 até o ano passado. Então a gente está estudando aí essa medida provisória para poder entender ela melhor, ver como é que são os critérios bem de enquadramento, todas essas questões, mas a gente já sabe que os juros, né, são de 6% para aquelas renegociações envolvendo o Pronaf, 9% para o Pronamp e 12% para demais produtores. Sabemos também que não vai ser necessária a entrada, não, o produtor não vai precisar ter entrada. O prazo de 8 anos, com 2 anos de carência, e também vão poder ser abrangidas CPRs aí dentro dessas renegociações. Então, basicamente aí, o acordo está formatado, a MP já tem aí, a gente teve acesso ao documento que foi enviado à Presidência da República para poder analisar. Ainda na noite de ontem recebi aqui e dei uma lida. Então, basicamente, é uma possibilidade aí que o produtor tem de poder realizar a sua renegociação, tanto de questões que já foram prorrogadas, mas que estejam adimplentes ou algumas contas também inadimplentes até 2024, mas a preferência é que as contas estejam adimplentes. Então a gente viu aí muitos produtores até o dia 31 de maio procurando, inclusive, e depois durante o mês de junho também as instituições financeiras fazendo aí ajustes e prorrogações para poderem ter condições de acessar, né, essa medida provisória, se viesse a ser aprovado o PL 5122. Então, o PL 5122 perde aí, né, o seu efeito, não vai haver mais votação. Houve o acordo entre o governo e a Frente Parlamentar da Agropecuária, e a partir de então, essa medida provisória, que assim que entrar em vigor já está valendo, já pode ser aplicada, que deve ser trazida aí pelas instituições financeiras para que os produtores possam acessar essas renegociações. Nós vamos estar acompanhando, fazendo aí todo esse acompanhamento em relação a essas renegociações e vamos seguir trazendo novas informações. No sábado aí a gente deve trazer novas informações no Conexão Agro a partir das 6 da manhã aí na Rádio Integração. Vamos estar juntos com todos aqueles que nos acompanham todos os sábados, trazendo estas e outras informações aos nossos produtores, a quem nos acompanha aí pelo nosso programa. Um grande abraço, um bom dia, uma boa quinta-feira para todos.
3: Valeu, Paulinho. Paulinho Salerno conosco, são 9h47, 9h47. Integração no seu rádio e o bom dia a todos que estão conosco. Bom dia, Ivan Machado, acompanhando sempre aqui o programa. Bom dia também a nossa ouvinte Luciane Machado, ligada sempre aqui pelos 98,5 FM, lá na Palma, em Santa Maria. O amigo Vicente Guerra, também a todos os demais moradores aí da Palma, que se ligam e acompanham diariamente a Rádio Integração. Um abraço a todos vocês que estão conosco, que estão em sintonia nesta manhã. Os amigos ouvintes lá no Arroio do Só, um abraço, senhor Sérgio, e todos os demais amigos lá em Santa Maria, lá em Camobi, também na sintonia aqui do Olho Vivo. O senhor Cláudio Siger, ali no Arroio do Sol, também um abraço. Obrigado aí pela presença também, sempre conosco aí na audiência da Rádio Integração. E o Duda tem os chamados de hoje, tem o Correio aqui de Restinga Seca chegando conosco nesta manhã. Bom dia, Duda.
6: Bom dia, Rafael. Bom dia, Wilson. Como é que estão, gurizada? Tudo tranquilo? Esperando aí que não venha chuva nem vento, né? Nós vamos ter que navegar com o Wilson, né, Wilson? Vamos navegar fim de semana aí, bem tranquilo. Aproveitar e mandar um abraço aí pra minha filha. A Dayana tá sempre na escuta aí, Wilson. Ela tá na loja trabalhando com o radinho na integração. Não, até hoje ela tem casa. Ela levanta e já liga o rádio de integração direto. Até na geladeira ela liga a integração aí. Tá bom? E a Argentina ganhou ontem, hein? Que coisa de louco, tio. Não vou torcer mais. Todo time que eu torço não ganha. Eu vou torcer pra Argentina pra eles perder fim de semana, então, agora. Tá bom, Rafael? Vamos lá, então. Hoje nós temos documentos registrados para as seguintes pessoas: Jaqueline Santana, Célio Silo Aires Guedes, Eduardo Dalameia da Luz, José Clenar de Souza Pires, Renato Ricardo Fontana de Oliveira, Samuel Ferreira Oliveira, Luiz Fernando Cardoso, Pedro Acemar Marques e Edi Carlos Carvalho. Seria a nossa chamada de hoje, o amigo Rafael e Wilson. Ótima quinta-feira para todos e até amanhã.
3: Valeu, valeu, Duda. Até amanhã, tá aí o Duda, né? Tá igual o Mick Jagger, né? O Duda tá a pé frio, né? Torcendo o que ele torce, então não dá êxito, né? Torceu aí a favor da Inglaterra, você foi à Argentina, então. Agora 9h50, 9 horas 50 minutos. Integração no seu rádio. Seguimos com o jornalismo, seguimos com as informações, a presença da reportagem em Restinga Seca, em nossa região. Em instantes, mais informações aqui no programa, faltando agora 10 minutos para as 10 horas da manhã. A temperatura nesta manhã, neste momento aqui em Restinga Seca, 18 graus.
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1: 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Voltamos com o Norton Ávila, que segue no roteiro dos avaliadores a revalidação da certificação de Geoparque Quarta Colônia, a nossa região, Norton Ávila.
2: Viu, Rafael e ouvintes, retornamos na programação acompanhando os avaliadores da Unesco na Quarta Colônia. O roteiro iniciou por São João do Polesne, junto à Casa Museu Diácono João Luiz Possobon, e conosco a ex-prefeita de São João do Polesne, presidente também da Associação da Casa Museu Diácono João Luiz Possobon, Valcerino Bulegon Gassen, que faz um relato aqui aos ouvintes. Professor Valcerino, como é que foi esse momento em receber os avaliadores da Unesco? Bom dia.
3: Bom dia aos ouvintes da Rádio Integração. Bom dia, Wilson. Olha, muito feliz, muito contente, tudo no seu devido lugar. Fomos muito bem na casa. Hoje ela é, além de casa-museu, ela tem um título pelo nosso arcebispo. E então, torna mais importante ainda. Essa visita foi fantástica, os avaliadores saíram encantados. E todos aqueles que não conheciam lá ou não conheciam a história, a síntese da história que nós tivemos que fazer em 10 minutos. Mas eu acho que está tudo muito bem, estamos abençoados, o dia lindo. A participação é importante, está sendo efetiva. E pelo que a gente percebe, pelas perguntas, porque passamos pela Casa do Diácono e também pela sede do Condesus, que é o órgão gestor do Geoparque, e agora estamos no CAPA, o encantamento deles já se percebeu. Então, isso é muito importante para nós.
2: E, Valcerino, inclusive, lá na Casa Museu, tivemos o preparo da polenta, né?
3: Sim, com certeza. Fizemos a polenta no fogão, na sua panela de polenta, e deu tempo para cozinhar, porque iniciamos ontem, né? Antes, nós estamos desde as 6 da manhã, de um lado para outro, e deu para virar a polenta. Foi encantador, porque o francês não conhecia muito isto. A avaliadora de Portugal tinha um pouco mais de conhecimento. Então, eles gostaram muito de ter visto, e quem sabe muita gente nem sabia o que era virar uma polenta no panaro. Então, acho que são experiências que o peregrino, que o turista também gosta. Então, precisamos continuar fazendo e melhorando o nosso atendimento.
2: Tá certo. Obrigado à professora Valcerina Bulegon Gassen. Ela, neste momento, junto conosco aqui no Condesus, Consórcio de Desenvolvimento Sustentável da Quarta Colônia, também junto ao CAPO, Centro de Apoio à Pesquisa Paleontológica, onde os dois avaliadores, o Jean-Luc Deboa, ele que é da França, e também a Daniela Rocha, de Portugal, estão fazendo a avaliação. Já passamos, então, pela Casa Museu, aqui agora, neste momento, junto ao CAPA, conhecendo os fósseis de dinossauros que aqui estão presentes, inclusive com o tradutor, né? Temos a língua inglesa aqui sendo traduzida, o português e também o francês. Aqui temos a avaliadora de Portugal, que entende perfeitamente aí, já que estamos na mesma língua, né? Algumas diferenças, mas a mesma língua, mas tudo transcorrendo normalmente. Neste momento acontece, então, a apresentação dos fósseis aqui para os dois avaliadores e, claro, com a presença dos prefeitos e demais autoridades que também estão acompanhando essa comitiva da Unesco, que está aqui na nossa Quarta Colônia. E ao longo da programação de hoje, também nas nossas redes sociais, estamos atualizando aos ouvintes aqui da Rádio Integração sobre todo esse roteiro que segue até o sábado aqui da Quarta Colônia. Norton Ávila para a Rádio Integração.

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2: Agora são 10 horas 3 minutos, 10 e 3, temperatura, estamos aí nos 18 graus, é a Rádio Integração e o programa Olho Vivo, destacando as informações aqui de Restinga Seca, informações da nossa região, para você que nos acompanha, você que está conosco aí pelo rádio, pelos 98,5 FM, e o Seminário do Arroz Irrigado, programação que foi realizada ontem lá em Dona Francisca. Presença da reportagem da Rádio Integração, Norton Ávila e o Thiago Marques, e a sequência das atividades que ainda teremos hoje, também para o final de semana, em Dona Francisca, Norton e as informações.
3: Valdomiro Fis, vice-prefeito do município de Dona Francisca, também participando desta atividade junto ao Clube Franciscano, Valdomiro. E casa cheia, seu grande público que marca presença, como nos anos anteriores, e buscando a atualização na cultura do arroz, que é essencial, né? Tirar um tempo na lavoura e poder aproveitar os ensinamentos que aqui são apresentados. Boa tarde.
4: Boa tarde, Norton. Boa tarde, ouvinte da Rádio Integração. É um imenso prazer a gente estar se comunicando com as pessoas do Na nossa quarta colônia. E claro, hoje a gente está surpreendido já com um número bastante expressivo de agricultores que vêm. A gente sabe as dificuldades que essas pessoas estão enfrentando. e eles tiraram uma tarde para vir aí. A gente sabe que esse pessoal do IRGA traz muito conhecimento, então por isso que talvez a presença deles aí, e o que nós se satisfaz também, numa semana que nós estamos aí em semana de festa, né, da 40ª semana de feira e os 61 anos do município de Dona Francisca. Então isso para nós é muito gratificante, a administração trabalha para que isso dê certo e a gente está vendo que está dando certo.
3: Valdomiro, inclusive, iniciou o evento, logo na abertura tivemos uma grande homenagem ao Zé Mário, né?
4: Exato, eu me surpreendi também, mas o secretário tinha me dito antes, né, que não era para tocar no nome, né, porque era surpresa para ele, e na hora fui ainda gratificado com isso, porque o Zé Mário é um grande batalhador aqui no nosso município, né, e vem e soma muito aqui pro nosso pessoal, que planta um arroz, ele tá sempre acompanhando, e não mede esforço sempre pra gente, quando vai atrás dele para ver como é que tu tá vendo o tempo, que tem temperatura, o Zé Mário está sempre por dentro e realmente ele contribui muito para o nosso município e foi uma premiação merecida.
3: Valdomiro, a expectativa aí para o final de semana, o grande público estará presente e preocupa a questão da climática também aqui em relação ao tempo, a previsão para o final de semana, sabendo aí das comemorações de aniversário de Dona Francisca.
4: É, a gente tá um pouco preocupado, né? Porque quase muitas vezes não erro, né? Nessas previsões, mas a gente espera que esteja pouca chuva e se for pouca a gente vai continuar e mesmo assim o que a gente vai fazer, né? Hoje está tudo em alinhado, a gente vem fazendo as programações com bastante sucesso e fim de semana está aí e a gente vai trabalhar para que isso dê resultado também.
3: Grande público, com certeza, também no domingo teremos o motocross confirmado, né?
4: É, a gente tá aí aguardando, né? Foi recuperada a pista, ficou a pista em perfeitas condições, então o motocross aí que atrai muita gente para esses eventos. E é o que a gente tá aguardando aí, e quem sabe o tempo dá uma colaborada, dá uma desviada aí, é uma fé que a gente tem, né? E aí a gente tem que ter e a gente vai segurando as pontas.
3: Certo, obrigado, um bom evento e boa comemoração também no aniversário da Dona Francisca e a Rádio Integração também marcando presença.
4: Obrigado ao pessoal da Rádio Integração, como eu já fazia antes, um abraço a todos os funcionários da rádio e para nós é muito gratificante, a gente sabe que isso divulgando os nossos eventos e a gente tá aí, ainda tá em tempo do pessoal vir aí, fim de semana aí para os festejos também.
3: Tá certo, obrigado ao Valdomiro Fiz, ele que é o vice-prefeito do município de Dona Francisca. A participação também do Dorli Barrichello, ele integrante da Emater aqui do município de Dona Francisca, prestigiando, ajudando a organização desse tradicional evento junto aqui ao Clube Franciscano. E o público atendeu, né? Os produtores aqui estão presentes, uma tarde repleta de informações e de diversas áreas. A gente fala em arroz, mas é uma ampla área, não só nas cultivares, a lavoura, a previsão do tempo, também tão importante aí, Dorli. E poder falar deste evento e mais uma edição aqui em Dona Francisca. Boa tarde.
5: Boa tarde, ouvintes da Rádio Integração. Sim, é, como ocorre já, essa aqui é a 18ª tarde da agricultura, né? E a 7ª de arroz, né? Que é a parte de atualização. Então, assim, ó, a gente se preocupa de trazer palestrantes, né? Que esteja assim, que a gente percebe que os produtores estão necessitando, né? O período teve das enchentes, a gente trouxe o pessoal para falar sobre isso, o pós-enchente, aquela coisa toda. Então, cada ano é uma temática que vai favorecer o produtor, não ser repetitivo, né? Mas tentar trazer palestrantes que preencha aquelas brechas que tá sendo necessárias agora. Então a gente está procurando fazer isso, né? Então a gente aproveitou hoje também, a gente está fazendo uma homenagem de despedida, né? O Zé Mário está sendo da cooperativa agora, mas vai ficar com nós. Ele é uma das principais autoridades em questão de arroz, né? E ele agita, ele faz, ele mobiliza, ele tem essa capacidade, tem o conhecimento, né? Ele é referência não só para nós técnicos, né? Mas para principalmente produtores, até pesquisadores, pessoal da universidade, vem buscar nele também algumas informações e realizar parcelas e outras coisas assim. Então, é uma oportunidade que a gente aproveitou de homenagear, mas dentro disso aí a gente tem a semana, dentro da semana do município, sempre tem a tarde da agricultura, né? Que a gente faz as promoções voltada pro produtor e a gente pegou mais para a cultura do arroz, né? Então nós temos o IRGA junto, temos uma cooperativa, né? E tem a Secretaria da Agricultura e Emater.
3: E é um evento aqui, Dona Francisca, mas com produtores e palestrantes de toda a região, né?
5: Sim, os produtores, não só Dona Francisca, tem de Paraíso, tem de Restinga, tem de Faxinal, Polês, Nova Palma, Agudo, Restinga. Tem vários municípios que o pessoal está vindo, participa nessas reuniões, porque é importante. São temas assim que chamativos, que vai agregar valores, vai agregar conhecimento para esses produtores, né? E eu estou em busca dessas informações.
6: Dorli, o evento este integrando a programação de aniversário 61 anos de Dona Francisca, e morador de Dona Francisca tem propriedade para falar assim do crescimento, desenvolvimento tanto na cidade como no interior, o trabalho também expressivo da Emater também poder trazer o desenvolvimento nesse momento que Dona Francisca celebra mais um aniversário.
5: Sim, a gente, não só a gente como Emater, como franciscana, né? E junto com as entidades, principalmente as parcerias, que é importante. A gente sempre vem buscando, ou vai atrás, né? Para tentar melhorar o que a gente tem aqui, se aperfeiçoando, buscando tecnologia, buscando meios, ou enfim, o que é possível para tentar melhorar e dar uma melhor qualidade de vida também para os agricultores. E para o franciscano também, né? Para se manter na pequena propriedade, que hoje é uma coisa assim, não tão fácil, né? Com todas essas crises, enchente, a crise de preço, preços de insumos altos. Então, eles têm que ter uma agilidade para poder se manter também no interior, né? E sabendo que a gente tem a comunidade nossa, tá, os jovens, por exemplo, estão saindo bastante, então tá ficando só as pessoas mais de idade, e isso tem dificuldade, principalmente mão de obra não tá se conseguindo, é muito difícil. Então, assim, tá ficando um pouco complicado, mas eles estão dando um jeito ainda de se manter, de produzir bem, e estamos aí tocando, isso é bom pro município também, porque tem retorno, né? Então, o município também tem que se manter, né? E a população também, e ter uma melhor qualidade de vida. Isso que a gente busca também com o nosso trabalho, o trabalho das entidades.
6: Tá certo. Obrigado, Orli. Sucesso, bom rever o amigo, um bom evento, e também já parabéns também pelo aniversário do município.
5: Obrigado a todos os ouvintes, obrigado, Norton, né? Pela oportunidade, né? É isso aí, temos que tocar, não podemos parar, a gente está quase também se aposentando, né? Mas vamos, até que dá, vamos fazendo o que é possível.
6: Tá certo. Obrigado ao Dorli Barrichello, ele integrante da Emater aqui do município de Dona Francisca, falando aos ouvintes da Rádio Integração.
2: Agora são 10 horas, 12 minutos, 10 e 12, Norton Ávila e o Thiago Marques, que estiveram acompanhando o Seminário do Arroz Irrigado, 18ª edição, foi realizado em Dona Francisca no dia de ontem, o 7º seminário, que envolve também a orizicultura, eventos que foram realizados ontem dentro da programação da semana de Dona Francisca, que segue com a abertura oficial da Expo Dona Chica, que será realizada amanhã. Amanhã teremos a abertura, amanhã que é o dia do aniversário de Dona Francisca. 10 com 12, 10 horas 12 minutos. 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
11: Agora são 10h20, 10h20 no seu rádio, é o programa Olho Vivo, você ligado com a integração, acompanhando aqui as informações de Restinga Seca, informações da nossa região, e conosco nos traz mais informações, repercutindo ainda nesta manhã, o que foi anunciado ontem pelo governo federal, essa medida provisória atendendo então essa demanda dos agricultores. Não tivemos então a aprovação por parte da Câmara dos Deputados, o projeto de lei, o 5122, mas este anúncio desta medida provisória e quem nos traz mais informações referentes ao andamento e analisando também este anúncio é a Graziele de Camargo, ela que é a organizadora, está à frente também do movimento SOS Agro RS, acompanhando de perto também toda essa situação lá em Brasília. Grazi, bom dia!
12: Bom dia, Rafael. Bom dia, ouvintes da Rádio Integração. E mais uma vez, amanhecemos decepcionados. Após a publicação da MP 1376, ontem, né, lançada e anunciada pelo governo federal, nós entendemos que fomos enganados, muito enganados. O governo prometeu contemplar todos os pontos do projeto de lei 5122. O que não aconteceu. Muitos produtores ficarão de fora dessa medida provisória. Muitos produtores podem até não conseguir continuar na atividade a partir de agora. Produtores que têm dívidas ajuizadas, produtores que de alguma forma renegociaram no passado através da MP 1216, através da MP 1314, não entraram agora. Não estarão, né, conseguindo acessar o maior prazo para poder estar renegociando as suas dívidas. A carência também que nós precisamos não foi contemplada. Os juros ainda estão elevados. Então, nós, produtores, estamos, sim, decepcionados. Nós precisamos de um juro mais baixo. É isso que a gente vem lutando até o momento. Um dos pontos, e aqui eu enfatizo bem, que acredito que seja até um dos pontos mais positivos, é que o governo permitiu renegociar dívidas com cooperativas e CPRs. Então, para que aqueles outros produtores que estavam fora até o momento, né, não conseguiram isso, agora estão conseguindo. Enfim, o que nós precisamos é continuar lutando, nós vamos continuar lutando pela aprovação do PL 5122, que sim é a solução, que sim é um projeto de lei que vai permitir que a gente tenha o fôlego, o prazo e até o juro mais baixo para que a gente consiga resolver todo o problema das dívidas, né? Problema esse que foi trazido por causa de intempéries climáticas, de secas, de enchente. A luta continua e o que nós agora esperamos é que Deus nos abençoe com uma boa safra e que a gente consiga ter força para permanecer lutando por tudo aquilo que a gente merece.
11: Valeu, Grazi. Informações referentes a este anúncio realizado ontem pelo governo federal e também a Câmara dos Deputados e como falava, né, como anunciava, teríamos aqui os vários pontos de vista por parte das entidades, por parte daqueles que acompanham toda essa situação em relação à agricultura e sempre reafirmando, né, a integração procurando ouvir ambas as partes referente a esses assuntos e quanto a esse assunto aí que envolve também toda a questão econômica do nosso Brasil, que é a movimentação no agronegócio. 10h24, 10h24, em instantes, Francisco Bolzan já participa conosco, mas a gente traz uma informação já repercutindo nas redes sociais, publicada também pelo portal G1, nesta manhã de quinta-feira, que faleceu o jornalista Renato Machado, ex-apresentador do Bom Dia Brasil, faleceu na manhã desta quinta, aos 83 anos, lá no Rio de Janeiro. Um dos principais nomes do telejornalismo brasileiro, Ele construiu uma carreira de mais de 4 décadas na TV Globo, onde também apresentou o Jornal da Globo, também o RJTV, e integrou também a bancada do Jornal Nacional e atuou como correspondente internacional e repórter internacional. A trajetória de Renato Machado no jornalismo iniciou lá em 1969 como repórter do Jornal do Brasil. 13 anos depois, ingressou na TV Globo, onde participou da cobertura da Guerra das Malvinas, um dos seus primeiros grandes trabalhos na emissora. E lá em 83, tornou-se correspondente em Londres. Portanto, faleceu aos 83 anos o jornalista Renato Machado, jornalista da TV Globo, que já não estava mais há algum tempo, já não estava mais no vídeo, né, na televisão, já aposentado, mas que deixa então aí seu legado também como jornalista. 10h25, 10 horas 25 minutos, Olho Vivo. E a gente traz mais informações lá do Dia de Negócios Cotricel, Francisco Bolzan, acompanhando por lá e destacando também essas informações, Chico.
13: Muito bem, Rafael. Nossa última participação aqui junto ao mercado agropecuário da Cotricel, aqui no programa Olho Vivo desta manhã, ressaltando, né, o mercado agropecuário hoje durante todo o dia, tá, com esse dia de negócio aqui em frente ao mercado agropecuário, com vários itens, vários produtos, representantes comerciais, temos aí o pessoal também, tá, a erva mate tropeiro está aqui à disposição. Bom dia.
14: Bom dia, tudo bem? Vamos experimentar a erva tropeiro.
13: Tropeiro da onde que é a erva?
14: É Ponte Serrada, Santa Catarina.
13: Tudo bem. Já comercializa aí com a Cotricel também?
14: Já está nas lojas da Cotricel.
13: E aí? Olha aí. Tá certo. O pessoal vem aqui, pode olhar e pode levar também, né?
14: Pode tomar o chimarrão, água quente, erva à vontade. Hoje a gente tem aí para vir aí.
13: Tá certo. Um abraço para mim, que seu nome é?
14: É Rivelino.
13: Valeu, Rivelino. Um abraço para ti. Nome de craque, hein?
14: Olha aí, ó. Obrigadão. Valeu.
13: Nome de craque. Rivelino aí da erva mate tropeiro, né? Eu tenho também aqui o pessoal da Quarta Colônia, representante comercial aqui das ações concentradas Cotricel. Seu nome, por gentileza, mais uma vez, falar. Bom dia.
15: Bom dia, tudo bem? Stefanello.
13: Stefanello. Está aqui com os seus produtos também à disposição da Cotricel?
15: Exatamente. Hoje, no decorrer do dia, estamos atendendo todos os produtores. Um excelente desconto, até entendendo a situação do nosso produtor hoje. Tem condições bem, bem atraentes, né? Então o pessoal pode vir e nós temos que sempre estar junto pela parceria que nós temos com essa cooperativa aí, que tem um nome bom pelas costas aí.
13: Qual é a linha tua?
15: É suplemento mineral e ração.
13: Suplemento de mineral e ração. E aí é porque é bom também o pessoal levar para introduzir aí na pecuária, né?
15: Isso, para dar um melhor acabamento. O pessoal está confinando, engordando boi. Então é a opção que se tem hoje aí.
13: Tudo certo, um abraço para ti, para sucesso aí.
15: Obrigado, bom dia para vocês.
13: Tudo bem, Stefanello, né, do Faxinal, do Nova Palma aí. Nós temos também os óleos lubrificantes Lubritec, né? Isso. Presente aqui, bom dia,
16: bom
13: seu nome?
16: Bom dia, Lucas.
13: Lucas aí, tá com
16: Móvel.
13: Móvel.
16: Eu sou representante da Móvel aqui na região, né? Essa região central, fronteirista aqui. Então a gente está nos prestigiando de negócio, a cooperativa, atrativos de preço. A gente tem aqui um grande estoque, né, que a cooperativa comprou ainda num custo antes dessas subas do lubrificante, que a gente teve uma suba expressiva. Então é uma oportunidade hoje para o cliente, o agricultor, estar aqui, né, e fazer bons negócios.
13: Tem a linha toda, ela é ligada à linha Cotricel, na Cotricel também, né?
16: Correto. A gente trabalha com toda a linha agrícola, linha veicular também, né? Então linha automotiva e linha motocicleta, linha completa hoje em oferta.
13: Tá certo, um abraço para ti, sucesso.
16: Obrigado, bom dia.
13: Tudo bem, pessoal da empresa aí também, né? Lubrificantes, óleo lubrificantes, Móvel Delvac. Eu tenho produtores rurais também que estão aqui, também o André Laval, né? Saber do André Laval, saiu a definição do governo agora aí, dá para ter um crédito, para dar um respiro aí, André? Tudo bem, bom dia.
17: Pois é, bom dia aos ouvintes aí. Vamos ver se vai se concretizar essa operação mesmo, essa medida provisória, né? Por enquanto é só conversa, né? Vamos ver se...
13: Tomara que dê certo e que venha até o produtor, né?
17: Tem que vir até o produtor, né? Senão não adianta só anunciar essas medidas e não chegar até o produtor, né?
13: E tem que vir logo, e daqui a pouco mais o pessoal tem que mexer na terra também, né?
17: Daqui uns dias já começa a lida de novo.
13: Tudo bem. Hoje veio dar uma observada aqui nos produtos da Cotricel?
17: Isso, veio dar uma olhada aí nos produtos da Cotricel aí, dando um apoio aí pro pessoal.
13: Tá certo. Beleza. Obrigado, André Laval. Temos aí demais pessoas, produtores, que estão aqui neste momento já também com a Cotricel. Luiz Roso, vem lá da Coluna Bote, Luiz. Vem também apoiar, quem sabe, dar uma olhada em algum produto aqui para levar lá para para o campo da Colônia Borges, hein? Bom dia.
18: Bom dia, Francisco. Bom dia a todos que nos acompanham através da integração. É, temos aqui, né? Você dando uma olhada, hoje um dia de negócio. E o produtor hoje tem que estar com os pés no chão, né? A gente tem que começar já a se organizar, planejar bem a nossa lavoura, né? E vamos ver se a gente encontra, de repente, até uns preços melhores, porque o nosso produto está bastante devasado e a situação hoje está meio caótica, né? A gente não tem uma luz lá na frente para enxergar, então nós temos que estar muito tranquilo e com os pés no chão, planejar bem a nossa lavoura para a gente poder tocar o barco, né? Que nós temos nesse ramo.
13: Exatamente, está no ramo, tem que gerenciar bem a propriedade. Valeu, um abraço, Luiz.
18: Para ti também, Francisco, tudo é bom.
13: Tudo bem, Luiz Roso, lá da Colônia Borges, né? O pessoal está por aqui, seu Ivonildo Gomes Ribeiro. Tio Ivonildo, como é que tá, amigo aí? Bom dia.
19: Bom dia, tudo bem.
13: Tá levando uma ração, hein?
19: Uma ração para os meus gatos.
13: Tem que alimentar os bichinhos, né?
19: Tem que. Tudo é bom para vocês.
13: Um abraço, amigo, hein? Seu Ivonildo Gomes Ribeiro também está aqui presente também. Pessoal do mercado agropecuário, do Detec, enfim, aqui, ó. Já minutos atrás eu vi, saiu duas motosserras, zero quilômetro aqui. Sabe aqui do gerente Sapo aqui. Tá presente. Tá tudo certo, hein? Tá andando a coisa?
20: Tudo certo, tá tranquilo, mas tá corrido.
13: Tudo bem, eu fico
20: já falamos de novo.
13: Saiu duas motosserras zero, né?
20: Quatro.
13: Quatro?
20: Isso.
13: Olha aí, ó. Bons negócios. Quatro motosserras novas já foram comercializadas. Rafael Euventes, nossa participação aqui do mercado agropecuário da Cotricel, dia de negócio, até a tardinha, até por volta das 5h30. Então, acontece hoje aqui em Restinga Seca, na Avenida Eugênio Gentilo Miller, no mercado agropecuário da Cotricel.
11: Valeu, Francisco. Francisco Bolzan, 10:31, 10:31. E aqui encerramos o Olho Vivo, na parceria sempre de Bolzan Materiais e Construção, a FUBRA sempre com você, Farmácia São João, Rede de Postos, Fuser Postos, ITRR, Corsan, Nossa Natureza Movimenta a Vida, Itaimbé Renault, onde seu novo Renault te espera em Santa Maria e Geiger, sua ótica de confiança em Santa Maria, 68 anos. Cuidando da sua visão. 10:32, Luiz Fernando Machado nos trabalhos de áudio, Norton Ávila e Francisco Bolzan conosco aqui na reportagem, na apresentação conosco também o Wilson Carlos Cirolini. Voltamos amanhã, mas a informação segue a qualquer momento em nossa programação e também no dia de hoje, amanhã, a reportagem da integração também estará acompanhando a presença dos avaliadores para a revalidação da nossa região como Geoparque Quarta Colônia. A reportagem com o Norton Ávila que segue ao longo do dia de hoje, presente também durante a nossa programação. Martini já vem na sequência com o Integração Regional.
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Opa, de volta, retornando a 98.5 FM, é o nosso programa diário de segunda a sexta-feira, integração regional. Uma super seleção musical das bandas e bandinhas, animando as manhãs, né? E agradecendo na abertura do programa, a audiência, a companhia.

0: Falou, alemão. Tocou, na verdade. 10h38, 10 horas 38 minutos. Programa Integração Regional. É isso aí. Vamos até as 12 horas. Saudando, cumprimentando, parabenizando a quem está de aniversário no dia de hoje. A gente não sabe aí, não tem agenda aí de todos, né? Mas de repente pinta aí durante a programação alguma homenagem, né? A gente vai fazer aí. 10h39.
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Muito bem, sequência do programa. 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E falando em padaria, bom dia, Martini. Quero parabenizar a padaria do Nena pelos 18 anos, desejando sempre muito sucesso. E a Vânia, a todos que fazem parte aí da equipe, não, Nena, Valéria, Alibi e Dona Lourdes. Maravilha, né? Então hoje é um momento especial da padaria do Nena. E compartilhamos aí as homenagens, tá bom? Tio Nena e toda a equipe. Aqui é Landra Garcia Rodrigues, queria homenagear meu pai que está de aniversário hoje. Seu Otaviano Rodrigues, na Reinaldo Prati, perto aqui da Praça do Triângulo. Deus abençoe este amigo com muita saúde. Um abração da filha que eu amo muito. E pede música, feliz aniversário. Então um abraço aí, parabéns ao nosso amigão Otaviano Rodrigues, da rua Reinaldo Prati. E a homenagem de toda a família e os amigos, né, que são muitos, né, amigo Otaviano? Muita saúde, principalmente.

Regina Fugilido Mor, também através aqui da integração, enviando um abraço e um parabéns à família da padaria do Nena. Muito sucesso sempre. Obrigado, Regina, em nome da padaria. Que legal, né? Pode enviar mensagem à vontade para nós aqui. É uma satisfação receber os recados. A dona Tita, lá do Pasta Serraria, né? Que fez belado ontem, hoje mandou uma foto aí dos potezinhos, né? Uma delícia, só de olhar assim, já dá água na boca, né? E obrigado aí pelo carinho, viu, Tito? Toda a família aí que nos ouve, que nos prestigia. Então tá bom, né? Continue. Deus te dando saúde pra todos vocês aí, pra continuar produzindo aí essas delícias, tá legal? Muito bem, gente. E agora a gente vai com a música, então. O Nena já mandou também o seu bom dia, daqui a pouco o registro. Dá uma segurada aí, Nena. Porque vamos trazer aqui o Cleiton Borges, uma só lajota, 10h48.

10h52, Rádio Integração Restinga Seca, 98.5 FM. E vamos seguindo até as 12 horas. Participe, WhatsApp 3261-1270.

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0: isso aí, gente amiga. Gratidão aí pela audiência, pela companhia. Vamos ao pensamento do dia do Platão da Capivara, que escreveu hoje, ou copiou, né? Por que é importante ser gentil? Porque você nunca sabe quem está de luto, exausto ou apenas resistindo. Sua gentileza pode ser o único consolo que alguém sinta hoje. Então tá bom, seja gentil, sempre, né? Aprendemos com o pai, com a mãe, sermos gratos. Aquela palavra assim, obrigado, temos que usar no dia a dia, né? E hoje também lembra o Platão da Capivara que é dia do veterano da Força Aérea Brasileira. E eu quero mandar um abraço aqui também, aproveitando antes de anunciar a próxima música, ao nosso departamento comercial tá recebendo aqui a mensagem do Nero, que vou colocar no ar em seguidinha, né? Pra fazer aí, né, na sua manifestação. O Márcio Tronco, um abraço. Ô, Márcio Tronco, um abraço pro teu pai, o Tunico, dona Margarete aqui na cidade. Tudo de bom. Os amigos estão aí no Balneário das Tunas, né? Os moradores fixos. Também um abraço. Catuçaba em São Gabriel, ô Sérgio. Muito frio por aí, Sérgio. Dona Belori, Miquelote também, tudo de bom. O Lauro, alô Lauro aqui na cidade, Lauro Moraes, trabalhou aí onde já tá a padaria do Neno, né? No tempo da padaria Lôzega, né? Muita história, né? Padeiro Lauro. E vamos então ao Nena. Ah, mandou dois áudios, vou colocar um primeiro então. Bom dia, Nena.
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0: Muito bem, registro aí a voz do nosso amigo Nena, né? Então, parabéns mais uma vez, 18 anos, a maioridade da padaria, né? 18 anos, 18º aniversário. E vamos continuar recebendo aqui as manifestações, fiquem à vontade, amigos ouvintes. É para usar o programa aqui, para trazer o seu recado. Por exemplo, o Eduardo Joel Pereira. Quem é o Eduardo Joel Pereira? Com esse nome aí, poucos sabem, né? Agora se fala Eduardo Batatinha, né? O Eduardo da Batatinha, todo mundo conhece. Agora é o Eduardo da Tela, né? Rei das Telas, lá na rua Teodoro Marqué. Um abraço, amigão. Boa sorte aí, muitas vendas aí. 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O seu arvoredo, para prender umas galinhas, né? O Eduardo tem tudo aí na rua Teodoro Marque. Um abraço para o amigo e também a sua esposa, né? E gratidão pela audiência e pela companhia, pela amizade, tá certo? Bom, 11h02, vamos com a parte musical do programa. Trazendo agora uma música dos Futuristas, aquelas bem antigas, né? Os Futuristas, que foi criado esse conjunto em Ijuí, na verdade era um grupo de bolão, né? Grupo de bolão, os Futuristas. Depois teve uma festa lá que faltaram os músicos, e como esses bolonistas também eram músicos, né? E faltou o conjunto, Então o grupo de Bolão foi lá tocar a festa e deu resultado e não pararam mais. Isso em 1959, né? Bem no ano que foi criado o município de Restinga Seca, também surgiu, então, de forma oficial, os Suturistas, que é sucesso no sul do Brasil, e vão tocar a música 21 de maio, 11 horas 3 minutos.

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2: Cotricel e a informação hoje é o Henrique Saldanha. Bom dia, Henrique.
3: Bom dia, Martini. Bom dia, ouvintes da Rádio Integração. Então, vamos chegando no informativo Cotricel para o dia de hoje, comentando sobre as previsões do tempo aí para os próximos dias. Instituto marcando uma mudada no tempo a partir de amanhã, então, trazendo uma frente fria e com volumes e de chuvas mais significativos e temporais para o final da semana aí, a partir de sexta-noite, sábado e domingo, chuvas significativas aí na casa de 50, 60 milímetros para o sábado e para o domingo. Já no início da próxima semana o tempo volta a ficar firme. Convite a toda a comunidade de Restinga a nos prestigiar no dia de negócios aqui. 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Então, hoje, sem fechar o meio-dia até o final da tarde, essas grandes ofertas. O outro lembrete à comunidade, aí, o recolhimento das embalagens é somente até sexta-feira, então essas devem estar lavadas, furadas e vazias. E aos nossos associados que possuem bloco de produtor no escritório, podem realizar a retirada dos mesmos lá com o advento aí da nota fiscal eletrônica, não sendo mais utilizado estes. As cotações para o dia de hoje: arroz tipo 1, rendimento 62 por 8, R$59. Arroz tipo 2, rendimento 62 por 8, R$55. Soja, preço do dia para venda até o meio-dia, R$122. Eram essas informações para hoje. Um grande abraço a todos e venham nos prestigiar aqui e fazer bons negócios.
2: Muito bem, eu vi umas fotos aí. Realmente está legal aí a exposição, né? E dessa iniciativa aí da Cotricel aqui em Restinga Seca. Um abraço. Afonso Cardoso do Palácio do Sul também ligado ao programa, é fã do Sul Turista, né? E rodamos uma deles aí, né? E ele gostou com certeza. O Eduardo João Pereira, o Eduardo da Tela, também agradece o alô, o registro que eu fiz aqui no programa. Quem mais aqui? Recebendo aqui o recado. O nosso amigo, o Márcio. O Márcio Antonello. É isso? Rádio Integração 98.5 FM. E tá ligado sempre no programa o nosso amigo Antonelli, né? O Márcio Antonelli. A Adriana, se não me engano, é a esposa dele. E também eu tenho dúvida com relação à rua, mas acho que é a Santos Dumont, né? Que ele reside aí. Nosso amigo. Um abraço. Obrigado aí pela companhia, pela amizade. O ilustre amigo lá de Santa Maria, o Balduir, mandou um recado a respeito do colega aparece seguido lá na oficina, ou tá pesteado hoje. Então é isso aí, o Biguá tá resfriado, né? Ficou no sereno na taipa do açude aí, cuidando das linhas ali madrugada, e pegou uma peste aí, né? O Biguá. Fazer o quê, né, meu amigo? Então tá aí. Um abraço. Quem mais tá chegando aqui no programa? Que faço aqui é um registro. Bom dia, bom dia. Tem fotos. É um amigo lá do Paraná, o Aguinaldo. Um abraço, Aguinaldo. Como é que tá a temperatura? Aqui estão uns 20 graus aqui na cidade de Restinga Seca, né? E ele tá lá então, no Paraná, ouvindo a integração. Itaguajé, o nome do município. Itaguajé. Bom, 11 horas e 10 minutos, 11 e 10, mais uma música 98.5 FM, roda aí, Nando, e a gente vai procurando aqui, acertando os recados que estão pipocando aqui pelo WhatsApp 3261-1270.

0: Tropical, são 7:11:14, visita dos avaliadores Unesco à quarta colônia, e o nosso colega jornalista Norto Ávila está acompanhando. Estão lá em Vale Vênito, né? Na Cachaçaria Gentil. Inclusive o Norto está aí para nos trazer informações de lá. Bom dia, amigão.
1: Bom dia, Martini. Bom dia aos ouvintes da Rádio Integração, acompanhando na manhã desta quinta-feira os avaliadores da Unesco, o Jean-Luc Devoa e também a avaliadora de Portugal, ele francês e ela de Portugal, a Daniela Rocha, também fazendo essa visita pelo território aqui da Quarta Colônia. Já passamos em São João do Polesne pela Casa Museu do Diácono João de Possobon. Também já passamos junto ao Centro de Apoio à Pesquisa Paleontológico, CAPA, também junto ao Conde Jesus. E agora estamos aqui em Vale Vênito, junto à Cachaçaria Gentil, onde acontece a demonstração do território. E acompanhando aí, juntamente os demais prefeitos, Norton Soares, prefeito de Restinga Seca, quase dá para fazer uma avaliação desses primeiros momentos, a impressão ontem, inclusive, já jantando com os avaliadores, e tão logo, amanhã pela manhã, também recebendo em Restinga Seca. Bom dia, prefeito.
2: Bom dia, Norton. Bom dia a quem nos acompanha pela Rádio Integração. A gente está com dois sentimentos, né? Um de alegria por estar recebendo o pessoal aí que vem conhecer a nossa região, os avaliadores da Unesco, né? Que vem para validar, revalidar aquilo que é o reconhecimento do selo que a Unesco nos deu lá em 2022. Agora a gente precisa renovar. E é uma alegria receber, né? Mostrar a nossa região, mostrar as belezas da Quarta Colônia, mostrar a história do nosso povo, a formação dos 9 municípios e, ao mesmo tempo, o sentimento também de ansiedade, né? Porque a gente fica ansioso, né, com a expectativa da nota, né? Da outra vez, a validação deu na nota limite ali, de 7, né? E agora a gente tem a expectativa de poder até melhorar essa nota e manter esse certificado da Unesco. E a gente vai percebendo que eles são muito observadores, né? Tanto a Daniela quanto o Jean são muito observadores, perguntam bastante, mas a sensação que a gente tem é que eles estão gostando do que estão vendo, estão anotando muita coisa. Então isso nos também, a ansiedade, ela está aflorando bastante, mas a gente está vendo assim que parece que está indo no caminho certo. E agora nessa sexta, né, a gente recebe eles em Restinga Seca, recepção ali na estação ferroviária. Depois vamos para o prédio Miguel de Pata, então também falar da nossa história, da nossa cultura, do nosso povoado de Restinga Seca, que faz parte desse contexto todo, né, da educação patrimonial, que é o grande ativo do Geoparque, além da história dos dinossauros, a questão da educação patrimonial. Então a gente está muito feliz, ao mesmo tempo que está ansioso, está feliz, né, porque está sendo muito legal a visita. Desde o jantar eles foram muito cordiais com a gente, né, e tem um tradutor para o Jean, que é francês, não entende o português. A Daniela já é mais tranquila, porque é portuguesa, né? Então, tá fluindo bem a relação com eles aí, a gente espera que fique assim até o final.
1: Perfeito. Obrigado, prefeito, né? E vocês, os prefeitos, se unindo também, acompanhando nesses 3 dias, né?
2: Exato. A gente vai acompanhar esse roteiro durante os 3 dias, durante todas as visitas, né? Em todos os geossítios que serão visitados, porque isso é uma questão regional. Não é o município A, B ou C isolado. Nós somos a Quarta Colônia, nós somos o Geoparque Mundial Unesco. E nós precisamos estar unidos sempre. Agora é o momento, né, do ápice disso. O ápice dessa união é essa revalidação junto aí com os visitadores.
1: Tá certo. Obrigado ao prefeito de Restinga Seca, Norton Soares, Martini acompanhando, também com os demais prefeitos e a Rádio Integração, acompanhando nesses 3 dias também. O Jean-Luc Debois, da França, e também a Daniela Rocha, ela que é de Portugal, recebendo então esses 2 avaliadores aqui na nossa Quarta Colônia, agora pela manhã então em Polesne, mais à tarde também estaremos no município de Ivorá e assim percorrendo os 9 municípios da Quarta Colônia. As informações aqui no rádio, no FM 98.5 e também nas redes sociais da Rádio Integração. Então esse era o panorama, Martin. Logo ao longo da programação de hoje eu retorno também com outras informações. Norton Ávila para a Rádio Integração.
0: É isso aí, encontro dos Nortons. Aí em Vale Vênito, 11:18. Seguimos o programa Integração Regional, loja de imóveis Alcibecre Companhia Limitada em Agudo. 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Temos um compromisso também com nossos ouvintes, o Baldarati de Sansepé, ligado no programa. Um abraço, Ledi. E ótimas músicas aqui, curtindo. A turma aí da coleta seletiva, um abraço para a Maria Suzana dos Santos, a Rose e os demais aí. Muito obrigado. E o apelo à comunidade, continue colaborando aí, fazendo a separação certa, né, do lixo que é reciclável, do que não é. E aquele que é reciclável, tem aqueles sacos brancos que você recebe aí, coloca ali, né, condiciona bem, amarra bem e facilita o trabalho dos recolhedores. Um abraço, Dona Maria, um abraço, Rose e os demais. Ontem, a nossa amiga lá de Vila Rosa, a Beatriz, estava preparando um cardápio que eu nunca ouvi falar, né? Estava torrando amendoim para fazer um esfregolá. E hoje ela mandou a foto do esfregolá. Estou mandando foto aí. E agora está na cozinha preparando o almoço. Muito legal aí. Pelo menos na foto, né? Mas muito legal, né? Então é isso aí, vivendo e aprendendo, né? Que Deus te dê bastante saúde para continuar fazendo aí o teu esfregolá, minha amiga. E agora vamos à sequência musical do programa Integração Regional, trazendo a próxima música, que segundo nossa seleção musical é um sambinha, né? Com o musical Embaixador, 11 horas e 20 minutos.

0: Muito bem, uma sacudida aí. 11 horas e 22 minutos. 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

Bom almoço aí, meu amigo, minha amiga. Bom trabalho na cozinha, lidando com as panelas, né? É isso aí. Dona Francisca, comemorando 61 anos, tem grande programação aí comemorativa. Também tem a Expo Dona Francisca, 44ª edição. Muitos shows aí. Então, convite da Prefeitura Municipal de Dona Francisca para você tomar parte desses festejos, né? E a Rádio Integração também acompanhando Dona Francisca. Daqui a pouco as ofertas do Super Liz de Agudo. Tem um abraço aqui para a família Penteado lá no Potreiro, Grande Formigueiro. E eu não tenho certeza dos nomes aí das amigas. Eu acho que é Ronilda, Jesus e Cenis. Se tiver errado, depois alguém vai me corrigir, né? Então, um abraço para vocês aí. O Odil, da Vila Itelvina, Itaara. Um abraço, seu Odil. Também o Cláudio Schlesner, em Beirado, ligado e ouvindo a programação aqui da 98.5 FM. Em Vila Rosa, um abraço para Diana, Mônigo, Esguris. Também um abraço para Sueta, o Ari, e o meu amigo Vitor Olson. E demais aí, tudo de bom em Vila Rosa, interior de Restinga Seca. O Pedro Medeiros também ligado no bairro Tancredo Neves, em Santa Maria. O Carlinhos e a Cleonice e Manu em Santa Maria, né, também. E é isso aí, Rádio Integração seguindo com a boa música, né, Leni Richter e Noveli. Um abraço. Agora são 11:30, 11:30, para você não atrasar o almoço, com certeza, né? Na sequência, o Flávio Dalcin e Terceira Dimensão cantando aquele sucesso da banda A Novela das Oito, programa Integração Regional.

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Adiante, o programa Integração Regional de segunda a sexta-feira, nas manhãs aqui da 98.5 FM. 16 de junho, hoje aniversário da padaria do Nena. A pergunta é: de quem é a padaria do Nena? Acertou, parabéns. 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Por sinal, né, a promoção, entre outras, né, da padaria é essa, né? 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Você faz parte da nossa comemoração. É isso aí, padaria do Nena, hoje, 16 de julho, 18 anos, né? Ficando aí na maioridade, tá certo? Bom, nossos alfarrábios, nossos guardados, né? A gente vai guardando e pesquisando. Sabia que na década de 1960, tô lendo aqui um guia geral do município de Restinga Seca que eu consegui de 1966. Ali havia propaganda, né? O anúncio de Albino B. Rockbach, salão dançante, bailes, festas, diversões, Sociedade de Bolão São Miguel. São Miguel, Restinga Seca, olha aí, Albino B. Rockbach. E também me chamou a atenção, seguindo eu falo aqui de fogões, né? De marcas, né? E havia aqui o Bischoff, distribuição de fogões da ferragem Bischoff, do fogão marca Valig, Admiral e Venax, aí na Praça Domingos Mostardeiro. Da mesma forma, ali perto da praia.

Aça. O Edgar Bishop, distribuidor exclusivo das camisas Tannhauser e confecções Kiefer, tecidos finos, armarinhos, confecções para crianças. Então tá aí. A camisa Tannhauser, com as pontas extras rígidas, né? Colarinho, coisa e tal. Isso aí é propaganda da época. E vamos seguindo com a parte musical do nosso programa, agradecendo a todos aí pela audiência, pela companhia. O que, que o Nelson mandou pra nós? Um cartaz da festa de São Roque. Vai sair a festa de São Roque no dia 16 de agosto. Portanto, daqui a um mês, o pessoal lá já está preparando aí no interior de Restinga Seca, né? Com aquela programação tradicional de missa e o almoço festivo. O almoço tá R$50, tá certo? Colônia Dinista, que é o nome do local da festa de São Roque. Então tá aí o recado. Um abraço, Nelson. E os amigos aí da comunidade, né? Laíra, Aura, Uni, todo mundo aí na localidade de São Roque, Colônia Diniz. E agora vamos então a mais uma música da 98.5 FM, oferecendo aqui para os amigos seu Ivonildo, Dona Tamira, família toda. Bom dia também o Pedro e a Maclene aí na Vila Progresso ou Costeira do Osório. É isso aí. O nosso recado musical vem aí, a Nécia, o Gilson Rode, a Sandrine Madalena, aí na Avenida Júlio Castilhos. O Recordando o Passado, Dobrado Parafuso, o nome da música, 11:42. Daqui a pouco tem os atuais.

0: Recordando o passado, 11h44, programa Integração Regional.
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0: Agora, faltam 12 minutos para o meio-dia, faltam 12 para as 12. 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
7: 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Então hoje, dia do aniversário da padaria do Nena, 18 anos, e hoje não fecha o meio-dia, né? Muito bem, não fecha o meio-dia. E vai até as 20 horas, até as 8 horas, nesta data especial, tá bom? E o Nando, o Nena nos esperando lá pra tomar um café, coisa e tal, né? Tipo de sair daqui, né? Pra que vai fechar a padaria. Passando aí, se não agora, na primeira hora, mais tarde, quem sabe, né? Vou consultar na minha agenda, tá bom, Lera? Tô brincando aí, um abraço. E vamos seguindo com a boa música no programa. Atenção, fãs dos atuais, escolhemos hoje pra tocar aqui no programa, os reis do baile, a bela loirinha, né? 11h50.

É, os atuais agora faltam 7 minutos para o meio-dia. Daqui a pouco a gente retorna, tem aquela valsinha que a gente procura colocar uma música parecida, né? Algo bom aí, né, para encerrar o programa. Continue conosco, Integração 98.5 FM.

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isso aí, um abraço ao seu Celito Rode aqui na cidade. Tudo é bom? A Eliane Rhodes, guris. Nosso amigo Romildo Lache tá em agudo na casa da sua mãezinha no canto católico, tá de folga hoje. E foi levar aquele abraço especial à dona Eda Lache. Oi, dona Eda, como é que tá a senhora? Deus abençoe essa família, esse seu filho, maravilhoso amigo aí que temos aí através do rádio, né? Então, um abraço aí, tudo de bom. E tenha um ótimo final de dia, tá bom, dona Eda? E também pra ti, amigo Romildo. Reta final do programa e como encerramento, como conclusão, a nossa mensagem de gratidão e que possamos ter, né, uma final de tarde abençoado aí. Porque a gente vai ouvir agora, vem aí na sequência, o pastor Etuindo, que sempre traz uma mensagem bonita, tá bom? Central técnica do Nando Machado, a apresentação de Luiz Carlos Martini.

E é isso aí, então. Padaria do Lenda hoje, 18 anos, não fecha agora meio-dia, vai até as 20 horas atendendo a clientela e recebendo os parabéns de todo mundo, tá bom? A nossa mensagem, então, é que Deus derrame bênção sobre o seu dia, sua tarde e renove suas forças para as batalhas diárias, é a nossa mensagem, tá bom? Thanks, ao redesenho, voltamos em seguida.

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1: Agora, quando são meio-dia, queremos desejar a todos vocês um ótimo almoço e um ótimo início de tarde. Que a bênção de Deus venha estar sobre a sua vida. A previsão, né, dias, um final de semana mais quentinho, e nós só temos que agradecermos a Deus por tudo, porque Ele tem sido o nosso refúgio, a nossa fortaleza, o nosso pronto auxílio bem presente na hora da tribulação. Nós sabemos que nós não vamos agradar a todos, nem mesmo o próprio Senhor Jesus Cristo veio a este mundo e Ele conseguiu agradar a todos. Basta lhe dizer que Ele foi levado à morte, morte de cruz, por todos nós, pela humanidade, mas por causa do quê? As pessoas não quiseram compreender e não quiseram saber quem era Ele, ou até mesmo tentaram, de uma forma ou de outra, com o seu intelecto, entender, mas não conseguiram. Ele é o Salvador do mundo. Independentemente de terem levado Ele à cruz, Ele continua sendo o mesmo, que a palavra de Deus diz que Jesus Cristo é o mesmo ontem, hoje e será para sempre. Ele, o nosso Deus, é imutável, Ele não muda. Ele permanece sendo o mesmo Senhor de todos. Por isso, eu quero dizer a você, Ele veio a este mundo para tirar nós, os seres humanos, de todas as situações que muitas vezes a pessoa se encontra angustiada, triste, né, atribulada. Nesta semana, nós vamos ter ali no bairro Pelizaro a comemoração do 9º aniversário da igreja ali na Pelizaro. Então, você que puder comparecer ali, Deus tem bênção para a tua vida. Hoje à noite, o pastor Josué vai estar ministrando a palavra de Deus. E na sexta-feira, o missionário Carlos Alberto Toniasso. E no sábado, pastor Rogério, lá de Venâncio Aires. Nós estaremos ali aguardando por você e desejando para vocês um ótimo dia, uma ótima tarde e um ótimo fim de semana a todos vocês. Que Deus os abençoe, vos guarde e até as semanas que vêm, se assim Deus permitir.
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4: Boa tarde, começando o programa de hoje, meio-dia de integração, quinta-feira, dia 16 de julho de 2026. Hoje é o dia do veterano da Força Aérea Brasileira. Também é dia mundial da cobra e no Brasil, dia do comerciante, aniversário de vários municípios brasileiros, entre eles São Pedro do Iguaçu, no Paraná. Central Técnica, Luiz Fernando Machado, edições Elisana Praz, reportagens, integração, equipe de rádio e apresentação, Luiz Carlos Martini, no ar, o programa de número 2442. No programa de hoje, destaque para os avaliadores da Unesco que visitam a região. E a nossa reportagem está acompanhando essa visita. Temos também a destacar o Dia de Negócios Contra o Céu, que ocorre hoje aqui em Restinga Seca. Repercussão da medida provisória que cria um programa de renegociação de dívidas rurais. E a padaria do Nena, destaque também nesta data, porque completa hoje 18 anos. E Dona Francisca segue a programação de comemoração do seu 61º aniversário. Tudo isso e muito mais em notícias, fatos, acontecimentos e informações gerais em Restinga Seca e região, aqui na 98.5 FM.
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4: Temperatura de momento aqui na rua Augusto Rossi 316 é de 24 graus Celsius. Agora o Luiz Fernando Natigal, da Betsu.
5: Hoje o tempo é bom na região, porque a instabilidade projetada para o estado hoje é para o oeste, para o sul e talvez alguns pontos da campanha. Agora, amanhã já aparece algumas áreas do centro do estado recebendo alguma instabilidade, mas localizada. Muitas áreas amanhã terão o tempo com sol ainda, vai esquentar, até esquenta mais do que hoje. Hoje vai esquentar bem, esquenta até mais do que hoje, e o vento norte amanhã ele vai ser muito forte. Todas as projeções estão indicando que o vento nessa parte central do estado, amanhã o vento norte, ele vai ser bastante forte. Então, rajadas aí de 70, 80 km por hora devem ser registrados, até mais, devem ter registrado em algumas áreas durante a sexta-feira. E a instabilidade é muito isolada com relação à chuva para amanhã. A chance maior é para as áreas mais próximas, mais ao sul, né, da região central, mais ao sul, que devem ter ainda alguma instabilidade amanhã. Já para o final de semana, aí sim, aí nós teremos chuva forte, volumosa, já no sábado, domingo, segunda. A instabilidade, pelos dados de hoje, ainda pode avançar até com chuva para terça-feira, para a região central como um todo. Os maiores volumes ocorrem já no sábado, vai ter chuva forte com volumes elevados em alguns pontos. E depois, principalmente domingo, e de domingo para segunda-feira. Só que ainda tem chuva forte também, com volumes que podem ser elevados na terça-feira. Então, é uma sequência de dias aí com chuvas fortes, né? Então, sábado, domingo, segunda e terça-feira. Depois, até pelos dados de hoje, durante o dia na quarta-feira, a gente talvez até tenha uma condição melhor, mas a chuva retornaria depois para quinta-feira, não para sexta, somente para quinta-feira. Mas os volumes já não seriam altos, já seriam volumes baixos de precipitação. Os ventos que nós teremos para o final de semana, a direção vai variar conforme as nuvens de chuva. Aí pode ser vento de oeste, pode ser vento de norte ainda, e pode ser vento de sul também. Tá? Mas teremos ventos, o risco para ventos fortes já associado a temporais, a nuvens de chuva forte, né, nuvens de tempestade. Então essas nuvens são as que devem trazer as rajadas de vento também no final de semana e ainda no começo da semana que vem. Com relação aos acumulados de precipitação, de 20 a 30 milímetros no sábado, para o domingo os volumes muito altos, o principal modelo numérico está colocando aí 90 milímetros, 90, 95, para segunda-feira na casa dos 80, 82, 83, nessa faixa. Tomando esses dois dias aí dá um acumulado muito alto. E aí para terça-feira, os acumulados que aparecem variando de 10 a 30 milímetros. Né? Então é bastante chuva, né? Bastante chuva. Poderíamos ter transtornos aí no final de semana, e ainda no começo da semana que vem com relação à chuva muito volumosa.
4: Tá, então as informações, previsões, o panorama do clima aí para o final de semana, início da semana que vem, com Luiz Fernando Latigal, da Metsu. Meio-dia, mais 11 minutos.
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4: Chegando o Francisco Bouza.
6: A Argentina acabou superando ontem a Inglaterra e fez de virada o placar de 2-1. E a Argentina e França, Argentina e Espanha, brasileiro, fazem a grande decisão no próximo domingo às 16h, lá nos Estados Unidos, a final do Mundial, com 48 seleções, com 48 países que participaram dessa competição. Então, a Argentina, que saiu perdendo, dando indício que ia cair fora, acabou virando, se empenhando, ganhando, e com a parte tática e veloz também, né? E a parte física, ganhou da Inglaterra de virada por 2-1. Domingo, então, às 16h, finaliza o Mundial. Também tem no final de semana, começa já na sexta-feira, através da Associação Desportiva Trevisense, torneio de bocha, sendo que sexta-feira vai ter um aquecimento a partir das 18h, e os jogos começam no sábado e também no domingo lá em Três Vendas. Amanhã à noite vai definir quem vai fazer a semifinal do futsal de Restinga Seca. São Miguel já está garantido. Móveis Ode e Rações Restinguense sai mais um classificado. Gaúcho contra a galera do fute também sai mais um classificado. E Sulmix e Arsenal, o último jogo da noite também vai mostrar aí quem vai para a semifinal. Hoje tem a GF de Agudo jogando pelo futsal lá no Ginásio de Esportes de Agudo, a última promoção esportiva antecedendo aí a Volksfest. Então hoje à noite, a partir das 20h, a AGF Futsal enfrenta a equipe de Horizontina. A AGF tem 3 pontos da classificação e Horizontina tem 4 pontos. Quem está liderando é a Associação Uruguaianense, que está liderando a competição com 12 pontos. Portanto, lidera a competição e o GF precisa mais que nunca hoje buscar uma vitória para dar aí, quem sabe, um alívio melhor à equipe na competição.
4: Ok, Francisco Bolzão, meio-dia, 13 minutos. O Geoparque Quarta Colônia recebe nesta semana os trabalhadores da Unesco que estão na região para a revalidação do selo de Geoparque da Unesco. A equipe da integração acompanha o roteiro que teve início nesta quinta-feira. Eduarda Brum é diretora do Quarta Colônia Geoparque Mundial Unesco.
7: Vivemos um momento muito especial ontem, na recepção dos avaliadores. Fizemos uma faixa de boas-vindas, levamos a nossa dinossauro Gnatovórax azul. Conseguimos também, com a Secretaria do Estado, o laçador, a prenda, o peão, para estar lá à espera deles. Eles se encantaram muito. Tivemos um jantar aqui no Hotel Recanto, com os prefeitos, todos os prefeitos dos 9 municípios presentes. Os avaliadores chegaram, foram apresentados aos prefeitos. Eles acharam isso muito legal, comentaram da questão da integração, né, entre a gestão pública. Também esteve presente a reitora Marta, o vice-reitor Tiago, o pessoal da Pró-Reitoria de Extensão, nesse momento especial de acolhida, né? Chegada dos avaliadores.
4: Eduarda Brum, agora a Jucemara Rossato, que é prefeita de Nova Palma e coordenadora do Quarta Colônia Geoparque Mundial da Unesco.
8: Ontem estivemos em Porto Alegre, né, buscando, né, trazendo os nossos avaliadores, o Jean e a doutora Daniela, estão conosco. Ontem à noite o nosso jantar com os prefeitos. Expectativa grande, mas com a certeza do dever cumprido, com a certeza de ter feito o nosso papel enquanto coordenação, enquanto equipe. E estamos muito, muito felizes com a vinda deles aqui para a nossa Quarta Colônia. E a gente percebe que eles também estão encantados com a região. Ontem na vinda, também, aqui também, com tudo que se apresenta. Claro, para eles são novidades, muitas das coisas. O Jean nunca esteve no Brasil, a Daniela já sim, já esteve nos Quênios. Então, para eles, esta região é encantadora pelo que se percebe. E para nós também, é mostrar para o mundo as nossas potencialidades, o que é o nosso geoparque, o que é a nossa região, o que é o nosso território, o que isso tudo representa para nós, para as pessoas que aqui vivem, desde geração de renda, como também tudo o que faz parte dentro do turismo aqui.
4: Josemara Rossato, prefeita de Nova Palma, também nesse acompanhamento que a integração faz na visita dos avaliadores, a Marcelina Bulegon Gassi, que é secretária executiva do Condesus e presidente da Associação Casa Museu João Luiz Possebon.
9: Muito feliz, muito contente, tudo no seu devido lugar. Fomos muito bem na casa. Hoje ela é, além de casa museu, ela tem um título pelo nosso arcebispo. E então torna mais importante ainda. Essa visita foi fantástica, os avaliadores saíram encantados e todos aqueles que não conheciam lá ou não conheciam a história, a síntese da história que nós tivemos que fazer em 10 minutos. A participação é importante, está sendo efetiva. Fizemos a polenta no fogão, na sua panela de polenta, e ficou encantador porque o francês não conhecia muito isto. A avaliadora de Portugal tinha um pouco mais de conhecimento. Então, eles gostaram muito de ter visto, e quem sabe muita gente nem sabia o que era virar uma polenta no panaro. Então, acho que são experiências que o peregrino, que o turista também gosta. Então, precisamos continuar fazendo e melhorando o nosso atendimento. Pelo que a gente percebe, pelas perguntas, porque passamos pela Casa do Diácono e também pela sede do Condesus, que é o órgão gestor do Geoparque, e agora estamos no CAPA, o encantamento deles já se percebeu. Então, isso é muito importante para nós.
4: É a Valserina Bulegon Gassi, que é secretária executiva do Condesus e presidente da Associação Casa Museu João Luiz Possebon, e ex-prefeita de São João do Polesne, a integração que continua acompanhando aí essa visita dos avaliadores da Unesco para a revalidação do selo de Geoparque da Unesco. A Unidade de Controle Social de Recife Caseca realiza no dia de hoje, quinta-feira, dia 16, mais uma edição do Dia de Negócios Controle Social. Engenheiro Henrique Saldanha, gerente do mercado agropecuário da Controcel de Restinga Seca, Darlon Vargas.
10: Hoje nossa edição Restinga Seca do Dia de Negócios Controcel, onde temos grandes ofertas aí da loja agropecuária também, e também da parte nossa do Detec, hoje com preços especiais em fertilizantes, químicos, principalmente semente, e com oferta especial para o dia de hoje aí, para os nossos associados fazer bons negócios. 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
11: 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Temos que movimentar o dia. E o mercado agropecuário segue funcionando normalmente, com todos os produtos que o pessoal já conhece. E aqui na frente a gente está com alguns carro-chefe, algumas promoções do dia.
4: A integração presente nesse evento da Contricel, Henrique Saldanha, gerente de mercado agropecuário, o Darlon Vargas. Agora o gerente da unidade da Contricel aqui de Restinga Seca, engenheiro agrônomo Marcelo Tomasi.
12: É mais um dia de de negócios, né? Uma data já meio que tradicional no mês de julho aqui em Restinga Seca. Tem sempre o nosso dia de negócios aqui da agropecuária. E vem movimentando bastante nos últimos anos, né? Então a gente também espera que o dia de hoje também seja um dia de bons negócios. Tem tudo para ser. Tem promoções excelentes aí pro nosso cliente, nosso associado que está nos acompanhando aí. Muito bons preços e eu acho que vai ser um excelente dia de negócio. E os fornecedores da loja estão aqui, os fornecedores do Detec também, tem alguma coisa da parte do Detec, do pessoal do Gabriel e do Henrique. É, algumas coisas já estão sendo alinhadas aí para a próxima safra, né? Está por sair aí a qualquer momento, não saiu também alguma negociação de barter. Então, está tudo se alinhando aí para a próxima safra, então é importante aí que o associado que está em casa aí está nos ouvindo, passe por aqui e troque uma ideia aí com o pessoal do Detec.
4: Engenheiro Marcelo Tomasi, gerente da unidade Cotricel de Restinga Seca, então acontecendo hoje o dia de negócios Cotricel. Assunto importante aí para o mundo agro. Publicada a medida provisória que cria um programa de renegociação de dívidas rurais para produtores e cooperativas afetadas por eventos climáticos extremos e dificuldades econômicas. Vamos ao boletim com Gilchiane Carneglut, jornalista do Congresso Nacional.
13: O governo federal publicou nesta quarta-feira, dia 15 de julho, a medida provisória para a renegociação das dívidas dos produtores rurais. Antes da publicação, durante coletiva de imprensa, o presidente da Câmara dos Deputados, Hugo Mota, confirmou o acordo entre governo e a Frente Parlamentar da Agropecuária para viabilizar a medida. O ministro da Fazenda, Dario Durigan, também afirmou que esse foi o entendimento possível entre as partes. Pelas regras anunciadas, os produtores poderão renegociar suas dívidas em até 8 anos para pagamento, com 2 anos de carência, totalizando até 10 anos, sem necessidade de entrada. As taxas de juros variam entre 5%, 8% e 11%, conforme o enquadramento da operação, para casos em que os produtores tiveram perdas por eventos climáticos. Para os produtores que tiveram perdas em decorrência da queda dos preços dos produtos agropecuários, as taxas serão de 6%, 9% e 12%. A medida também contempla dívidas com bancos, cooperativas, cerealistas e operações de CPRs, além de prever a suspensão por 30 dias das parcelas com vencimento no mês de julho. Nesse momento, todos os detalhes da medida provisória estão sendo analisados para identificar quem poderá aderir ao programa, quais serão os critérios de enquadramento e como ficará a aplicação das novas regras. Direto de Brasília, Gilchiane Carnelucci.
4: E agora, depois da Gilchiane, o presidente da FETAG, Eugênio Zanetti.
14: Saiu a tão esperada medida provisória. Claro que a gente gostaria que tivesse sido o projeto de lei, aquele 5122, que era mais abrangente, mas diante do cenário político que a gente vive, a urgência que tinha, porque milhares de agricultores não conseguiriam acessar o Plano Safra, realmente a medida provisória era agora o caminho mais curto, né? E a gente dá para dizer que ela veio a contento, assim, dentro das possibilidades. A gente estima que mais de 100 mil famílias aí possam estar acessando essas renegociações de dívidas, né? Podendo chegar em torno de 100 bilhões de reais de renegociação de dívidas, né? Então, o que dá para destacar ali, por exemplo, no Pronaf, são 10 anos para pagar, com 2 anos de carência, uma taxa de juros de 5%. É importante essa prorrogação automática agora por 30 dias, né? O agricultor que vence agora nesses dias aqui terão 30 dias aí num compasso de espera para ver se vai se enquadrar, quem não vai se enquadrar, enfim, essa prorrogação também ela foi importante para dar mais tranquilidade para para os agricultores, né? O produtor precisa agora dessa carência aí de 2 anos e depois, né, 10 anos para pagar, que vai dar uma tranquilidade maior para o produtor, né? Enfim, e dá para dizer que ela foi bem abrangente. Claro que não vai atender todo mundo. É, agora é preciso dar celeridade. Estamos aguardando as resoluções, né, que vai regrar essa medida provisória, e vamos também acompanhar junto aos agentes financeiros para que ela tenha efetividade e que realmente alcance aí os produtores, consigam acessar, né, essas linhas de financiamento para dar mais tranquilidade. Afinal, para muitas regiões ali, já no final do mês, agora início de agosto, já começa o plantio do milho, depois vem o plantio do soja, e agora é a época de fazer os seus pedidos dos insumos. Então, por isso dá urgência. E dentro desse mês aqui, certamente os produtores vão poder procurar seu agente financeiro aí e fazer a sua renegociação das dívidas e pegar um novo empréstimo, né? Porque
4: o presidente da FETAG, Eugênio Zanetti, repercutindo aí a publicação da medida provisória que cria um programa de renegociação de dívidas rurais para produtores e cooperativas afetados por eventos climáticos extremos e dificuldades econômicas.
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4: Na Cotricel, vamos à informação com Henrique Saldanha.
15: Recolhimento das embalagens é somente até sexta-feira, então essas devem estar lavadas, furadas e vazias. E aos nossos associados que possuem bloco de produtor no escritório, pode realizar a retirada dos mesmos lá, com o advento aí da nota fiscal eletrônica, não sendo mais utilizado estes. As cotações para o dia de hoje: arroz tipo 1, rendimento 62 por 8, R$59. Arroz tipo 2, rendimento 62 por 8, R$55. Soja, preço do dia para venda até o meio-dia, R$122.
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4: 12 horas 30 minutos.
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4: 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A Nova Palma Energia comunica aos consumidores de Restinga Seca localizados na Rua Adão Odi Garcia toda, Rua Alexandre Pasqualini toda, Rua Borges de Medeiros toda, Rua Coronel Horácio Borges, do número 19 ao 455, Rua Henrique Eras, do número 110 ao 541, Rua José Celestino Alves, do número 12 ao 184, Avenida Júlio Castilhos, do número 6 ao 15, Rua Augusto Rossi, do 154 ao 335, Rua Getúlio Vargas toda, Rua Reinaldo Prade, número 25, Rua Assis Brasil toda, Fazenda Santa Isabel, número 648, Rua da Aviação Férrea toda e Rua Oswaldo Aranha toda. Que haverá interrupção do fornecimento de energia elétrica dia 21, terça-feira, das 7h10 às 11h45. Motivo: melhoria e ampliação no sistema de distribuição. Observação: caso o desligamento não ocorra por algum motivo, o mesmo fica automaticamente transferido para o dia 22 de julho, quarta, nos mesmos horários. O religamento poderá ser efetuado antes do prazo estabelecido sem prévio aviso. Nota: por motivo de segurança, solicitamos aos usuários que considerem as instalações energizadas durante o período de desligamento. Assina Oni Luiz Monteiro, engenheiro responsável. 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

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Meio-dia, 36 minutos e meio. 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
1: 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Restinga Seca, localizado na rua Moisés Cantarelli, 146. 12 horas 38 minutos, estamos apresentando nesta quinta-feira, 16 de julho, o programa de número 2442, que segue, na sequência, o espaço e o informativo da Emater, hoje sob a responsabilidade do Artêmio Figueiredo.
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2: Boa tarde aos ouvintes. No nosso informativo de hoje, vamos falar sobre pêssego, a cultura do pessegueiro. Então, como todos já perceberam, nós estamos já entrando na segunda quinzena do mês de julho e iniciou já a floração de algumas variedades de pêssego. Nem todas, mas algumas já estão em plena floração. Então, a fase de floração do pessegueiro é um indicativo para quem produz, para o produtor, que as plantas saíram da fase de dormência e se preparam para uma nova safra. Então, a partir de que o pêssego começa a emitir flores, já saiu da fase de dormência, lá do inverno, já está formando gemas e largando a floração para a nova safra. Então, o pêssego é uma das frutíferas que inicia seu processo produtivo mais cedo que outras frutíferas. Então, a floração do pessegueiro geralmente ocorre entre final de julho, segunda quinzena de julho e o mês de agosto. Para garantir que o pêssego se desenvolva bem e não haja abortamento de flores, não perca a floração, é fundamental seguir algumas instruções. Algumas orientações em questão de doenças fúngicas. Então, o manejo dessas doenças fúngicas seria fungo, ataque de fungo. A fase de floração é muito crítica para a entrada de doenças fúngicas, como podridão parda, que é a principal doença que dá no pessegueiro. Produtores devem aplicar tratamento fúngico preventivo, então não pode deixar acontecer, então deve ser feito tratamento antes. Então, para aqueles produtores que têm pomar que tem frutíferas e fizeram o tratamento com o uso de calda sulfocalcica, que a gente falou bastante, vários programas, esses produtores estão livres desse fungo chamado podridão parda no pêssego, que é onde praticamente perde toda a produção. Também o risco de geadas, as flores e frutos recém-formados são extremamente sensíveis ao frio intenso, que torna as geadas tardias grande ameaça. Então a gente tem que torcer esses pêssegos que estão florescendo. É importante que não ocorra mais geada, para não atrapalhar. Claro, a geada não vai matar aquela flor, mas atrapalha muito que haja fecundação, que haja processo produtivo normal. Então, para que o pessegueiro floresça uniformemente, tem variedade de pêssego que precisa de horas de frio. Então, precisa em torno ali de 250 a 300 horas de frio, temperatura em torno de menos de 10 graus. Isso aconteceu em Restinga, na nossa região aqui, nos dias frios, com temperaturas baixas. Então, há uma probabilidade de que haja uma produção

0: normal este ano. Então, a adubação para o pessegueiro é uma fase em que se realiza a primeira adubação da safra. Então, é muito importante quem tem pessegueiro fazer uma adubação nessa época da floração. E é esse momento que precisa fortalecer a planta para que ela consiga reiniciar sua frutificação bem nutrida. Então, qualquer dúvida que tiver sobre pêssego, é só nos procurar. Importante salientar de que as doenças fúngicas, a adubação deve ser feita agora no início da floração do pessegueiro até mês de setembro. Após isso, aí não adianta mais fazer. Tá bem? Um abraço a todos e até o próximo programa.
1: Horas 41 minutos e meio, o Artemio Figueiredo no informativo Ematera. Seguimos com a edição de hoje desse programa, o Meio Dia da Integração, que vai ao ar de segunda a sexta-feira, a partir das 12 horas. 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
1: Então, o Valdocir Soares e o Nene e a filha Aline Soares, entrevista à integração hoje, 18 anos, da padaria que vai até às 20 horas o atendimento nessa data especial, hoje, quinta-feira. Realizado ontem em Dona Francisca, sétima atualização em arroz irrigado. Foi realizada então esta atividade. E também o 18º seminário do arroz irrigado, como parte integrante da programação que celebra os 61 anos de emancipação do município. A atividade também contou com uma homenagem a José Mário Taglia Pietra, engenheiro agrônomo da Cooperativa Agrícola Vista Nova Palma Limitada, Campal. Reportagem da Rádio Integração e o registro. José Mário Taglia Pietra, engenheiro agrônomo da Campal.
4: Eu estou muito feliz, muito contente com essa premiação que a prefeitura me deu e também os colegas ali de profissão, a Imater e o IRGA e a Secretaria de Agricultura. São 36 anos de Campal, né? E foi um trabalho de dedicação, de humildade, de ética profissional e, acima de tudo, de amor à profissão. Porque eu sou apaixonado pelo que eu faço. Eu gosto da agricultura e não tinha horas ali. Ou era garoa, ou era vento, ou chuva. Eu estava sempre ali fazendo esses trabalhos para melhorar assim, a produtividade do produtor. E eu sempre me dediquei ao ofício da agronomia, que é a melhoria da vida daqueles que fazem da terra, né? O produtor que faz aquilo da terra, o seu sustento. E também a produção de alimentos para a nossa sociedade. Então eu não posso deixar de agradecer a minha família, que sempre me acompanhou nesta trajetória. Também a direção da Campal, que sempre confiou no meu trabalho e me deu todas as condições para mim trabalhar, isso que foi importante, né? E também aquele corpo técnico da cooperativa, todos os técnicos da cooperativa que lidam com arroz, que a gente sempre trocou ideia, trocou conhecimentos, ia trabalhando em equipe, em grupo, que a gente cresce, né? E também aos colegas da cooperativa, aqueles do dia a dia, na mesa aqui, a mesa ali, também, que eles me proporcionaram um ótimo ambiente de trabalho e toda a dinâmica de crescimento. Então hoje é um dia muito feliz da minha vida, estou muito contente e eu me sinto realizado pelo trabalho que eu fiz. Claro que eu podia ter feito mais, mas eu acredito que eu saio de cabeça erguida com o meu ciclo na Campala, sim, realizado.
1: Tá, é o José Mário da Agriapieta, engenheiro agrônomo da Campal. Valdomiro Fis, vice-prefeito de Dona Francisca.
5: Hoje a gente está surpreendido já com um número bastante expressivo de agricultores que vêm. A gente sabe as dificuldades que essas pessoas estão enfrentando. E eles tiraram uma tarde para vir aí. A gente sabe que esse pessoal do IRGA traz muito conhecimento. Então, por isso que talvez a presença deles aí e o que nos satisfaz também, numa semana que nós estamos aí em semana de festa, né? Da 40ª semana de feira e os 61 anos do município de Dona Francisca. Então isso para nós é muito gratificante, a administração trabalha para que isso dê certo e a gente está vendo que está dando certo. Porque o Zé Mário é um grande batalhador aqui no nosso município, né? E soma muito aqui para o nosso pessoal que planta um arroz, ele está sempre acompanhando e não mede esforço sempre para a gente quando vai atrás dele para ver como é que tu está vendo o tempo, que a temperatura, o Zé Mário está sempre por dentro e realmente ele contribui muito para o nosso município e foi uma premiação merecida.
1: Vice-prefeito de Dona Francisca, Valdomiro Fis, o Doli Barichello, extensionista da Imater RS, Ascar de Dona Francisca.
6: Essa aqui é a 18ª tarde da agricultura, né? E a 7ª de arroz, né? Que é a parte de atualização. Então, assim, ó, a gente se preocupa de trazer palestrantes, né? Que esteja assim, que a gente percebe que os produtores estão necessitando, né? O período teve das enchentes, a gente trouxe o pessoal para falar sobre isso, o pós-enchente, aquela coisa toda. Então, cada ano é uma temática que vai favorecer o produtor, não ser repetitivo, né? Mas tentar trazer palestrantes que preencha aquelas brechas que tá sendo necessárias agora. Então, a gente está procurando fazer isso. Né? Então, a gente aproveitou hoje também, a gente está fazendo uma homenagem de despedida, né? O Zé Mário está saindo da cooperativa agora, mas vai ficar com nós. Ele é uma das principais autoridades em questão de arroz. Né? E ele agita, ele faz, ele mobiliza, ele tem essa capacidade, tem o conhecimento, né? Ele é referência não só para nós técnicos, né? Mas para principalmente produtores, até pesquisadores, pessoal da universidade, vem buscar nele também algumas informações e realizar parcelas e outras coisas assim. Então, é uma oportunidade que a gente aproveitou de homenagear, mas dentro disso aí a gente tem a semana, dentro da semana do município, sempre tem a tarde da agricultura, né? Que a gente faz as promoções voltadas pro produtor, e a gente pegou mais para a cultura do arroz, né? Então nós temos o IRGA junto, tem uma cooperativa, né? E tem a Secretaria da Agricultura e Emater. Tem vários municípios que o pessoal está vindo, participa nessas reuniões, porque é importante. São temas assim que chamativos, que vai agregar valores, vai agregar conhecimento para esses produtores, né? E eu estou em busca dessas informações.
1: Dorlick Barrichello, extensionista em matéria RS Ascar. Claudemir Pissin, presidente da Campal.
7: Realmente, a Campal está aqui mais uma vez apoiando esse evento, ajudando a organizar através do nosso departamento técnico aí, José Mário, Vianney, em parceria com a prefeitura, com a Emater, com o IRGA e com o sindicato. E eu acho que tirar uma tarde ou uma noite com especialistas, professores que vêm junto à nossa comunidade, ao nosso associado, falar em tecnologia, falar em pequenos detalhes que pode ser determinante lá no resultado final. Hoje, muito difícil, todos os produtos em termos de preço está muito difícil, então eu acho que nós devemos buscar sim uma boa tecnologia, um bom cuidado, uma boa gestão na propriedade, para que a gente consiga passar por essa fase. Eu sempre falo, é cíclico, a agricultura sempre foi assim, tem momentos muito ruins. Em todos os eventos, a gente tem procurado trazer sempre algum especialista para falar também da gestão, para que o nosso produtor, ele tenha cuidado na hora de gastar, na hora de comprar alguma coisa que não vai ser tão necessário, porque senão é difícil, né, com esse juro alto, depois pagar a conta. Mas aquilo que eu dizia, especialistas falando detalhes de ervas daninhas, de doença, de variedade, de solo, isso a gente é acostumado a ver todos os dias em vários produtos, e hoje é o dia aqui de Dona Francisca. Hoje o Zé Mário é uma autoridade no estado, qualquer setor de arroz que queira tirar alguma dúvida, pensa no Zé Mário. Então, só temos a agradecer o trabalho dele, somos muito gratificantes pelo que ele fez junto à Campal para o nosso quadro social.
1: É o presidente da Campal, Claudemir Pissin, neste evento aí, em que houve essa homenagem também ao José Mário Tagliapietra, engenheiro agrônomo da cooperativa. Isso dentro da programação de aniversário de Dona Francisca, 7ª atualização de arroz irrigado e 18º seminário do arroz irrigado. 61 anos de emancipação do município de Dona Francisca. O programa de hoje na Central Técnica Luiz Fernando Machado, edições Elisana Prazo, reportagens, integração equipe de rádio e apresentação Luiz Carlos Martini, e a integração em Flórida, segunda edição. E após, correspondente rádio Guaíba.

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1: Os servidores municipais de Restinga Seca receberam ontem, quarta-feira, dia 15, o primeiro pagamento da parcela do 13º salário. Ao todo foram pagos R$1.613.952,19, sendo R$1.242.160,32 destinados aos 561 servidores ativos e R$370.486,96 aos 157 servidores inativos. A segunda parcela do 13º tem previsão de pagamento até o dia 20 de dezembro, conforme o cronograma previsto. Segue agora à tarde, nesta quinta-feira, dia 16, a realização do Dia de Negócios da Cotricel, Cooperativa Tritícola CPS Limitada, Unidade Restinga Seca. Com oportunidades de negócios e condições especiais, o evento segue apresentando as novidades do agro e os produtos das empresas parceiras, além das tecnologias para impulsionar o trabalho desenvolvido na lavoura. As atividades ocorrem na Agropecuária Cotricel, Avenida Eugênio Gentil Miller, com atendimento até às 18 horas. A Corsan inicia neste sábado, dia 18, a substituição de 541 hidrômetros em residências e estabelecimentos de Restinga Seca. A iniciativa tem como objetivo aumentar a eficiência na medição do consumo de água e aprimorar a gestão do sistema de abastecimento. Todos os hidrômetros instalados pela companhia são homologados pelo Inmetro e passam por verificação ainda na fábrica. Os equipamentos possuem lacre de segurança e a precisão do apontamento do consumo. A remoção ou violação desse lacre é proibida e pode resultar na cobrança de taxa de reposição ou aplicação de multa conforme regulamentação da Agência Reguladora de Saneamento. A Prefeitura de Paraíso do Sul, por meio da Secretaria Municipal de Saúde e o Rotary Clube Paraisense, promove neste sábado, dia 18, mais uma etapa da campanha de doação de sangue. A coleta será no Hemocentro Regional de Santa Maria. Para reservar o transporte, é preciso entrar em contato via WhatsApp no 55-3262-1760. A iniciativa busca incentivar a solidariedade e contribuir para a manutenção dos estoques de sangue. O transporte sairá às 7 horas da manhã da Secretaria de Saúde de Paraíso do Sul. E produtores rurais de diversos municípios da região participaram na tarde de ontem no Clube Franciscano, em Dona Francisca, da 7ª edição da atualização em arroz irrigado e do 7º seminário do arroz irrigado. Durante o evento, foi realizada uma homenagem a José Mário Taglia Petra, engenheiro agrônomo da Cooperativa Agrícola Mista Nova Palma Limitada, Campal. A programação contou ainda com palestras sobre a situação do arroz e controle de ervas daninhas no sistema cultivo mínimo e pré-germinado, retomada de herbicida pré-emergente da cultura do arroz, preparo do solo, arroz vermelho e manejo de plantas daninhas, e o que esperar do El Niño para a safra 2026-2027. O evento foi uma promoção do Instituto Rio Granense do Arroz, o IRGA, Prefeitura de Dona Francisca, Emater, Cooperativa Agrícola Mista Nova Palma Limitada, Campal, e Governo do Estado, também com apoio da Bayer. Apresentamos o Integração Informa, próxima edição, às 18 horas e 45 minutos. A seguir, o correspondente Guaíba. Música.

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3: Não negociou tarifaço de boa fé, mas Itamaraty nega e vê motivação política na afirmação.
4: Estados Unidos atinge a região perto de Teherã em novos ataques, Irã diz que resistirá até o fim.
3: Decisão do TSE suspende leilão de 98 escolas estaduais.
4: E este é o correspondente Guaíba, editado pelo jornalista Luiz Tosca.
3: Diante da previsão de tempo severo nos próximos dias, a Agência Estadual de Regulação dos Serviços Públicos Delegados do Rio Grande do Sul notificou as concessionárias dos setores de energia elétrica, saneamento e rodovias para que apresentem seus planos de ação para o enfrentamento dos temporais. Nos ofícios encaminhados às empresas, a AGERG solicita informações sobre o número de equipes que serão mobilizadas às regiões consideradas mais vulneráveis e as ações previstas para minimizar os impactos dos eventos climáticos.
4: O Tribunal de Contas do Estado do Rio Grande do Sul decidiu suspender o leilão da parceria público-privada de 98 escolas gaúchas, proposto pelo governo do estado. O certame estava agendado para o dia 23 de julho, na Bolsa de Valores, em São Paulo. A medida cautelar foi publicada pelo conselheiro Estilac Xavier nesta quinta-feira. No documento são pontuadas falhas e irregularidades no texto do edital que justificam a suspensão do leilão.
3: O processo da concessão tem sido alvo de críticas de entidades como o CPR Sindicato, que realizou atos e mobilizações contra o projeto, apontando inconsistências na parceria público-privada. O leilão prevê requalificar 98 escolas estaduais em 15 municípios. Conforme o governo do estado, o projeto beneficiaria 60 mil alunos e alega que não há previsão de intervenção pedagógica ou venda de patrimônio público.
4: A justiça aceitou a denúncia apresentada pelo Ministério Público do Rio Grande do Sul contra um vereador investigado pela morte do cão comunitário conhecido como Alemão em Cidreira, no litoral norte. O caso tramita na Vara Regional do Meio Ambiente. Por estar em segredo de justiça, não foram divulgados detalhes sobre o processo. A denúncia foi apresentada após a conclusão do inquérito da Polícia Civil, que indiciou o vereador pelo crime de maus-tratos. A investigação apontou que no dia 12 de junho, o animal foi morto em Cidreira.
3: E a direção do Presídio Estadual Feminino Madre Pelletier se manifestou de forma contrária ao pedido para que a mãe do menino de 3 anos morto após sofrer agressões em Viamão seja autorizada a reconhecer o corpo e participar do sepultamento do filho. Em parecer encaminhado à justiça, a administração da unidade apontou riscos à segurança em razão da repercussão do caso. A mulher foi presa preventivamente por suspeita de omissão na morte da criança. O pai do menino, um missionário norte-americano, foi preso em flagrante e confessou à Polícia Civil ter agredido a criança.
5: 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O trânsito em Porto Alegre agora aqui na Guaíba. Avenida Assis Brasil tem trânsito pesado ali na saída do terminal Triângulo. até a aproximação da Avenida Bernardes, isso para quem segue em direção ao viaduto Obirici. Do outro lado é justamente na saída do viaduto Obirici que o trânsito é mais carregado. Baltazar de Oliveira Garcia também tem trânsito pesado na aproximação do terminal Triângulo. A gente monitora Sertório, trânsito intenso, mas fluindo bem. Movimento maior entre a Assis Brasil e a Dona Alzira. 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Com trânsito, Flávio Siqueira.
4: Os Estados Unidos intensificaram os ataques contra o Irã nesta quinta-feira, ampliando a ofensiva para áreas mais ao norte do país e atingindo pela primeira vez nesta nova escalada do conflito regiões próximas à capital Teerã. A ação foi seguida por uma retaliação iraniana com mísseis e drones contra países do Oriente Médio, que abrigam forças americanas, elevando novamente o risco de um conflito regional de maiores proporções.
3: Além da ofensiva aérea, militares americanos abriram fogo contra o petroleiro Belma, de bandeira de Curaçao, que seguia em direção à ilha de Karg, principal terminal de exportação de petróleo do Irã no Golfo Pérsico. De acordo com as Forças Armadas dos Estados Unidos, a embarcação ignorou avisos para interromper a navegação e foi atingida por um míssil disparado por uma aeronave militar. A nova onda de ataques ocorre dias após o fracasso do acordo provisório que buscava interromper os conflitos entre Washington e Teerã.
4: Em resposta ofensiva desta quinta-feira, o Irã lançou mísseis e drones contra alvos no Bahrein, na Jordânia e no Kuwait, países que hospedam bases militares americanas. As Forças Armadas iranianas reiterou que Teerã não aceitará qualquer interferência americana no Estreito de Hormuz. O Irã sinalizou que pode usar seus aliados Houthis do Iêmen para bloquear o Estreito de Bab el-Mandeb, que dá acesso ao Mar Vermelho, abrindo uma nova frente contra Washington e colocando em risco outra das artérias energéticas mais vitais do mundo.
6: Previsão do tempo.
7: Esta quinta-feira terá tempo ventoso em grande parte das regiões, vento de norte para sul que carrega ar quente e eleva a temperatura. A máxima pode alcançar 28, 29 graus no oeste, noroeste gaúcho, com 25 a 27 graus na maioria das regiões. Em geral, o tempo é seco, ensolarado, mas na fronteira com o Uruguai, pancadas isoladas de chuva com temporais podem ocorrer. Da Metso Meteorologia, Stael Cias.
3: Em Porto Alegre, tempo bom. Agora, na rua Caldas Júnior, 18 graus.
4: A Confederação Nacional da Indústria afirmou que acompanha com preocupação a nova rodada de tarifas sobre exportações brasileiras. Segundo a entidade, a sobretaxa agrava o cenário e amplia a insegurança para empresas dos dois países. As exportações brasileiras para o mercado norte-americano diminuíram 13%, equivalente a US$ 2.600.000.000 desde 2025, com tarifaço. A retração foi influenciada pela redução de 8,7% nas vendas de bens industriais, especialmente de produtos semi-manufaturados de ferro e aço, ferro fundido bruto, e produtos semi-manufaturados de outras ligas de aço, que agravou a competitividade da indústria brasileira.
3: Apesar da queda, os Estados Unidos permaneceram como o principal destino das exportações da indústria de transformação brasileira no período. Segundo o levantamento da CNI, os estados com mais participação de exportações para os Estados Unidos são Sergipe, Ceará, Espírito Santo e São Paulo. Juntos, eles exportaram quase US$ 8 bilhões para os Estados Unidos no primeiro semestre deste ano.
4: O secretário de Estado dos Estados Unidos, Marco Rubio, usou as redes sociais nesta quinta-feira para criticar e culpar o presidente Lula pelas tarifas aplicadas pelo governo norte-americano a produtos brasileiros. Segundo Rubio, Lula não negociou de boa fé, alegando que as políticas econômicas do petista são ruins para os americanos e ruins para os brasileiros.
3: O Itamaraty reagiu às acusações e contestou o tarifaço, lembrando que tudo isso começou com uma taxa de 10%. Depois subiu para 50% por motivação política. Para evitar que a medida acabasse derrubada pela justiça americana, como de fato ocorreu, os Estados Unidos recorreram à seção 301, uma lei antitrust de 1974.
4: Na última semana, representantes da indústria do agronegócio, além de adversários políticos de Lula, chegaram a participar da audiência pública do escritório do representante comercial dos Estados Unidos para tentar reverter a medida. As conversas foram conduzidas desde o anúncio do tarifaço original, em abril de 2025, nos níveis presidencial, ministerial e técnico, apenas com o representante comercial dos Estados Unidos, Jameson Greer, e com Marco Rubio. Foram feitos 11 contatos.
3: Inicialmente, a estratégia do governo era tentar ganhar tempo e evitar que a tensão comercial se transformasse em um impasse diplomático de maiores proporções. sobretudo em meio ao ambiente pré-eleitoral, tanto no Brasil quanto nos Estados Unidos. Em relação ao desmatamento, os interlocutores do Itamaraty lembraram que essa situação na Amazônia foi reduzida à metade entre 2022 e 2025.
4: Esse e outros pontos, como os ataques ao PIX, o sistema bancário de pagamento eletrônico sem taxas ao consumidor, foram elencados pelo governo federal em uma nota de posicionamento sobre o tema, divulgada horas após a confirmação do novo tarifaço. No documento, a Secretaria de Comunicação Social da Presidência da República repudiou a decisão da gestão Trump e destacou que vai iniciar os trâmites para a adoção da lei de reciprocidade contra os Estados Unidos.
3: E o presidente Lula tem 45% das intenções de voto no segundo turno contra o senador Flávio Bolsonaro, do PL, que tem 43% do eleitorado, segundo a pesquisa Poder Data AIA, divulgada nesta quinta-feira. Os votos brancos e nulos somam 9%, enquanto 2% dos eleitores não souberam responder. Em um possível segundo turno contra o líder do Movimento Brasil Livre, Lula teria 43% dos votos contra 38% de Renan Santos do Missão. Nesse cenário, 15% dos eleitores votariam branco ou nulo, enquanto 4% não souberam responder.
4: Em um cenário de segundo turno contra o ex-governador de Goiás, Ronaldo Caiado, do PSD, Lula marca 44% contra 43% de Caiado. Votos brancos e nulos somam 11% e 3% não souberam responder. Foram ouvidas 2.400 pessoas em todo o país entre os dias 12 a 15 de julho. A margem de erro é de 2 pontos percentuais para mais ou para menos, com nível de confiança de 95%. A pesquisa está registrada no Tribunal Superior Eleitoral sob o código BR 00059/2026.
3: Ouça a terceira edição do Correspondente Guaíba, 6:50.
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Olá, olá, boa tarde para você ligado aqui na Rádio Integração de Restinga Seca, 98.5 FM. Estamos chegando com mais um programa Show da Tarde no seu rádio. São 13 horas e 18 minutos. A partir de agora, levando música e o recado para você aqui na Integração de Restinga Seca. Numa tarde de sol, céu limpo por enquanto e quente, né? Tá abafado ainda nesta tarde. Obrigado pela sua sintonia. Fique com a gente. Vamos juntos com a música e o recado. Participe pelo 5532611270. 3261-1270 é o número do nosso WhatsApp. Temperatura elevou bastante, né? Nas últimas horas, aqui na rua Augusto Rossi, estamos com 27 graus. Começando no ritmo da Luísa Barbosa e... Grupo Bailaço.

É o ritmo legal, é a integração juntinho de você hoje que nós estamos na quinta-feira. É dia 16 de julho.

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Horas e 25 minutos. 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Agora 13 horas e 26 minutos. Boa tarde, Michael. Tudo bem com você? Aqui é o Érico Vargas do Passo da Serraria. Pede a música Apaixonado por Você. Ele quer uma versão remixada. Oferece com todo carinho, especialmente para a Rosiana. Abraço e excelente programa a todos. Obrigado pela sintonia. O recado aí do Érico Vargas, povo ali do Passo da Serraria, curtindo a 98.5 FM, mandando recado aqui na integração de Restinga Seca. Um abraço pro povo do Passo da Serraria. O Leonardo, inclusive, lá no Passo da Serraria também está com a gente. O Leonardo Henrique da Silva pediu música dos Reis do Bai. Daqui a pouquinho tem, tá, Léo? Agora vamos com o embalo legal aqui na 98.5 FM. Show da tarde no seu rádio. 13 com 27.

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1: 13 horas e 31 minutos.
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0: Uma ótima tarde de quinta-feira para você ligado aqui na 98.5 FM. Tarde de sol, céu limpo e quente, né? Estamos aí com 27 graus. 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
0: 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Agora 20 minutos, faltando para as duas. Valeu, boa tarde a Nilce. Nilce Silveira, lá em Formigueiro, está com a gente, curtindo a programação da 98.5. Um abraço, Nilce. Uma ótima tarde para o povo de Formigueiro, curtindo essa tarde ensolarada. O Leonardo Henrique da Silva pediu os atuais, né? Como é que é o nome da música? É Voarei. Não, não é Voarei, não. É a música nova. A nova é o Mississippi, né? Então nós vamos trazer o recado e o ritmo legal para o povo também lá do Passo da Serraria, o Leonardo participando com a gente. Para você que está aí retornando para o turno da tarde, serviço aí ao longo desta quinta-feira, obrigado pela sua sintonia, uma excelente tarde quente para você, né?

tempo que tá mudando e também tá mudando a previsão, né? Porque a previsão apontava para hoje à noite já a chegada daqueles ventos e tudo mais, né? Mas agora já tá colocando lá entre sexta para sábado. Então não tá previsto para hoje, né? Já mudou para amanhã. Então amanhã começamos aí também mais um dia de sol e muito calor. 27 graus. Enquanto isso, a gente vai aproveitando, vai secando roupa, bastante roupa, estendendo, lavando, porque depois a gente sabe, né, tem essa previsão que se mantém ainda de vários dias, né, uma sequência de dias de muita chuva, muita umidade. 18 para as 2.

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0: Integração de Restinga Seca, agora 10 minutos para as 2 da tarde. Continue com a gente, já já tem Guaíba Notícias atualizando para você o que é informação no estado, no Brasil e no mundo. E também seguimos com o Show da Tarde até as 15 horas, porque depois tem variedades e muito mais para você aqui na Integração. 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Oito minutinhos faltando para as 2 da tarde. Vamos juntos com música, o recado para você ligadinho aqui na 98.5. Participe com a gente, mande seu WhatsApp para 5532611270. Antes da música, o Norton Ávila traz informações direto de Vale Vêneto. É isso, Norton, boa tarde.
1: Muito boa tarde, Michael. Boa tarde a todos os ouvintes da Rádio Integração. Falamos diretamente do distrito de Vale Vêneto, aqui em São João do Polesine, acompanhando os avaliadores da Unesco, o Jean-Luc Debois, também ele da França, né? E também a Daniela Rocha, que é de Portugal. Chegaram ontem aqui na quarta colônia e hoje iniciando o roteiro de visita aí pelos territórios, pelos 9 municípios aqui da nossa quarta colônia, para a revalidação do selo da Unesco, que foi conquistado no ano de 2023. Então, hoje, pela parte da manhã, foi cumprida essa agenda, então, aqui junto ao município de São João do Polesine. Estivemos logo cedo pela manhã na Casa Museu do Diácono João Luiz Possobon, em Ribeirão. Na sequência, também se deslocando ao Centro de Apoio à Pesquisa Paleontológica, o CAPA, lá na cidade de São João do Polesine, conhecendo aí os fósseis de dinossauros aí que levam a fama aí a nível internacional da nossa quarta colônia. Na sequência, viemos aqui a Vale Vêneto visitar também alguns pontos e locais turísticos aqui no distrito de Vale Vêneto. E entre os locais que a gente visitou, estava o Museu do Imigrante, no final da manhã. Neste momento, o pessoal fazendo a refeição, o almoço, para na sequência partir para o município de Ivorá. E estamos nesse momento também junto aqui ao Museu do Imigrante, a última visita da manhã, para conversar com Jacinta Piveta, ela que organiza, está organizando esse espaço e recebeu os avaliadores da Unesco, bem como toda a comitiva do Quarta Colônia Geoparque Mundial da Unesco. Jacinta, um prazer, e trazer seu boa tarde aqui aos ouvintes da Integração e falar, e mais uma vez recebendo a equipe do Geoparque. Boa tarde.
2: Boa tarde, Norto. Boa tarde a todos os ouvintes da Rádio Integração. Então, nós estamos passando por um processo muito importante da revalidação do nosso Geoparque Unesco, né? E o Museu do Imigrante Italiano, ele faz parte do território, é um sítio, né, e com um patrimônio cultural, e somos amigos, né, parceiros do Geoparque, por estarmos pertencendo ao município de São João do Polesa, que ele faz parte da Quarta Colônia, e acho que vai ser um processo muito positivo. Estamos aguardando, porque foi um trabalho muito intenso, né, da comissão e da imprensa, todo mundo junto. E eu digo que é um geoparque de pessoas para pessoas. Todos nós estamos embutidos dentro dessa revalidação, que acho que vamos ter um fim positivo.
1: Já sinto, inclusive, hoje um dia perfeito, né? O céu azul, o sol marcando presença, e pôde apresentar não só aos avaliadores, mas fala um pouquinho também aqui aos ouvintes da Rádio Integração, as peças, lembrando e guardando a memória também dos imigrantes italianos que aqui colonizaram, exposição também no museu, que está aberto também para visitação ao longo da semana, né?
2: Sim, o museu ele está sempre aberto no horário da tarde, né? Das 13 às 17 horas. Ele é um espaço de memória onde a gente preserva muitos objetos dos colonizadores que colonizaram o Vale Vêneto. Então aqui nós temos uma parte da nossa história, da onde nós viemos, né? Assim para se dizer, da onde a gente veio. Então a gente procura preservar esse espaço para contar para as futuras gerações, né, como que viviam os imigrantes, as primeiras famílias, o trabalho que passaram, a fé, a religiosidade, a gastronomia. Então é um espaço de memória e está aberto ao público, e venham nos visitar.
1: Tá certo, obrigado, Jacinto, sucesso. Então logo a gente retorna, porque temos o Festival do Inverno, Semana Cultural Italiana, que vai movimentar e muito aqui Vale Vêneto, né?
2: Ah, com certeza, todos estão convidados a participar desse grande evento, que ele foi fundado com o objetivo de uma integração entre alunos e professores e comunidade, e para preservar a cultura italiana, a música, a gastronomia. Então, todos convidados a partir de dia 25 de julho a prestigiar mais um evento que foi fundado em 1986 pelo padre Clementino Marcusso, e que ele, na verdade, o evento foi fundado justamente para preservar as tradições italianas, os costumes, e junto, então, também o aperfeiçoamento da música erudita com alunos da Universidade de Santa Maria.
1: Tá certo. Obrigado a Jacinta Pivetta, então, falando em nome do Museu do Imigrante Italiano aqui no Distrito Turístico de Vale Vêneto, em São João do Polesine, Maico. E a gente acompanhando, então, os registros nas nossas redes sociais, ao longo da manhã também participamos na programação, trazendo entrevistas, informações. Estaremos acompanhando até o sábado, e hoje à tarde também não é diferente. Logo mais, então, saindo aqui de Vale Vêneto, a comitiva, e se deslocando para o município de Ivorá, cobertura por parte da Rádio Integração aqui no rádio e também nas nossas redes sociais, no Instagram e também no Facebook. Norton Ávila para a Rádio Integração.
0: Valeu, Norton, direto de Vale Vêneto, trazendo a informação para você aqui na 98.5. Faltando apenas um minutinho, faltando para as 14h. Já tem Guaíba Notícias, tem muito mais para você na Integração.
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1: 2 horas em Porto Alegre, 26 graus. O Ministério Público pediu que o Tribunal de Contas da União apure indícios de irregularidades na elevação temporária da mistura de etanol anidro na gasolina de 30 para 32% aprovada na terça-feira pelo Comitê Nacional de Política Energética. O MP pede que a administração pública demonstre de maneira documentada a viabilidade técnica, a adequação econômica, a segurança operacional e os impactos sociais da decisão. Conforme o MP, alteração na composição de combustíveis com efeitos nacionais não pode ser tratada como simples mecanismo emergencial de contenção de preços. Contribuintes em situação de inadimplência com o IPVA de 2026 no Rio Grande do Sul serão inscritos em dívida ativa da Fazenda Pública a partir deste sábado. Além da inclusão do nome, o devedor segue sujeito a um acréscimo de 5% sobre o valor devido e multa diária de 0,33% ao dia, até o limite de 20% do imposto. De acordo com o balanço da Secretaria Estadual da Fazenda, 10% dos proprietários de veículos encontram-se em débito com um imposto há pelo menos 60 dias e estão sujeitos à execução.
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3: O acesso à Zona Sul de Porto Alegre pela Perimetral está fluindo bem. Ali pela Salvador França, para quem cruza a Avenida Ipiranga e depois segue em direção a Aparício Borges. Trânsito é um pouco mais pesado no cruzamento da Oscar Pereira. Não temos agora grandes dificuldades nem pela Teresópolis, nem pela Nonoai, fluindo bem. Pouquinho mais de trânsito complicado ali, chegando na Cavalhada, em direção a João Salomone. Pela Edvaldo Pereira Paiva e Padre Cacique, bastante movimentação, mas trânsito seguindo sem grandes congestionamentos. 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
1: Tempo bom em Porto Alegre, agora na Rua Caldas Júnior, 26 graus. Detectores de avanço de sinal entram em operação em mais 3 cruzamentos de Porto Alegre ainda neste mês. Repórter Geandro Michael.
4: A partir do dia 27 de julho, a EPTC instala radares de avanço de sinal em mais 3 cruzamentos da capital. Os novos pontos são Avenida Ipiranga com Avenida Zenha, Avenida Bento Gonçalves com Estrada João de Oliveira Remião e Avenida Baltazar de Oliveira Garcia com Avenida Dante Ângelo Pila. O objetivo é frear os acidentes. Só em 2025, o avanço do sinal vermelho foi a principal causa de morte no trânsito de Porto Alegre. De 11 da noite a 5 da manhã, existe tolerância para passar no vermelho, mas só até 30 km por hora e dando preferência ao pedestre. Com informações de Porto Alegre, Geandro Michael.
1: Guaíba Notícias, próxima edição às 3 horas.
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Agora 14:08, 2:08 da sua tarde. Você curtindo a integração 98.5 FM. Hoje que nós estamos no dia 16, quinta-feira, 16 de julho. Obrigado pela sua parceria. 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Uma ótima tarde para você que tá na estrada, você que tá nos levando de carona, que coisa boa. É, obrigado pela sintonia. Atenção no trânsito, tarde ensolarada, 27 graus na Rua Augusto Rossi. 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Agora 14:12. Continue no embalo da Rádio Integração de Restinga Seca. Olha aí, boa tarde, Michael. Tudo bem? Estamos sempre ligados, ouvindo a ótima música. Uma boa tarde, Baldarate de São Cepé. Ô, Baldarate, obrigado pela tua sintonia. Esta é a 98.5 FM, a tua parceira que leva o recado para você aqui na 98.5. A Elga Hockenbach, lá de Agudo, também tá curtindo Lindo Dia em Agudo. Ela mandou aqui um abraço, Elga, amiga de Agudo, aí esse povo que tá sempre curtindo a 98.5. A Maria Faustino, também lá de Agudo, ligada aqui na 98.5 FM. A Hilda de Oliveira, pessoal da Linha das Flores, obrigado pela sintonia.

A Elisete de Oliveira, a dona Mota Milanda também estão com a gente. Obrigado pela sintonia. A Ana Lenice, as amigas da Associação das Arrozeiras aqui na cidade. Um abraço, obrigado pela sintonia aqui em Restinga. O Wagner Bittencourt lá em Santa Maria. Ele que trabalha com as entregas, né, das compras pela internet. Obrigado pela companhia, Wagner. E todos esses amigos aí que mandam recado, acompanham a 98.5 e juntos vão fazendo a programação aqui da Rádio Integração. Este é o Ritmo Bom, Integração de Restinga Seca. Uma ótima tarde para você.

É o ritmo legal da sua tarde, integração 98.5 FM. E agora tá chegando aqui na programação da 98.5 FM, o Corpo e Alma, trazendo música e o embalo para você, Terruro ou Eu Juro, na 98.5.

0: Integração, 14 horas e 22 minutos.
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Esta é a 98.5 FM, obrigado pela sintonia. Boa tarde para o seu Márcio Antonelli. Obrigado pela companhia, Márcio. Uma ótima tarde para você, para todos os nossos amigos curtindo a Rádio Integração de Restinga Seca, para você que nos leva de carona. Obrigado pela parceria. Boa tarde, Márcio. Também o recado para o Neno. Hoje eu falei com ele lá na padaria do Neno. Hoje é a padaria celebrando aí os seus 18 anos. Já chegou a maioridade a padaria do Nena, né? Que coisa boa! Eu lembro quando inaugurou a padaria do Nena, né? Lembro muito bem desse dia e agora já tá chegando aí nos 18 anos. Que loucura! Passa muito rápido, né? Um abraço especial, Nena, Valéria, Aline, né? Que é a filha dele que seguiu na sua carreira, né, da administração junto ali na padaria, atuando ali na gerência, né, atendendo sempre com muito carinho o pessoal. Então ficou muito legal mesmo. Um abraço especial
para a equipe da padaria do Nena, que continue, né, crescendo bastante aí. Aquela galera legal que trabalha ali atrás, que muitas vezes a gente não vê, né? Mas eles estão produzindo muita coisa boa, muitas delícias, né? Desde cedo, atendendo aí com muito carinho toda a nossa região. Então, nosso abraço especial, 18 anos da padaria do Nena. Um abraço, Nena, toda a equipe aí. Sucesso sempre. Agora 14 horas 33 minutos. Olha aí, boa tarde, Mike. Roda a música aqui pra nós no Rincão do Jacob em Formigueiro, os atuais, eu duvido. Obrigada. Um abraço a todos da rádio. Quem que mandou esse recado? Valdeci. Boa tarde, Valdeci. Obrigado pela companhia, o pessoal do Rincão do Jacob.

0: Integração faltando 19 minutos para as 3 da tarde.
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Integração de Restinga Seca, agora 13 minutos para as 3 da tarde. 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Hoje, quinta-feira, 16 de julho, tarde ensolarada. 27 graus a temperatura aqui na rua Augusto Rossi. 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Agora 12 minutos para as 3 da tarde. 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Lembrando que a Nova Palma Energia comunica aos consumidores do município de Restinga Seca que vai faltar luz na terça-feira, dia 21 de julho, das 7h10 às 11h45. Nos consumidores do município de Restinga Seca, localizados nas seguintes ruas: Rua Adão Odi Garcia toda, Rua Alexandre Pasqualini toda, Rua Borges de Medeiros toda, Rua Coronel Horácio Borges, do número 19 ao 455, Rua Henrique Herzer, do número 110 ao 541, Rua José Celestino Alves, do número 12 ao 134, Avenida Júlio de Castilhos, do 6 ao 15, Rua Augusto Rossi, do 154 ao 335, Rua Getúlio Vargas toda, Rua Reinaldo Prado, número 25, Rua SUS Brasil toda, Fazenda Santa Isabel, número 648, Rua Aviação Férrea toda e Rua Oswaldo Aranha toda. Portanto, deve faltar luz. É uma previsão de corte porque tem a questão da chuvarada, né? Então, se tiver chuva, não tem esse trabalho aqui. Mas, a princípio, está agendado ainda para terça-feira, dia 21 de julho, das 7h10 às 11h45, para melhoria e ampliação do sistema de distribuição. O religamento poderá ser efetuado antes do prazo estabelecido, sem prévio aviso. E por motivo de segurança, solicitamos que considerem as instalações energizadas durante todo o período de desligamento. 9 minutos para as 3 da tarde. Daqui a pouco tem Guaíba Notícias e, na sequência, vem o Variedades com as músicas que marcaram época. Olha aí, um abraço para Mosa Prates, lá no Rincão do Jacob, em Formigueiro. Eu falei aqui Valdeci antes, porque no WhatsApp dela tá escrito Valdeci com a foto dela, né? Então, é Mosa Prates, é a Mosa. Tem que colocar o nome nesse teu WhatsApp aí, botar o nome certo, viu? Tá Valdeci aqui no teu WhatsApp, a Mosa Prates, lá do Rincão do Jacob. Mas tá tudo certo. Um abraço para ela e pros amigos curtindo o programa em Formigueiro. 9 para as 3. Boa tarde para queimar. Ah, sim, o Márcio Antonelli, já falei dele aqui. Um abraço, Márcio. Ele pediu as antigas. Ah, sim, as antigas começa daqui a pouquinho, viu? Às 15 horas já tenho variedades e daí vamos ter muitos clássicos para curtir aqui na 98.5.

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Vamos com música, vamos com embalo, porque esta é a sua Rádio Integração, a sua parceira de todos os dias. E você está curtindo a 98.5 FM em casa, no trabalho, no trânsito. Tá cantando Adriana e Rapaziada.

0: 3 horas, em Porto Alegre, 27 graus. O ministro Alexandre de Moraes assumirá a partir desta sexta-feira a presidência temporária do Supremo Tribunal Federal. Desde o dia 2 de julho, do início do recesso da corte, o cargo estava sendo ocupado pelo ministro Edson Fachin. O regime de plantão seguirá até 31 de julho. Apesar de ser período de recesso, os ministros Gilmar Mendes, Nunes Marques, André Mendonça e Flávio Dino, além de Moraes, seguem em suas atividades, mesmo em meio à suspensão das atividades no plenário físico. O presidente da Argentina, Javier Milei, considerou nesta quinta-feira válido e lícito que os jogadores da seleção exibissem a faixa "As Malvinas são Argentinas" após vencerem a Inglaterra e se classificarem para a final da Copa do Mundo. Ele lembrou, no entanto, que se tratou apenas de uma partida de futebol. Os jogadores argentinos estenderam a faixa sobre o gramado do Mercedes-Benz Stadium em Atlanta após derrotar os ingleses por 2-1. O gesto provocou um protesto do governo britânico, que pediu à FIFA que investigasse uma possível infração às regras que proíbem mensagens políticas em campo.
1: Trânsito. Motorista que deixa o centro da capital pela Avenida Independência, nesse momento, enfrenta trânsito bastante carregado desde a Rua Professor Anís Dias, seguindo assim pela Mostardeiro, só melhora depois que cruza a Avenida Goethe. Como alternativa, pode utilizar a Avenida Farrapos e Cristóvão Colombo. Zona Norte, Avenida Assis Brasil, com trânsito bastante carregado nos dois sentidos, entre o Terminal Triângulo e o Viaduto Obirici. Para fugir do engarrafamento, pode utilizar a Avenida Sertório. 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Com o trânsito, Carlinhos Gota.
0: Tempo bom em Porto Alegre, agora na Rua Calda Júnior, 27 graus. O escritório do representante comercial dos Estados Unidos confirmou novas tarifas sobre produtos brasileiros e também publicou uma lista com mais de 2.000 produtos que ficaram isentos da taxação. Além de carne bovina, café, laranja e suco de laranja que já constavam da lista, itens como mel orgânico, hidróxido de alumínio, sucata de ferro e de aço, peixes e frutos do mar, couros e medicamentos foram incluídos na lista de exceções. Guaíba Notícias, próximo informativo às 6h50, com o correspondente Guaíba. Uma das marcas mais...
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3: 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Oi, Daria.

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Agora 15 horas e 9 minutos, iniciando no seu rádio mais um programa Variedades, nesta tarde de quinta-feira, 16 de julho. Nesta tarde ensolarada e quente, estamos com 27 graus aqui na rua Augusto Rossi. E o vento norte já começa a se manifestar, né? E juntos nós seguimos nesta tarde aqui na Integração 15 com 10. A partir de agora você ouve os fatos que marcam o dia 16 de julho na história. Teremos reflexão para hoje, as curiosidades do programa, e hoje é dia de receita, é quinta-feira, é dia de receita da semana. Vamos de imediato já começando o programa, atendendo o pedido da Flávia Lopes, ali dos Martimianos, está ligada com a gente. Um abraço, Flávia. Ela pede ouvir a música de 1999. Maurício Manieri canta Bem Querer.

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Tivemos aí o pedido da Flávia Lopes, lá dos Martimenos, ouviu o Maurício Manieri cantando no programa. Agora 15 horas 15 minutos. Tarde quente, estamos aí com 27 graus e o vento norte. E o programa segue no seu rádio nesta quinta-feira, 16 de julho. 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

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Vamos juntos, obrigado pela sua sintonia, esta é a integração. Olha aí, daqui a pouquinho nós já vamos ter recado e música com Bonnie Tyler. Tem um abraço para Fernanda Souza aqui também de Restinga Seca, curtindo o programa. O seu Cláudio Lacerda de Canoas, desejo uma ótima tarde a todos. E ele quer ouvir a música do RPM, Alvorada Voraz. Essa música também vamos mandar para a Helenara Petter, lá em São Cepé, curtindo o programa. O Rogério, Rogério, sempre lidando na terraplanagem, né? Ele trabalha com essa parte do maquinário, da terraplanagem. Obrigado pela sintonia. 1986, Alvorada Voraz.

0: De 1986, você ouviu RPM cantando Alvorada Voraz. 15 horas 25 minutos.
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0: Agora 15 horas e 31 minutos, esta é a sua rádio Integração de Restinga Seca. É, temos um recado para você ligado aqui na 98.5 FM, hoje dia 16 de julho. Para você que está na estrada, está no trânsito, né, aí pela 149, a 348, nessas rodovias que permeiam aqui os municípios da nossa região da Quarta Colônia, região central, mas, claro, a 287, ou você que está aí na estrada da produção, a 290, ou então está na 392, está nos levando de carona, que coisa boa. Você que é representante comercial também, trafegando pela nossa região, você que tem os compromissos aí da empresa que você trabalha ou representa, enfim, está levando a integração de carona, os nossos amigos taxistas, também os amigos motoristas de aplicativo, ou então você que faz essa entregas, né? Obrigado pela parceria. 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Continue com a gente, vamos de imediato para os fatos que marcam essa data na história, né? O dia 16 de julho.
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Olha aí, hoje dia 16 de julho é o dia de número 197 do ano no calendário gregoriano. Faltam 168 dias para acabar o ano de 2026.

Hoje, 16 de julho, quinta-feira, a Lua está na fase nova e está 8% visível. Dia 16 de julho é o Dia Mundial da Cobra. Dia do Comerciante. Essa data é destinada a homenagear a todos os profissionais que trabalham na área do comércio, ou seja, na venda de produtos e serviços. É considerado um dos trabalhos mais antigos do mundo, o comércio, atividade de extrema importância para o desenvolvimento econômico do país. E no Brasil também existe o Dia do Comerciário, só que o Dia do Comerciário é no dia 30 de outubro. O Dia do Comerciante, no dia 16 de julho, surgiu a partir da criação da Lei de 1953, que homenageia o nascimento de José Maria da Silva Lisboa, mais conhecido por Visconde do Cairu, o patrono do comércio brasileiro. Na história temos alguns fatos que marcam essa data. Em 1934, no dia 16 de julho, a Assembleia Constituinte promulga a Constituição e elege Getúlio Vargas presidente da República do Brasil. Também temos que no ano de 2019, um prédio de 100 anos em Mumbai, na Índia, desaba, matando pelo menos 10 pessoas e deixando muitas outras presas e feridas. Personalidades que nasceram nesta data, temos que em 1940 nasce o pianista brasileiro Arthur Moreira Lima. Em 1943, o poeta cubano Reinaldo Arenas. Em 1954, a escultora e artista brasileira Denise Milan. Em 71, diretor de TV Vinícius Coimbra.

Receita da semana. Agora vamos com música, porque a Bruna Oliveira, lá de Santa Maria, tá com o coração dela assim batendo forte de paixão e ela quer ouvir a música do... Ah não, da Bonnie Tyler, né? Ela quer ouvir a Bonnie Tyler cantando no programa o clássico dela, né? O Total Eclipse do Amor. Vamos ouvir agora no programa. Faltando 22 minutos para as 4.

0: Integração 17 minutos para as 4 da tarde.
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Essa é a 98.5 FM, Rádio Integração de Restinga Seca, agora 11 minutos para as 4 da tarde. Obrigado pela sua companhia. 28 graus é a temperatura aqui na Rua Augusto Rossi, em Restinga Seca. O programa Variedades, que traz para você apenas as músicas que marcaram época. Daqui a pouquinho tem reflexão do dia. Ainda hoje tem receita da semana. Hoje é quinta-feira, 16 de julho. 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

Olha aí os amigos das facas Coqueiro, ligadinhos aqui na integração de Restinga Seca. Deixa eu mandar um recado muito especial para eles. O desejo de um bom trabalho, uma ótima tarde. Eu tinha o nome deles aqui, já sumiu, né? Maravilha, onde é que eu coloquei, né? Eu consegui, aqui achei. Um abraço então para a Lisiane e o Walter. Pessoal, a família Bianchin lá das facas Coqueiro e também a Jussara Machado. Um abraço especial e a toda a equipe, né? Do pessoal que trabalha lá nas facas Coqueiro, curtindo a programação da integração nesta tarde. Coisa boa, obrigado pela sintonia e um bom trabalho para vocês, né? A Lisiane e o Walter Bianchin, pessoal das facas Coqueiro.

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Olha aí o Valdir Comaceto ligado aqui na 98.5 FM. Ele diz que ele tá bem arranjado com os gatos dele lá, porque os gatos não deixam ele fazer mais nada, né? Querem ficar só em volta. Olha aí, mandou a foto do Missy sentadinho no banco, deu olho nele, nem pisca, né? Olha aí, tão carente a gataiada aí. Obrigado pela companhia, Valdir Comaceto. E a música chegando na 98.5 FM. Tem um pedido da... Como é que é o nome dele? O seu Claudir Oliveira, lá de Faxinal do Soturno, está ligado aqui na programação da 98.5. Um abraço, Claudir, o povo de Faxinal do Soturno. Também um abraço pro Bid, o Cid, né, ali da Casa do Idoso. Ele é o presidente da Casa do Idoso, Marino Lovato. E amanhã vai ter um evento muito legal ali na Casa do Idoso, que a partir das 10 horas vai ter a apresentação da Banda da Brigada Militar, que faz um trabalho muito legal, muito bonito, né? Sempre nos desfiles, eventos importantes. E dessa vez eles vão ir até a Casa do Idoso amanhã, dia... sexta-feira, dia 17 de julho, às 10 horas. A princípio, né, se o tempo colaborar, tá mantido. Só se, né, virar o tempo, começar a questão de chuva, temporal, daí é cancelado. Mas tá confirmado, porque para amanhã, como mudou a previsão, mantém-se o tempo firme para amanhã de manhã, né? Então está mantida a apresentação da Banda da Brigada Militar na Casa do Idoso a partir das 10 horas. Um momento muito legal, tanto para os internos, né, que residem ali na Casa do Idoso, para o pessoal que trabalha lá, mas também para qualquer pessoa da comunidade que quiser ir lá assistir, gosta das apresentações da Banda da Brigada. É uma oportunidade amanhã às 10 horas na Casa do Idoso Marino Lovato. O Claudir, lá de Faxinal, ele pediu a música do Roberto Carlos. E tem uma aqui, já que a gente tá falando em gato. Essa é de 1966, Negro Gato.

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0: Vamos de imediato para a reflexão do dia. Reflexão desta tarde de 16 de julho. Ainda hoje tem receita da semana, tem muito mais aqui na 98.5 FM. Agora está chegando para você a reflexão desta quinta-feira.
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0: Na reflexão para hoje nós temos o texto do professor Marcel Camargo que diz: podemos amar as pessoas, mas não podemos fazer escolhas por elas. Uma das coisas mais difíceis de aceitarmos é a nossa impotência frente às escolhas de quem amamos. Bem que tentamos, mas as pessoas não costumam trilhar os caminhos que queríamos, muitas vezes optando pelo caminho mais difícil, o mais doloroso, aquele que você disse para não seguir. Mas nada nós poderemos fazer a não ser consolá-los durante a semeadura que vai chegar. Tentamos alertar, ensinar, mostrar as escolhas que poderiam ser mais prazerosas, porém, as pessoas são únicas e possuem cada uma um ritmo peculiar de decidir, de pensar. As pessoas mantêm um mundo dentro de si, um universo que muitas vezes é o inverso do nosso. Por mais que amemos alguém, não poderemos querer controlar todos os passos. Nem sempre vamos ter total controle. Amar requer desprendimento e laço, jamais nó. Enquanto houver liberdade e respeito no relacionamento, mais ele se solidifica, porque então a integridade de cada um vai estar preservada, havendo verdade se complementando, sem choque, sem necessidade de se anular, de se diminuir ou de se calar. Logicamente, também não poderemos cruzar os braços e apenas observar os nossos filhos, os nossos amigos, aquelas pessoas que amamos, tomando decisões equivocadas sem tentar antes alertar. Principalmente quando eles estiverem trilhando um caminho indigno, antiético. É também o nosso dever compartilhar conhecimento e experiências que possam servir como lições. Porém, muitas das escolhas alheias não vão nos incluir, porque em nada vão se relacionar com a gente. Respeitá-las será preciso nesses momentos. Controlarmos a nós mesmos sempre será o melhor que poderemos fazer, porque tentar controlar o que está fora de nós quase nunca será possível. Cabe-nos amar as pessoas do jeitinho que elas são, naquilo que não fere a nossa dignidade, para que possamos estar ao lado delas, principalmente quando elas estiverem sob as tempestades que elas próprias criaram. É assim, respeitando as escolhas do outro, que os nossos laços se perpetuam. Daí o recado para hoje, a reflexão do dia, o texto do professor Marcel Camargo. Podemos amar as pessoas, mas não podemos fazer escolhas por elas. Não podemos controlar os passos deles, gostaríamos muito de fazer isso, principalmente no caso dos pais, né? Estão vendo que o filho vai fazer uma coisa, ou às vezes no trabalho, ou num relacionamento, você vê que vai dar problema depois. Porque você já passou por aquilo, mas você já falou. A pessoa não quer te ouvir, você não pode obrigar. Os passos dela, quem vai dar é ela. A gente não tem como controlar. E quanto mais cedo aceitarmos isso, menos problemas nós vamos ter com essas pessoas e também depois para ajudar. O compromisso, obviamente, é sempre alertar. Mas você não vai querer obrigar. Não vai se desesperar se a pessoa não seguir o que você falou. Alertou, essa é a sua parte. E aqui a gente fala de filhos, de amigos, de trabalho, de família, pessoas que você goste, qualquer um. Podemos ajudar, mas nós não podemos tomar decisões por elas. Pense nisso, para que a sua vida se torne mais leve, menos estressante, menos desgastante. Porque às vezes você se desgasta demais pelos problemas que os outros estão passando, por escolhas que eles mesmos fizeram. Podemos ajudar, mas não tomar decisões pelas pessoas. Você pode amar, mas não pode fazer escolha pelos outros. 16 horas, 8 minutos. Agora 16 horas, 8 minutos. Daqui a pouco tem a receita da semana. Este é o programa Variedades na sua Rádio Integração. Boa tarde, Batatinha, o Eduardo. É, o Joel, né? Eduardo Joel. Um abraço, Batatinha. Os amigos da Casa das Telas na escuta do programa. Muito bom. Valeu. Obrigado pela tua sintonia, Batatinha. Saúde pra ti, pra tua família e os amigos aí da Casa das Telas e Arames. 16 horas, 9 minutos. 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Tivemos aí o espaço da reflexão do dia. Daqui a pouquinho tem receita da semana, mas agora tem música. Vamos juntos recordando mais um clássico aqui na sua Rádio Integração. Tá chegando banda Blitz, 1982. Você não soube me amar.

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Ritmo bom da sua tarde, daqui a pouquinho tem receita da semana.

a 98.5 FM, sempre juntinho de você, levando o recado, a música. Lembrando que Dona Francisca está se preparando para a 44ª Expo Dona Francisca. Começa amanhã, dia 17, vai até domingo, dia 19, no Parque Histórico Municipal, com muitas atrações, feira da indústria, comércio, produtos coloniais, artesanato, gastronomia. Tem também a mostra de risoto entre as comunidades. É um espaço muito legal que vai ser montado, né, para o pessoal aproveitar dentro aí dos 61 anos do município de Dona Francisca e, claro, as atrações da Expo Dona Chica. Começa amanhã, dia 17. Muita coisa boa para você aproveitar ao longo desses 3 dias de festa. Inclusive vai ter a banda Doce Desejo no dia 19 de julho. E Adson e Alana, né? Adson e Alana também vai cantar no dia 19. A banda Forró Mania também na sexta, dia 17 de julho. Enfim, são muitas atrações para você. Agora, 16h20, o convite é da Administração Municipal de Dona Francisca. Agora nós vamos com o recado, a música, e depois já tem a receita da semana. Nesta tarde de tempo aí na casa dos 28 graus, temperatura subiu bastante hoje.

Vamos trazendo o pedido da Rosane Vasconcelos, de Cachoeira do Sul. Ela pede ouve Dancing Days, As Frenéticas, 1978.

0: É o pedido da Rosane Vasconcelos, lá de Cachoeiro do Sul, ouviu as Frenéticas cantando Dancing Days 1978.
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0: 16 horas 27 minutos.
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0: Estamos de volta porque está na hora, você sabe, toda quinta-feira é o dia de se deliciar com uma saborosa receita. E hoje, já adianto, é dia de sobremesa. Você gosta de maracujá? Ou doces com sabor de maracujá? Aquele azedinho assim no cantinho da boca, né? Coisa boa. É uma delícia. E hoje nós temos uma dica deliciosa para você fazer aí na sua casa. Papel e caneta na mão, tá chegando Receita da Semana no Variedades, desta quinta-feira, 16 de julho.
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Hoje é dia de mousse de maracujá trufado. É uma delícia, porque une duas coisas boas, né? Que é mousse de maracujá e chocolate. Para você fazer na sua casa, é uma delícia, cai sempre bem, é um docinho assim, ó, bem gostoso, especial e muito fácil de fazer. Essa mousse de maracujá trufado é a combinação perfeita entre aquele azedinho da fruta e a intensidade do chocolate meio amargo. Ela é cremosa, é fácil de preparar e dá um visual marmorizado muito bonito. É ideal para servir geladinha em qualquer ocasião, para conquistar quem ama sobremesas equilibradas, não muito doces. Se você não gosta de sobremesa muito doce, essa aqui é para você. É muito especial, leve, gostosa e junta duas coisas muito boas, né? Que é o mousse de maracujá com o chocolate. Você vai precisar de uma caixa de leite condensado, duas caixinhas de creme de leite, uma xícara e meia de chá de suco concentrado de maracujá. Você pode fazer o seu próprio suco comprando, né, o maracujá, ou então você já compra o suco concentrado, né? Já vende, né? Vende em caixinha, mas é o industrializado. Tem a opção, né, de você usar tanto o industrializado ou fazer o seu próprio suco de maracujá. Claro que se você fizer, o sabor vai ser outra coisa, né? Uma delícia. É uma xícara e meia de chá de suco concentrado de maracujá. Uma xícara de chá de leite em pó. Duas barras de chocolate meio amargo. E mais uma caixinha de creme de leite. Essa não é para mousse, essa vai ser para ganache, tá? A ganache, então, vai duas barras de chocolate meio amargo e uma caixinha de creme de leite para ganache. Repetindo, então, os ingredientes do delicioso mousse de maracujá trufado. Você vai precisar de uma caixa de leite condensado, duas caixinhas, na verdade são três, né? Mas é que uma é para ganache, então essa aqui é pro mousse. É uma caixa de leite condensado, duas caixas de creme de leite, uma xícara e meia de chá de suco concentrado de maracujá. Você pode comprar o maracujá, extrair o suco, ou então já compra o suco concentrado, né, industrializado de maracujá. Fica a seu critério. Uma xícara de chá de leite em pó, duas barras de chocolate meio amargo e mais uma caixinha de creme de leite para ganache. Nós não vamos usar quase praticamente toda essa caixa, né, de creme de leite. Pode ser que use menos, né, só até dar o ponto bom da ganache. Vamos então ao preparo dessa delícia. Muito fácil de fazer e fica uma delícia. Bom demais. E não é uma sobremesa excessivamente doce, né? Não, ela é bem controlada do açúcar, assim, é muito gostosa e é uma boa sugestão para você fazer. Primeiro, no liquidificador, você vai misturar o suco concentrado de maracujá, o leite condensado, as duas caixinhas de creme de leite e o leite em pó.
e vai deixar batendo por cerca de 3 minutos, até obter um creme homogêneo e levemente aerado. Bate, bate bem até ficar um creme homogêneo e levemente aerado. Daí, tá pronto a parte do mousse. No liquidificador, viu como é rápido? É brincadeira, tá pronto. Feito a primeira parte. Agora, vamos fazer a ganache. A ganache você faz em banho-maria ou no micro-ondas. Se você usa o micro-ondas, você vai levar, vai pegar um chocolate, vai picar as duas barras de chocolate e leva num potezinho de vidro, né? Ao micro-ondas em intervalos de 30 segundos. Liga 30 segundos, aqueceu, mexe, desliga, liga de novo, mexe um pouquinho e assim vai, até ele derreter completamente. Tem micro-ondas que 30 segundos é muito. Depende do micro-ondas, se ele é mais forte, você vai acabar estragando até o chocolate. Então é bom tomar cuidado, né? Testa teu micro-ondas antes, se é 15 segundos, de 15 em 15, de 20 em 20. Depende muito do micro-ondas, né? Eu não faço certo fazer ganache em micro-ondas. Eu faço sempre no banho-maria. E daí sim, você tá olhando ali, né? Tá vendo o chocolate derreter e é rapidinho pra fazer. Eu acho mais seguro fazer no banho-maria, né? Do que no micro-ondas. Mas é mais prático, né? Se você já tem um jeito, dá pra fazer no micro-ondas, derreter o chocolate ali. Pronto, derreteu o chocolate? As duas barras de chocolate? Dá vontade de comer, né? Mas ainda não. Segura um pouquinho. Derreteu o chocolate, você vai adicionar o creme de leite, misturando nesse chocolate derretido para formar uma ganache lisa, brilhante, naquele ponto bem gostoso, bem cremoso. Claro, vai uma caixinha de creme de leite. Dependendo se as barras que você pegou de chocolate são muito pequenininhas, ele não vai precisar uma caixa inteira do creme de leite. Agora, se é uma barra maior, né, uma quantidade maior de chocolate, vai uma caixa inteira de creme de leite para dar um ganache bem gostoso, bem grosso. Nós queremos uma ganache lisa e brilhante. Pronto. Agora, em um refratário,

sem misturar. Você vai misturar assim levemente. Você vai fazer movimentos leves. Você não vai ficar misturando pra virar uma coisa só. É só largar assim e mexer um pouquinho em movimento de vai e vem pra criar camadas de mousse com o chocolate. Pra ficar o mesclado sem estar misturado, né? Vai criar um efeito marmorizado. Daí você vai pegar, vai despejar o restante da mousse que ficou no liquidificador em cima dessa camada anterior e vai cobrir com o restante da ganache, repetindo os mesmos movimentos suaves para misturar levemente os sabores. Vai criar um efeito trufado, um efeito marmorizado. Por isso que é mousse de maracujá trufado, né? Porque você vai criar aquele movimento, parece o desenho de um mármore, aquela textura marmorizada, trufada. Não é para misturar completamente. Feito isso, leva o refratário pro congelador ou para a geladeira, deixa umas 2 horas até que ela fique firme. Depois é só servir, cair pro abraço e seja muito feliz com essa sobremesa. Mas a dica, isso aqui é a receita básica, né? Se você acha, mas eu gosto de uma coisa mais doce, não tem problema. Você vai pegar outra barra de chocolate, vai quebrar esse chocolate em pedaços menores e vai misturar junto. Quando você colocar a primeira camada de chocolate trufado ali, né, no mousse, você já coloca uns pedacinhos de chocolate, depois você coloca outra camada da mousse, mais um pouquinho da ganache e mais pedacinhos de chocolate por cima. Vai criar um efeito gostoso demais, é uma delícia. E tem também o chocolate granulado, mas não pequenininho, né, o grande, assim, parece formato de gotas de chocolate. Dá para usar aquele ali também, se você gosta, né? Dá para colocar, você vai inovando. Mas a estrutura em si é mousse e ganache, e você vai colocando assim de colheradas a ganache para ir empurrando para o lado para criar esse efeito marmorizado. Fica um doce muito bonito, num refratário assim, muito bonito mesmo, e muito leve. Ele é bem leve, ele não é doce demais, é muito gostoso. Mas se você quiser criar, né, uma coisa mais doce, em vez de usar chocolate meio amargo, você pode usar chocolate ao leite. Vai ficar doce, né? Tem gente que gosta de doce, doce, doce. Tipo doce de batata doce. Mas não precisa ser tão doce assim, né? Se você gosta dele mais levezinho, a dica é fazer então com o chocolate meio amargo, que é a receita normal, né? Então fica aí essa dica para você fazer na sua casa. Se você gosta de maracujá, é uma boa sugestão. Você pode comprar um maracujá, né, fazer o suco, ou então comprar o suco já pronto. Suco concentrado de maracujá. Quanto mais concentrado, mais natural, mais gostoso, mais azedinho vai ficar. Que dá aquele gostinho assim, chega a arrepiar o canto da boca. Coisa boa. Tá aí a receita da semana. Chegou a me dar água na boca agora. Mousse de maracujá trufado. Vamos fechando o programa Variedades de hoje, agradecendo a sua companhia. Para você que não pegou a receita, peça no WhatsApp 5532611270, que depois a gente te envia, e depois também eu estarei compartilhando nas minhas redes sociais a receita da semana, tá bom? Lá no perfil Mike Alexandre no Instagram, no Facebook, eu sempre coloco ali pro pessoal que não conseguiu pegar, né, ou não pediu ali no WhatsApp. Ela fica disponível lá depois também. Na sequência vem o Viajando com Wilson. Vamos fechando o programa por aqui, agradecendo a sua sintonia. Você que esteve ligado em mais um programa Variedades. Muito bom. Muito bom, dá água na boca essa dica especial para você fazer o mousse de maracujá trufado. Ai, ai, ai. Vamos fechando com os Paralamas do Sucesso. Obrigado pela sua companhia. Daqui a pouco já tenho Viajando.

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Agora 16 horas 46 minutos. 14 minutinhos faltando para as 17, iniciando mais um programa Viajando com Wilson. A partir de agora, você ouve o embalo legal da música gaúcha, música sertaneja, sua participação pelo 5532611270. É o Viajando com Wilson que chega no seu rádio nesta quinta-feira, 16 de julho. 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

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Esta é a Integração de Restinga Seca. Participe pelo 55-3261-1270 é o número do nosso WhatsApp, o número pelo qual você vai participar da programação da Rádio Integração.

Agora, faltando 7 minutos para as 17 horas, este é o programa Viajando com Wilson na sua rádio Integração de Restinga Seca. Vamos juntos, o recado aqui na 98.5 FM. 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

0: É a 98.5 FM no seu rádio, levando música, levando recado aqui na integração. Obrigado pela parceria. Olha aí o pessoal que está pedindo a receita do Variedades, já encaminho aqui no WhatsApp, o 5532611270. Agora nós vamos trazer... O que eu vou trazer agora? Ah, sim, o pedido do seu Altânio Bueno. Ele pede, vai ouvir a música do Baitaca aqui na Rádio Integração.
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0: Para você ligado aqui na Integração 98.5 FM.
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0: O ritmo que você sabe é sempre especial aqui na Rádio Integração. No trancão dessa maneira.
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0: 17 horas, 2 minutos.
1: Confira a temperatura.
0: Na rua Augusto Rossi, em Restinga Seca, 28 graus.
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Esta é a 98.5 FM. O ritmo legal do dia 16 de julho. Quinta-feira, e o programa segue com você, amigo da estrada. É, obrigado pela sua companhia. Boa viagem.

0: seu Ingo Colts, né? O pessoal que vem de trabalho ali, eles trabalham em faxinal, né? E retornam para Agudo neste horário e sempre levando a integração de carona. Coisa boa, uma ótima tarde. Agora 17 horas e 9 minutos. É o programa que leva o recado, a música especialmente para você.
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0: É a sua parceira que leva a música aqui na programação da 98.5.

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1: E você vai participando da programação da Rádio Integração pelo 55-3261-1270. Para você ligado aqui na integração de Restinga Seca, 98.5 FM. Nós vamos trazendo a música que chega com Teodoro e Sampaio cantando Delícias do Amor.

Agora 17h15, você ligado na Rádio Integração de Restinga Seca, hoje que nós estamos na quinta-feira, 16 de julho. O Viajando segue no seu rádio, levando música e o recado, lembrando que a LZ Sat, antenas e serviços, claro, tem os combos completos da Century, com o sinal de qualidade cheio para você assistir os programas favoritos aí na sua TV. 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

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Agora 17 horas 18 minutos. O programa segue no seu rádio. Obrigado pela sua sintonia.

E a música vem chegando aqui na sua Rádio Integração de Restinga Seca. 17 horas 19 minutos. Deixa eu mandar um recado aqui que eu não consegui abrir ainda a live do programa, né? Pra ver o que você mandou pra cá. O pessoal que está acompanhando também através da página do Rádio Integração 98.5 FM, ali no Facebook. Se você ainda não segue, siga a nossa página no Facebook para você ficar sempre atualizado, não só das lives dos programas, mas também o que é informação em Restinga Seca e região, né? Sempre publicado também nas nossas redes sociais e principalmente através da nossa página do Facebook, Rádio Integração FM 98.5, que já está se aproximando aí dos 100 mil seguidores. 17 horas 20 minutos, lá está a nossa amiga Ilma Penteado de Formigueiro. Boa tarde, Ilma. Também a Antonieta Pigato mandando boa tarde ali de Faxinal do Soturno. A Eli Lorena aqui da cidade, um abraço, Lorena. Sempre boas as músicas, abraço, valeu, obrigado pela tua sintonia. A Leni Valcarengue em Dom Pedrito, boa tarde, estou na escuta aqui em Dom Pedrito, um abraço, amigo, valeu. O recado também da Iris Quadros. Boa tarde, na escuta aqui em Bento Gonçalves. Grande abraço a toda Restinga Seca. Valeu, Iris Quadros, então, em Bento Gonçalves, lá na Serra Gaúcha. Agora 17 horas e 20 minutos. Que bom que você está com a Rádio Integração de Restinga Seca. Você que manda o recado, esta é a 98.5 FM. A Ana Rodrigues também lá em Santa Maria, obrigado pela parceria. São tantos amigos que estão com a Integração 98.5. Na hora do chimarrão ou na hora de tomar aquele cafezão da tarde especial. Que delícia, coisa boa, né? Na hora que dá fome, né? A gente tem que tomar um cafezinho. 17 com 21.

Olha aí o Marion. Ô, Marion. Apareceu o Marion mandando um recado aqui pra gente. Ele tá sempre nas lidas, né? Quando ele consegue uma brechinha, ele manda um recado aqui pra gente. Um abraço, Marion, pessoal do Barro Vermelho. Aí, Tatiana também, né? Um abraço especial. Sempre lidando lá com a bicharada, com as terras. Um abraço, seu Marion. A música segue no programa, o ritmo legal aqui da 98.5. Altânio Bueno, ele oferece música, ele mandou, ligou de novo pra cá, né? Ele tá oferecendo música pra Cleia Bueno, né? Um abraço, Altânio, saúde pra ti, obrigado pela parceria. Já tivemos a tua música do Baitaca no programa, tá? Seu Altânio Bueno. Agora tá chegando a música do Sidney Lima cantando Apenas Amigos. Quem pediu essa música foi a Bruna Oliveira, lá de Santa Maria.

0: Agora 17 horas e 26 minutos.
1: Confira a temperatura.
0: Na rua Augusto Rossi, em Restinga Seca, a temperatura é de 27 graus.

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0: macaco. Olha aí, 17 horas 32 minutos. Quero transformar no pai. 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Para você que está ligado, curtindo a programação da 98.5. Olha aí, um abraço especial para a Yolanda Cardoso, lá de São Cepé. Iris Quadros, é um homem. Ah, olha aí, ó. Tá ligado com a gente também, né? A foto pequenininha aqui de cabelo comprido me parece uma mulher, mas é o Iris, né? Lá em Bento Gonçalves, acompanhando a integração. Um abraço, Iris! Uma ótima tarde pra ti, pra todos os amigos aí da Serra Gaúcha. A Eli Lorena, ela é de Restinga e mora em Porto Alegre. Olha aí, que legal. Um abraço, amiga, então, lá na capital. O Renísio Fontana, ali em Camobi, também está com a gente. Boa tarde, Renísio. Olha aí, a Noeli Anner, boa tarde, estamos na sintonia, excelente programação, Michael, tá um verão por aqui, ela falou, exatamente, com essa temperatura alta, né? Aqui na rua Augusto Rossi, 27 graus, ela tá fazendo pão de milho, ah, mas o pão cresceu rapidinho com esse calor, né? Obrigado pela sintonia, Noeli Anner e Manuel Viana.
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0: 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Olha aí o Valder Comaceto do Passo da Capivara. Já deu por hoje, já chegou, fechou o expediente. E como deu uma leve esquentadinha aí de quase 30 graus, né? 27 tá agora. Ele tá tomando uma geladinha numa mesa de sinuca. Que coisa boa. Ele disse que encostou. Epa! Ah, olha aí, né? Vai dar uma hidratada. Obrigado pela companhia. Um abraço, Valdoir. Ele pediu a música dos Atuais, Alice. Manda um alô pro Fofão, que tá molhando a palavra também. Maravilha, obrigado pela sintonia. 17 com 34, então canta os Atuais, Alice.

0: 23 minutos faltando para as 18 horas. 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
0: Vamos juntos com Viajando com Wilson aqui na 98.5 FM. 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

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Agora 21 minutos para as 18. 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

Para você que está pegando a estrada agora, depois de mais um dia de lida, de trabalho, vai retornando para casa e, claro, levando a integração de carona. Ou você, meu amigo, que vai pegar a estrada agora para estudar, para trabalhar à noite, né? Tem muitos que fazem esse turno inverso, né? Maravilha, obrigado pela parceria. Para você que está voltando para casa, cansado, né? Mas tá com a integração de carona, coisa boa. Ou você que já chegou em casa, ligou o radito, preparou teu chimarrão e está ligado na Rádio Integração de Restinga Seca. Obrigado pela parceria. Você que já recolheu bastante roupa, aproveitou esse vento norte, né, para já secar a roupa. Coisa boa. Integração juntinho de você. Boa tarde, Marlete Lopes, em Faxinal do Soturno. O amigo Paulo do Churrasquinho, boa tardinha, na escuta, no ponto, como sempre, ouvindo estas boas músicas. Bom trabalho, amigo Paulo do Churrasquinho. Ele que esteve aqui na festa do colono e do motorista. Um bom trabalho para ti. Deus abençoe aí a sua noite de serviço. Ele que pega justamente esse horário aí que o pessoal tá vindo, indo e passando e dá aquela fome, sente aquele cheiro daquele churrasquinho especial e vai lá saborear, né? Que coisa boa. Valeu, Paulo do Churrasquinho. A amiga que é aqui de Restinga Seca, Jandira Beladona, Negrinha. Boa tarde, Michael, tudo bem? Gostaria de ouvir a música do Newton Nascimento, Chuvas de Estrelas. Claro que sim, vamos trazer especialmente para ti, Jandira Beladona, Chuvas de Estrelas, Newton Nascimento, 17 minutos para as 18 horas.

0: 12 minutos, 12 minutos para as 18 horas. 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Obrigado pela sua parceria. Olha aí, neste final de semana inicia lá no Parque Histórico Municipal de Dona Francisca a programação dos da 44ª edição da Expo Dona Chica. Boa sombra, pois eu faço a cesteada. Que começa amanhã, dia 17 de julho, a partir das 18h30. Tem a queima de fogos de artifício e depois a abertura oficial. E ainda tem show com Forró Mani e Banda G10. Às 19h30 tem o jantar show típico italiano no Ginásio Cinquentenário. No sábado, dia 18 de julho, no Parque Histórico Municipal, tem a Expo Dona Chica abrindo às 9 horas com Machada, Campeonato Gaúcho de Motocross. E às 11h30 tem a 14ª Mostra de Risoto das Comunidades. E ainda, depois tem show das bandas, tem a banda Reprise, Ander Brito e banda, Paula Machado e banda Arpejo. E no Clube Franciscano tem a programação, às 23 horas, do Baile Municipal de Aniversário de Dona Francisca, com escolha das soberanas. E no domingo, dia 19, lá no Parque Histórico Municipal, a Expo Dona Chica abre às 9 horas. Daí tem Machada, Campeonato Gaúcho de Motocross. E depois, ao longo da programação, tem o almoço festivo lá no Ginásio Cinquentenário. Tem o show com a banda Doce Desejo. E para fechar, o show nacional do Adson e Alana, que esse ano também fazem parte aí das atrações da Expo Dona Chica. É a programação especial dos 61 anos do município de Dona Francisca, que é sexta-feira, né, dia 17, que amanhã é quando celebra aí os 61 anos do município. E já começa cedo, viu? Não é só a Expo Dona Chica. 6 horas da manhã já vai ter a alvorada festiva. E depois tem missa em ação de graças com animação e participação do Coral Municipal Vozes do Vale. E depois começa a programação da Expo Dona Chica. E claro, a integração presente, levando o recado, a informação para você de toda a nossa região ficar por dentro do que acontece aí no município de Dona Francisca. Para você que está lidando com fumo, tomando um chimarrão, não é seu Marco de Sena lá na Vila Nova, em Paraíso do Sul? Na lida do fumo, mas também tomando aquele gostoso chimarrão. É um mate novo, está espumado lá, né? Que maravilha, mandou a foto aqui. Obrigado pela companhia, seu Marco de Sena na Vila Nova, em Paraíso do Sul. E por aqui nós seguimos juntinho de você que tá aí pegando a estrada, levando a integração juntinho, sintonizando no teu rádio, aí do teu carro, do teu caminhão, do ônibus, enfim, aonde você estiver, ou no teu celular. 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Eu vou gritando, eu cancioneiro das coxilhas, e aqui já vai chegando. 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Agora, faltando 5 minutinhos para as 18 horas, esta é a Rádio Integração de Restinga Seca e o programa Viajando com Wilson. 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
0: Um abraço para Marlise, a Marlise Silveira, o seu Alvonir, os amigos aqui da Augusto Rossi, o Danilo Olcho, também em frente aqui, essa turma legal, pertinho da integração e sempre na sintonia da 98.5. 4 minutos para as 18. Daqui a pouco tem a oração com o padre Reginaldo Manzotti e depois segue a programação aqui na integração.

Vem chegando música, embalando a sua tardinha aqui na sua rádio Integração de Restinga Seca. Nós vamos ter agora, vem pra cantar, o Peão Carreiro e Zé Paulo. O ritmo legal na 98.5. Essa é romântica, né? Seguindo seus passos na 98.5 FM. Depois vem a oração com o Padre Reginaldo Manzotti. Depois estamos de volta para a segunda parte da nossa viagem.

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1: Louvado seja nosso Senhor Jesus Cristo, louvada seja Nossa Senhora do Carmo, Mãe de Jesus e nossa. Filhos queridos, hoje é dia de Nossa Senhora do Carmo. Salve a Virgem do Santo Escapulário, a quem consagramos toda obra evangelizar é preciso. E, nos consagrando a ela, consagramos todos os associados que nos ajudam. Sintam-se incluídos nas missas de hoje. Em nome do Pai, do Filho e do Espírito Santo. Amém. Nossa Senhora do Carmo, venho nesta tarde consagrar-me inteiramente a vós. Tudo o que sou, tudo o que tenho, entrego em vossas mãos. Nossa Senhora do Carmo, suplico-vos que fortaleçais com vosso poder a minha fraqueza. Nossa Senhora, nesta tarde, iluminai a escuridão da minha mente com a vossa sabedoria. Nossa Senhora, que o Santo Escapulário traga-me a vossa especial proteção nas lutas do dia a dia, para que eu possa ser fiel ao vosso Divino Filho. Mãe, que o teu Santo Escapulário afaste-me de tudo que é pecaminoso. Revista-me, ó Mãe, com as virtudes de um verdadeiro discípulo. Nossa Senhora, Mãe do Santo Escapulário, ofereço esta oração para minha salvação e na intenção que agora apresento, diga os nomes. Pense em alguém e reze comigo. Nossa Senhora do Carmo, proteja-nos de todo o mal. Livra-nos de toda maldade. Ave Maria, cheia de graça, o Senhor é convosco. Bendita sois vós entre as mulheres, e bendito é o fruto do vosso ventre, Jesus. Santa Maria, Mãe de Deus, rogai por nós, pecadores, agora e na hora de nossa morte. Amém. Mãe, abençoai a minha família. Abençoai os que se recomendam às minhas orações. Abençoai e santificai a todos nós. Nossa Senhora do Carmo, protegei-nos na vida, consolai-nos na morte, e seja nossa advogada junto a teu Filho Jesus. Amém.
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0: Agora são 18 horas e 4 minutos. Estamos de volta após a oração para a segunda parte do programa, levando o recado e a música nesta quinta-feira, 16 de julho.
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0: Para você que está tomando seu chimarrão, acompanhando a programação da 98.5, ligado aqui com a gente, obrigado pela sintonia. Olha aí o nosso abraço e o desejo, uma excelente noitinha para você. 26 graus, né? Diminuiu a temperatura, mas segue relativamente quente, né? Em comparação aí com os outros dias, estamos com 26 graus aqui na rua Augusto Rossi. Vamos com música e o recado aqui na 98.5 FM. Nós vamos atender agora o pedido da Dina Tereza, aqui de Restinga Seca. Ela pede essa música do Teixeirinha, Cobra Sucuri, oferece para Paula, Patrícia, o João Francisco. E a música chegando, Teixeirinha, 18 com 5 e meio.
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18h08, 18:08, você curtindo a integração de Restinga Seca, 98.5. Olha aí, tivemos a música, o pedido com o Teixeirinha, a Cobra Sucuri. Foi o pedido da Dina Tereza aqui de Restinga Seca, ofereceu para a Paula, Patrícia e o João Francisco, ligados aqui na Rádio Integração de Restinga Seca. São 18:09. Olha aí, você que tá mandando o recado pra cá, tomando teu chimarrão, trabalhando, curtindo a 98.5. Você que tá na estrada, atenção no trânsito e, claro, sempre ligadinho na 98.5 FM. 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São 18:11. Para você ligado aqui na integração de Restinga Seca, vamos juntos. Amor que não tem ciúme, cai sereno, cai. É você que está curtindo a integração de Restinga Seca. Obrigado pela parceria. Olha aí, o Bugre Velho oferece música para Marlene do Pedregulho. Agradece pelas bolachas. O Gildo de Freitas. Sem você não sou feliz, né? Isto, maravilha. Vamos trazer essa música então no programa. E a música vem chegando, embalando a tua tardinha aqui na 98.5 FM. Gildo de Freitas, Sem você não sou feliz, 18:11.

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1: 18 horas e 15 minutos.
2: Confira a temperatura.
1: Na rua Augusto Rossi, 26 graus.
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Integração agora 18h20. Amigo do Chimarrão, curtindo a 98.5, ligado na programação que traz sempre as músicas que embalam a sua tardinha. Não é seu Luiz Liberato Pires Correia lá em São Cepé. A Regina Figueiredo mora aqui na cidade, da loja Mundo Kids. Um abraço, Regina. O Adalberto Lima é o Pé, o taxista, sempre com a gente. A todos os amigos taxistas, obrigado pela parceria. A Celira Carvalho lá na Lomba Alta também está com a gente. O Iris Quadros é lá em Bento Gonçalves. Antonieta Pigato lá em Faxinal do Soturno. São parceiros que estão ligados aqui na Rádio Integração. 18h21. Boa tarde, Mike. Eu gostaria de ouvir a música Lembrança, do Porca Véia. Ofereço para o Nadir. Para Nadir. Um abraço para Nadir, do Passo da Capivara. E a música, então, teremos neste bloco, o Porca Véia. 18h22.

É você ligado aqui na 98.5 FM, temperatura de 26 graus. Vamos atualizando para você a temperatura, porque vamos na casa dos 26, talvez já esteja quase nos 25, né? Não, tá, ainda está nos 26, estabilizou aí o tempo. Porém, né, a gente já tem esse alerta em relação à chegada da chuva, que deve se dar amanhã, mas amanhã começa o dia bom ainda, então depois é que deve chegar a chuva, a instabilidade para a nossa região. Mas ela já está chegando no sul do estado, né? Já tem o registro de chuva no sul do estado, né? Já tem o registro aí nessa região. E claro, nos próximos, amanhã, né, principalmente, é que ela deve chegar aqui na nossa região. Agora são 18 horas e 28 minutos. Lembrando que amanhã tem apresentação da Banda da Brigada Militar. É, a Banda da Brigada Militar estará se apresentando na Casa do Idoso Marino Lovato, amanhã às 10 horas da manhã. É uma apresentação para os internos da Casa do Idoso, para o pessoal que trabalha lá, mas também para toda a comunidade, né? Ela é aberta para que todos possam assistir, porque vai ser bem ali em frente à Casa do Idoso. Então é um momento muito legal para a comunidade participar e assistir, né, essa apresentação legal que vai acontecer amanhã, a Banda da Brigada Militar, ali na Casa do Idoso Marino Lovato. Claro que caso o tempo mude, mas a previsão é que de manhã tenha sol ainda, mas caso mude essa previsão, daí vai ser transferido para outro dia, né? Mas a princípio está confirmada, né? Até o vídeo aí da o Cid Dotto, que é o presidente da Casa do Idoso Marino Lovato, já comunicava, né, que está confirmado então para amanhã essa apresentação da Banda da Brigada Militar.

Agora é 18:29. Um abraço então a Nadir Fachini, povo lá do Passa Capivara, ouviu a música do Porca Véia. Lembrança. 18:29. Lembrando que amanhã tem os 61 anos do município de Dona Francisca, é o dia de festejar Dona Francisca, já às 6 horas tem a alvorada festiva, às 9 depois tem a missa em ação de graças com a animação do Coral Municipal Vozes do Vale, meio-dia tem almoço lá no Parque Histórico Municipal, às 13:30 tem torneio de 3-7, às 16 horas tem o parabéns e o corte de bolo em homenagem aos 61 anos do município e às 18:30, então, a abertura oficial da 44ª Expo Dona Chica, queima de fogos de artifício em homenagem ao município e shows com a banda Forró Mania e a banda G10. Então, a programação para amanhã. Lembrando que à noite também tem às 19:30 o jantar e show típico italiano no ginásio Cinquentenário. São 61 anos do município de Dona Francisca. Amanhã, então, é o grande dia, o dia de celebrar Dona Francisca. 18:31. Boa tarde, boa noite também para Elisa Zavarese, aqui na cidade. Ela quer ouvir a música dos Monarcas cantando O Vento. Teremos então no programa. São 18:31.

0: São 18h34.
1: Confira a temperatura.
0: Na rua Augusto Rossi, 25 graus.
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E fechando aqui com uma homenagem pro Dinarte Oliveira, ele que tá lá no Bar da Alice. Que maravilha, tá de aniversário hoje e chegou por lá e tá completando 90 primaveras. E pede a música que vai ouvir então para homenagear ele, também todos os amigos lá do Bar da Alice no Passo da Capivara, o Valdoeiro, toda essa galera. A música do Pedro Hortaça, Judiado da Idade. E com ela fechamos o programa de hoje. Obrigado pela sua sintonia, uma boa noite, um bom descanso. O Viajando retorna amanhã. Na sequência tem o correspondente... O Integração em Forma, depois tem o correspondente Guaíba e depois tem o Bailão da 98 com Carlos Alexandre.

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1: Os servidores municipais de Restinga Seca receberam ontem, quarta-feira, dia 15, o primeiro pagamento da parcela do 13º salário. Ao todo foram pagos R$1.613.952,19, sendo R$1.242.160,32 destinados aos 561 servidores ativos e R$370.486,96 aos 157 servidores inativos. A segunda parcela do 13º tem previsão de pagamento até o dia 20 de dezembro, conforme o cronograma previsto. A Corsã inicia neste sábado, dia 18, a substituição de 541 hidrômetros em residências e estabelecimentos de Restinga Seca. A iniciativa tem como objetivo aumentar a eficiência na medição do consumo de água e aprimorar a gestão do sistema de abastecimento. Todos os hidrômetros instalados pela companhia são homologados pelo Inmetro e passam por verificação ainda na fábrica. Os equipamentos possuem lacre de segurança e a precisão do apontamento do consumo. A remoção ou violação desse lacre é proibida e pode resultar na cobrança de taxa de reposição ou aplicação de multa conforme regulamentação da Agência Reguladora de Saneamento. Avaliadores da Unesco, Jean-Luc, da França, e Daniela Rocha, de Portugal, estão na quarta colônia e foram recepcionados com um jantar na noite de ontem no Hotel Recanto, no Recanto Maestro, em Restinga Seca. Na presença dos prefeitos que integram os 9 municípios da quarta colônia Geoparque Unesco e de Marta Adaime, reitora da Universidade Federal de Santa Maria, bem como as demais autoridades e convidados, o jantar de boas-vindas foi o momento de aproximação entre os avaliadores e os representantes dos territórios, sendo que a avaliação já iniciou nesta quinta-feira durante todo o dia e segue para amanhã para a revalidação do selo Unesco Geoparque. O roteiro segue até sábado com cobertura da Rádio Integração, como destaca a reportagem de Norton Ávila com a coordenadora do Geoparque, prefeita de Nova Palma, Jucemara Rossato.
2: Expectativa grande, mas com a certeza do dever cumprido, com a certeza de ter feito o nosso papel enquanto coordenação, enquanto equipe, e estamos muito, muito felizes com a vinda deles aqui para a nossa quarta colônia, e a gente percebe que eles também estão encantados com a região. Ontem na vinda também, aqui também, com tudo que se apresenta, claro, para eles são novidades, muitas das coisas. O Jean nunca esteve no Brasil, a Daniela já sim, já esteve nos Quênios, então para eles esta região é encantadora pelo que se percebe, e para nós também, é mostrar para o mundo as nossas potencialidades, o que é o nosso geoparque, o que é a nossa região, o que é o nosso território, o que isso tudo representa para nós, para as pessoas que aqui vivem, desde geração de renda, como também tudo o que faz parte dentro do turismo aqui.
1: Prefeita de Nova Palma e coordenadora do Geoparque, professora Jucemara Rossato. Agora, as informações do tempo. Previsão chegando com Luiz Fernando Nartigal, Metsu Meteorologia.
3: Agora, amanhã já aparece algumas áreas do centro do estado recebendo alguma instabilidade, mas localizada. Muitas áreas da manhã terão o tempo, o sol ainda vai esquentar, até esquenta mais do que hoje. Hoje vai esquentar bem, já esquenta até mais do que hoje. E o vento norte amanhã, ele vai ser muito forte. Todas as projeções estão indicando que o vento nessa parte central do estado, amanhã o vento norte, ele vai ser bastante forte. Então, rajadas de 70... 80 km por hora devem ser registrados, até mais, devem ser registrados em algumas áreas durante a sexta-feira. E a instabilidade é muito isolada com relação à chuva para amanhã. A chance maior é para as áreas mais próximas, mais ao sul, né, da região central, mais ao sul, é que devem ter ainda alguma instabilidade amanhã.
1: E produtores rurais de diversos municípios da região participaram na tarde de ontem no Clube Franciscano, em Dona Francisca, da 7ª edição da atualização em arroz irrigado e do 7º seminário do arroz irrigado. Durante o evento, foi realizada uma homenagem a José Mário Taglia Petra, engenheiro agrônomo da Cooperativa Agrícola Mista Nova Palma Limitada, Campal. A programação contou ainda com palestras sobre a situação do arroz e controle de ervas daninhas no sistema cultivo mínimo e pré-germinado, retomada de herbicida pré-emergente da cultura do arroz, preparo do solo, arroz vermelho e manejo de plantas daninhas. E o que esperar do El Niño para a safra 2026-2027? O evento foi uma promoção do Instituto Rio Grandense do Arroz, o IRGA, Prefeitura de Dona Francisca, Emater, Cooperativa Agrícola Mista Nova Palma Limitada, Campal, e Governo do Estado, também com apoio da Baia. 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
0: Tom Zequir. Confira nesta edição.
6: Governo terá programa para empresas afetadas pelo tarifaço, afirma Alckmin.
7: Novas tarifas atingem 541 milhões de dólares das exportações do agro gaúcho.
6: Malvinas repudiam faixa exibida por seleção argentina.
7: CEPERS comemora a suspensão de leilão e mantém luta contra PPP de escolas gaúchas.
6: Este é o Correspondente Guaíba, editado pelo Departamento de Jornalismo, com chefia de reportagem de Tom Zequir.
7: O CEPERS Sindicato decidiu manter a mobilização contra o projeto de parceria público-privada em 98 escolas estaduais, proposto pelo governo do estado, mesmo com a determinação de suspensão de licitação pelo Tribunal de Contas do Estado. Nessa manhã, uma caminhada saiu da primeira coordenadoria de educação no bairro Menino Deus, em Porto Alegre, até a Secretaria da Educação. O CEPERS alega ser contra o que classifica de venda das escolas públicas.
6: A medida cautelar do TCE aponta falhas e irregularidades no texto do edital, o que justifica a suspensão do leilão. A Secretaria da Educação tem 30 dias para esclarecer todos os apontamentos trazidos no texto.
7: A Prefeitura de Porto Alegre oficializou nesta quinta-feira o início da parceria público-privada para escolas municipais. Nomeado de PPP Escola Bem Cuidada, o programa prevê a construção de 10 novos colégios de educação infantil, a reforma completa de 96 instituições da rede própria e a manutenção predial de 107 escolas municipais. O contrato deve durar 20 anos.
6: Com as novas escolas, segundo a prefeitura, serão criadas cerca de 1.850 novas vagas na educação infantil, considerando o turno integral para turmas de creche e 2 turnos para pré-escola. A gestão da infraestrutura escolar ficará sob responsabilidade da concessionária, permitindo que diretores, equipes gestoras e professores concentrem seus esforços nas atividades pedagógicas.
7: O ex-marido da professora Glória Werkhausen foi preso temporariamente nesta quinta-feira. Ele é suspeito da morte da ex-mulher, encontrada sem vida durante um incêndio na própria residência em Constantina, no norte do estado. Com o avanço da investigação,
8: e o General Flores da Cunha, seguindo assim sob o viaduto da Freeway, e só melhora na Assis Brasil depois que o motorista passa do acesso à Avenida Bernardino Silveira Amorim. Quem está se deslocando ao Vale dos Sinos, pela BR-116 em Canoas, fluxo bastante congestionado desde a estação Canoas até depois que passa do acesso a Boqueirão. BR-448, rodovia do parque, serve como alternativa nesse sentido. 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Com o trânsito, Carlinhos Gota.
6: O presidente da Argentina, Javier Milei, considerou nesta quinta-feira válido e lícito que os jogadores da seleção exibissem as faixas, As Malvinas são argentinas, após vencerem a Inglaterra e se classificarem para a final da Copa do Mundo. Ele lembrou, no entanto, que se tratou apenas de uma partida de futebol.
7: E nesta quinta-feira, o governo do arquipélago se posicionou contra os dizeres da faixa. Em comunicado, afirmou que a manifestação dos jogadores argentinos foi insensível com muitas pessoas das ilhas que estão cansadas de ver a história sendo usada como elemento político em qualquer conversa que envolva Inglaterra e Estados Unidos. A pedido da Inglaterra, a FIFA investiga o caso.
6: O dólar fechou a quinta-feira em alta de 0,4%, cotado a R$ 5,09. O aumento refletiu o avanço da moeda norte-americana no mercado global de câmbio e as preocupações em torno da nova tarifa de 25% sobre produtos brasileiros. O Ibovespa encerrou o dia em queda, também marcado pelo anúncio do tarifaço. O índice recuou 1,35% a 173 mil pontos.
7: O ministro Alexandre de Moraes assumirá, a partir desta sexta-feira, a presidência temporária do Supremo Tribunal Federal. Desde 2 de julho, no início do recesso da corte, o cargo estava sendo ocupado pelo ministro Edson Fachin. O regime de plantão seguirá até 31 de julho. Apesar de ser período de recesso, os ministros Gilmar Mendes, Nunes Marques, André Mendonça e Flávio Dino, além de Moraes, seguem em suas atividades, mesmo em meio à suspensão das atividades no plenário físico.
6: A polícia italiana revistou hoje as sedes de 11 marcas de luxo, incluindo Chanel, Bulgari e Etro, suspeitas de recorrerem a terceirizados que exploravam trabalhadores chineses na Itália. A investigação, liderada pelo Ministério Público de Milão, já tinha descoberto irregularidades salariais e laborais em ateliês italianos.
0: Previsão do tempo.
9: Nas próximas horas, o tempo firme segue no Rio Grande do Sul, com previsão de uma noite e madrugada de abafamento. A sexta-feira começa com mínimas ao redor dos 20 graus e à tarde a máxima passa dos 30 graus, com sensação de calor. Atenção para o vento persistente de norte para sul, com rajadas entre 40 e 70 km por hora na maior parte das regiões, podendo alcançar os 100 km por hora nos trechos de serra do sul e norte do estado. Da METS Meteorologia, Estael Cias.
7: Em Porto Alegre, tempo bom. Agora na Rua Caldas Júnior, 22 graus.
6: O escritório do representante comercial dos Estados Unidos confirmou novas tarifas sobre produtos brasileiros e também publicou uma lista com mais de 2 mil produtos que ficaram isentos da taxação, além de carne bovina, café, laranja e suco de laranja, que já constavam da lista, itens como mel orgânico, hidróxido de alumínio, sucata de ferro e de aço, peixes e frutos do mar, couros e medicamentos foram incluídos na lista de exceções.
7: As novas tarifas impostas pelo governo norte-americano aos produtos brasileiros devem atingir 32% das exportações do agronegócio nacional destinadas ao mercado dos Estados Unidos. O impacto, segundo a Farsul, deverá chegar a US$ 3,740 bilhões. No agro gaúcho, a parcela afetada é de 70%, equivalente a US$ 541 milhões.
6: A medida anunciada pelo escritório do representante comercial dos Estados Unidos estabelece uma sobretaxa adicional de 25% sobre importações brasileiras que não estão na lista de mais de 2 mil exceções. Em uma nota técnica, a assessoria econômica da Farsul observa que dentre os itens mais afetados do Rio Grande do Sul estão fumo, sebo bovino e diferentes segmentos da cadeia da madeira.
7: O ministro das Relações Exteriores, Mauro Vieira, afirmou hoje que os Estados Unidos aplicaram o tarifaço sobre os produtos brasileiros porque o país não se curvou às pretensões do presidente Donald Trump. Segundo Vieira, durante as negociações, a Casa Branca exigiu que o Brasil aceitasse a medida.
6: O ministro citou que o governo norte-americano queria a abertura total.
7: sobre os produtos brasileiros porque o país não se curvou às pretensões do presidente Donald Trump. Segundo Vieira, durante as negociações, a Casa Branca exigiu que o Brasil aceitasse a medida.
6: O ministro citou que o governo norte-americano queria a abertura total e restrita e exclusiva de setores inteiros da economia brasileira, sem qualquer contrapartida. Vieira também declarou que desde março de 2025, o governo brasileiro teve mais de 30 reuniões presenciais, virtuais e por telefone com representantes da Casa Branca.
7: O vice-presidente e ministro do Desenvolvimento, Geraldo Alckmin, classificou o tarifaço imposto ao Brasil como uma medida injusta e descabida. Ele afirmou hoje que o governo federal terá um programa para ajudar empresas prejudicadas com a nova taxa de 25% anunciada pelo governo norte-americano.
6: As declarações foram dadas nesta quinta-feira durante coletiva de imprensa em que o governo brasileiro apresentou posicionamento sobre a investigação aberta pela Casa Branca. O vice-presidente disse que a lei da reciprocidade econômica poderá ser aplicada no momento adequado.
7: Ouça novamente o correspondente Guaíba nesta sexta-feira às 7:50 da manhã.
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0: Maravilha! Boa noite pra você nesta quinta-feira. Estamos chegando com o nosso bailão da 98.5. Bailão da 98. Galera, vai se ligando por aqui, vai participando aqui do canal do ouvinte, 3261-1270, nosso WhatsApp, para você mandar o seu recado, para você curtir aqui o nosso bailão da 98. Depois o Viajando com o Wilson, hoje Viajando com o Wilson, no comando aí do Michael, aí no comando dele, Viajando com o Wilson, a gente vai chegando aqui com vocês, com o nosso bailão da 98, tá certo? E já trazendo muitos sucessos, muita música. Galera, vai se ligando por aqui, vai participando conosco e vai mandando seu recadinho aqui pro nosso WhatsApp. Pode mandar seu recado aqui no nosso bailão desta quinta-feira, 16 de julho de 2026. Que maravilha, hein? Que sucesso aqui para vocês que estão aí na companhia, que vão interagir, participar conosco, mandando aqui seu recadinho pra nós aqui também no nosso bailão, tá bom? É o Bailão 98, é o bailão por aqui, já trazendo as primeirinhas de hoje, já carimbando sucesso, e eu já trago aqui pra iniciar bem esta quinta-feira, pra iniciar bem aqui o nosso bailão, já vou carimbar as primeiras de hoje e já trazer aqui o sucesso também que chega, e já vou trazer o sucesso que roda por aqui. Uma delas é aqui do Rogério Magrão e Banda, eu vou trazer ele já no comecinho, já vou pintar aqui com Chá de Amor, já vou trazer esse sucesso aqui do Chá de Amor do Rogério Magrão e Banda pra começar esta quinta-feira aí, tá certo? E também já na sequência tem eles, Os Atuais, dia 23 de julho, estarão aí na Volks Fest em Agudo, na abertura da Volks aí, tem abertura com a cerimônia, né, de abertura, com o protocolo, né, e depois vem aí Os Atuais cantando pra vocês aí na quinta-feira, dia 23 de julho, abertura da Volks aí com eles, Os Atuais, no primeiro dia já, animando a festa aí também lá no município de Agudo. O recado é com ele, Rogério Magrão e Banda, vem nesse embalo gostoso, bailão da 98, está no ar até as 21.
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0: antes de ir embora, os atuais, 23 de julho em Acudo. É a 98.5, a sua rádio integração, seu bailão da 98. É, e nós por aqui, galera, chegando conosco nesta quinta-feira. Galera, já vem conosco aqui, ó. Olá, boa noite, gostaria de ouvir Banda Ecos. Faz de conta que sou ele. Tá certo, obrigado pela companhia aqui. A Eliane Rodrigues de Paraíso do Sul, que o Banda Ecos, já vou em seguida com a Banda Ecos aqui. É uma delas que eu já vou trazer nesse bloco. E já vou pintar aqui com a Banda Ecos, tá certo? Já vou trazer aqui, ó, o recado. E já tem par de antecipação aqui também no nosso bailão da 98. E já vou carimbar a Banda Ecos, é uma. Já vou trazer aqui participação, deixa eu ver de quem, através do recado e a mensagem do ouvinte. Alô, boa noite, participação do Juliano Cardoso aí de Santa Maria. Rodem coisas do coração do Rainha Musical. Oferece aí pra minha esposa Silvana. Valeu, Juliano Cardoso. Já recebi um recado por aqui. Boa noite, amigo. Gostaria de ouvir música com o musical JM Risca Faca pra mim e para o meu noivo em... O noivo mora onde? Ah, o noivo Caetano, um abraço, Rincão do Mosquito Agudo. Agora que eu vi a localidade aqui, Rincão do Mosquito Agudo, um abraço, Caetano. Obrigado aqui também, participação da nossa amiga Marina. Um abraço pra vocês aí, alô Marina, alô Caetano, obrigado pela companhia na escuta lá em Rincão do Mosquito Agudo. Vou mandar pra vocês aí o Risca Faca na sequência, já vem o Risca Faca por aqui. Quem mais aqui na companhia? Galera participando, mandando aqui também o seu recado no nosso bailão da 98, e já tenho aqui participação de áudio. Boa noite!
1: Muito boa noite, meu amigo Alexandre Carlos Cerulim, da Rádio 98.5 Rádio Integração. Aqui é o José da Rosa, do Porto Agudo. Roda para mim uma música aí da banda Danúbio Azul, banda Danúbio Azul. Eu ofereço para minha mãe Nelly da Rosa, para o amigo Juliano, de Lance Serviços, para o amigo Jorge Mate, pro Cláudio Chifa Boi, o homem da rapadura da Vargem do Agudo, pro Cláudio Miro das Facas, pro meu amigo Renato e a esposa dele, a Miguela, aqui de Agudo, a minha tia Joaninha, que mora no Rio do Sul, e pro meu primo Francisco Adair da Silva, que mora no Rio do Sul, e para todos os ouvintes da Rádio Integração 98.5 Rádio Integração, e para você aí do estúdio, para toda a equipe da Integração. Aquele abraço, valeu, toda a sintonia.
0: Valeu, José, um abraço. É bonita e é bandida. Vou trazer essa aqui do Danube Azul para vocês aí, tá bom? Alô, boa noite.
2: Boa noite, meu amigo velho, tudo bem? Toca para nós com a banda Calmon, Amar e Sorrir. Um abraço, Iraí Reban Candelária.
0: Alô, os amigos aí de Candelária, um abraço. Obrigado pela companhia, galera participando por aqui. Já mandou seu recado, tá curtindo aqui o nosso bailão da 98. É, em seguida já tendo mais pedidos por aqui também. Já trago mais sucesso aqui, eu tenho coisas do coração. Já vou pintar aqui com coisas do coração. A galera do Rainha Musical também vem cantando no nosso bailão de hoje. Olha só, eu tenho Rainha, eu tenho Pequeno com Danúbio, eu tenho Banda Ecos, eu tenho mais, eu tenho Risca Faca por aqui também. Alô, Risca Faca! Alô, Musical JM! É o Musical JM aqui também. Um abraço aqui, galera. Se ligando! Ô, com eles, Banda Ecos no bailão! Banda Ecos estarão aí na região em breve! Alô, faz de conta que eu sou ele. 19:20, a hora do rádio, do bailão e do chimarrão.

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No embalo do Riz, Faca Musical JM, aqui no nosso Bailão da 98. 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

0: Um abraço, meu amigo Valdo Ianco Maceto. Um abraço pra você, uma boa noite. Lá no Teco Gomes. Teco Gomes e ele estão no Bar da Alice. É, se der, toca aí latinha na goteira. Um abraço. Galera que pega latinha na goteira, eu sempre falo, né? É verdade. Como é que se ganha o bordão aquele, né? Tá pedindo latinha na goteira, tá pedindo chuva, é isso? Ô, meu amigo Valdoí, tá esperando a chuva? Quer latinha na goteira? Alô, Giovanni Oliveira, linha Teutônia Guto, abraço. Meu amigo Brian, lá de Camopi, Santa Maria. Alô, Brian, um abraço aí pra você. Tá pegando aqui batom, escrito com batom, banda passarela. Alô, Sidney, depois vou liberar teu áudio. Quem mais aqui? Alô, Ari Luca, boa noite. Logo mais, previsão do tempo atualizada. Vem muita chuva sábado e domingo. Um abraço aí pro Ari Luca. Tem previsão do tempo depois aqui, hein? Tem previsão do tempo. Meu amigo Everton, tô lá em Rincão do Mosquito Agudo. Estamos na área, tracado, secando milho. Manda um alô lá pro Giovanni, lá em Linha Teutônia. Alô, Giovanni, em Linha Teutônia. Tá certo, recado do Everton. Quem mais por aqui? Galera, segue aí, mandando um recadinho. 3261-1270, nosso WhatsApp é o canal do ouvinte. E a galera segue aí participando e mandando seu recado aqui conosco, na companhia aqui do nosso bailão desta quinta-feira. Hoje é quinta-feira, amanhã tem aí também sexta-feira para fechar a semana. E nós vamos aqui com o nosso bailão sempre, levando aqui o melhor das bandas no seu rádio ou na sua rádio. Integração 98.5. Quem mais aqui? Vou pro intervalo. Tem um intervalinho me chamando. Depois eu volto com mais sucessos e atendendo mais pedidos aqui, Bailão da 98. Boa noite!
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0: Valeu! Galera curtindo o Bailão da 98. Alô, José Sena, lá de Tubarão, Santa Catarina. Galera participando por aqui, na companhia da 98, meu amigo Giovanni Oliveira, ele mandou um áudio aqui, ó.
1: Boa noite, meu amigo Alexandre, tudo certo, tudo firme, tudo tranquilo, de boas. Giovanni Oliveira e a esposa Fábio na escuta, na linha Teutônio, interior de Agudo. Roda pra nós aí, você está em tudo. Valeu, um abraço e manda um alô lá pro seu Everton Stede. Valeu.
0: Valeu, abraço Giovanni. Galera participando por aqui, você está em tudo da Banda Escala. Vou trazer a Banda Escala e depois já carimba aí pra vocês, Banda Escala. Galera curtindo por aqui na 98. Já vou trazer aqui participação, recado. E já tem mensagens aqui chegando. E eu já vou trazer mais participação por aqui também. Banda Escala, você está em tudo. É o Pig do Musical, já tenho também a música do Passarela. Eu vou pintar com Passarela aqui também, no nosso bailão. E o bailão da 98, galera participando aqui, 3261-1270, nosso WhatsApp. Vamos com música. E essa música aqui também é o Escrita de Batom, né? Escrito de Batom, Passarela. Alô, quem mais aqui na companhia? É verdade, né? Esse é o cara, diz o Everton. Olha aí, ó, rapaz. Eita! É verdade, é mais ou menos isso, Everton. Só falta o quê? Aquela galinhada, né? Que ficou na escrita. Não foi, só ficou no papel, não foi pra prática, né, Giovanni? Ô, garoto! É, rapaz, é bem isso aí mesmo, viu? É, tamo na época, né? Tamo na época, é. Aí é promessa, é verdade. Ô, Giovanni, abraço pra ele, viu? Deixa eu ver. Ele entendeu o que que é, viu? Deixa eu trazer música. Já vou com o recado por aqui. E já vou trazendo mais participação também. Já vou com o San Marino. San Marino, a música é Latinha na Goteira, viu? Galera que pega Latinha na Goteira tá pegando o quê? Chuva, será? É? Vamos lá então, meter Latinha na Goteira aqui também. Eita, San Marino! Passarela, San Marino, Banda Escala. Banda Escala. Galera da Banda Escala aqui também, já vou trazer eles. E deixa eu ver, já vou carimbar aqui mais um recado. E já vou mandar o... Olha ali, o Sidney mandou recado aqui, ó, tem um áudio. Alô, boa noite!
2: Boa noite, amigo Alexandre. Manda uma música aí pra nós aí. Pode ser, é mais que uma mulher. Ah, oferecer pra minha esposa Lisandra, pro meu filho Andrei, pra minha nora Nayane e pra vocês aí da rádio. Um abraço aí, amigo.
0: Valeu, meu amigo, corpo e alma. Um abraço aí, obrigado, Sidney. Obrigado pra você, obrigado pela companhia. Né, o Sidney e a Elisandra, lá, né, em Lomba Alta, e toda a família, obrigado pela companhia do amigo. Um abraço pra vocês aí, lá no meu amigo Giovanni, a Fábida também tá por lá, né, um abraço pra ela lá, que é a esposa aí do Giovanni. Um abraço pra vocês aí também na companhia. Mais um recado chegando, se quiser eu vou com o recado do Wagner Faria, mas antes eu tenho um áudio. Alô, boa noite, participação, recado do ouvinte. Alô, boa noite.
3: Ô, meu amigo, é o Ironia aqui de Dona Francisca.
0: Tô aqui. Oi, Ironi!
3: Esse maravilhoso programa de vocês aí, ó. Toca uma música pra nós aí da banda Enigma. Falei pra minha esposa Valquíria, pra minha filha Juliana, pra Adriana, pro meu filho Fabiano, pra minha nora Isabela e pra minha neta Maria Clara. E todos que estão na escuta, hein? Um abraço e um ótimo final de semana aí. Um abraço, amigo.
0: Valeu, meu amigo. Um abraço pra você. Vou trazer aqui apaixonado e fiel pra ti da banda Enigma, viu? Ei, maravilha, né, meu amigo Ironi? Um abraço lá em Dona Francisca. Galera participando por aqui, Dona Francisca aí na companhia. E de Dona Francisca eu vou passar, né, o Rio Balneário das Tunas, ou em direção a Formigueiro, para mandar esse abraço aqui pro nosso amigo Wagner Faria, que ele já mandou um recado lá na vida de Gustavo Cati, em Formigueiro, indo direto aí pra Terra Fofa. É, o nosso amigo tá no chimarrão, preparando aí a janta. É, tá preparando que é um carreteiro, rapaz. Olha ali, o carreteiro bem temperado. Olha, o gurizada tá se puxando, hein, nesta quinta-feira. Alô, meu amigo Wagner Faria, um abraço pra você. Tá bonitaço o carreteiro, hein? Tá bem colorido aí de ingredientes, né? Olha aí, rapaz, minha Terra Fofa lá. É, rapaz, abraço, Wagner. Valeu, quinta-feira, gurizada. Tão aí na linda. Alô, boa noite, aqui é o Getulinho Bizuninho. Ô, Getulinho, um Um abraço pra você, meu querido, aí em Camobi, Santa Maria. Um abraço aí, o Getulinho Pisoninho, também a esposa dele lá, a Luciane, estão sempre com o rádio ligado. Estão aí sempre ligadinho, pedindo o barco do amor com os atuais. Ele quer ouvir navegando nas ondas do mar. Eu vou... Eita! Alô, Getulinho! Eu sei que o Getulinho deve ter decorado essa música já, viu? É, a galera que ouve o barco do amor já sabe que tá decorada a música, né? Um abraço aqui pra quem mais aqui na companhia. Deixa eu trazer o recado aqui também. Alô, boa noite, participação, recado direto de Agudo.
4: Domingo 98.5, o Juliano Fonsoro, eu vou ali rápido, Alexandre, sempre na escuta em Agudo. Estive em casa agora há pouco, já botei chaleira no gancho lá pra fazer um mate bagual ali, tá bom? 70 chimarrão, hoje tá quente, tá bom, vou tomar chimarrão. Toca aí a banda Calmon, sobe, tá bom? E manda aí pro José da Rosa Porto Agudo, ali da Rosa. Também os meus pais lá no fundo formiram, Aurinha, Dona Júlia e meu irmão André. Também o meu primo, Marino Machado e Helena Gonçalves, estão sempre na escuta do programa. Hoje não tá fazendo fogo, né, Marino? Pra esquentar o rancho. Hoje acho que tá tomando chimarrão na beira da porta, pra sentir a brisa da noite. Como que vamos? Sextou, Alexandre, quase que guitarra tá sextou ou não? Igual, agora dá pra tomar.
0: Quase! Espera uns minutos ainda! Estamos chegando próximo da sexta-feira! É, galera aguardando o final de semana. É verdade, né? Sextou ainda tem mais. Um dia de trabalho, galera, no sábado também. É, tem a galera que vai de domingo a domingo também, né? Aí não tem jeito, né? Aí não tem descanso, aí de domingo a domingo. É verdade, né? Galera aqui, ó, na companhia, meu amigo Gilberto, vou sair de Agudo pra São João do Polês, tô fazendo um giro na região, é de Agudo pra Formigueiro, Formigueiro pra Agudo, Agudo pra Polês, né? Tô fazendo um giro aqui, ó, pra Camobi, lá a galera também mandando recados, tem vários pedidos aqui chegando. Boa noite, aqui é o Gilberto, tudo um bolinho em São João do Polês, né? Com este calorzinho, deu vontade de tomar, de dar uma volta de Fusquinha, abordou. Ô, Fusquinha Bordô é bom. É bom ver o meu amigo Gilberto da Molim. É, anda aquele fuquinho. É, abre aí os vidros, né? Show de bola aí, aquele ventinho. Pra agradável demais. Olha aí, dá volume no rádio. Eita, e dá volume no rádio aí, viu? Um abraço pro amigo. Deixa eu ver o recado. É, galera, disse assim, ó, bota a cabeça pra fora do Fuca aí e também vai complicar o negócio, viu? Deixa eu trazer aqui. Aí não dá, né? Aí não dá. Deixa eu trazer aqui participação também. E já vou mandar um toque. Ah, ele disse assim, ó, não gostei que a Argentina foi pra final. Vou torcer contra eles. É, o Gilberto tá secando a Argentina sempre, né? Ô, Gilberto, um abraço pra você, meu amigo. Então, domingo tu vai de Espanha, então. É, mas é tudo castelhano, não? É tudo espanhol, né? Espanhol aí. É a língua, né? A língua espanhola aí pra Espanha. É, a língua espanhola aqui pra Argentina. É tudo, né? O recado aqui, deixa eu ir pra quem mais. Já vou com música. E já vou trazendo o recado por aqui. Tem Fusquinha Bordô. Já vou incluir o Fusquinha Bordô também no nosso bailão da 98. Meu amigo José Sena, lá de Tubarão, Santa Catarina. Pique, ó. Manda aí agenda lotada da banda Alma Nova. Agenda lotada. Banda Alma Nova. Eu vou trazer pra vocês aí a agenda lotada. O Everton mandou um recado aqui, ele mandou um recado de áudio, né? Ele tinha mandado um recadinho aqui, ele mandou um recado de áudio. Boa também, noite, né?
5: Meu amigo Alexandre, como é que temos, tranquilo? Pois é, né? A galinhada do Giovanni ficou só na promessa. Prometeu e nada, né? Tá pior que político. Esse ano, de repente, se ele vai de candidato, não sai a galinhada, né?
0: Olha aí, tu acha? Rapaz. É verdade. Ô, Giovanni vai pagar uma hora e vai fazer aquela galinhada no ponto, viu? Eita, já tá. Ele tá organizando os temperos ainda, viu? É por isso, ele falou aqui, ó. Tá organizando os temperos ainda, viu? É. São 120, ele disse. Poucos temperos, viu? O recado aqui, já vou trazendo música. Esse ano é o ano, né? Não vai pagar galinhada esse ano. Deixa eu ver, só o ano que vem. Sai 2027. Deixa eu ver quem mais aqui. Vou trazer música. E vou com a banda Escala. Vamos com vocês aí, tudo. Banda Escala no bailão. Simbora com eles. Alô, bailão 98. Alô, banda Escala.
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Maravilha! Que bailão da 98! Galera participando por aqui. Nosso bailão da 98. Aí o recado, toque musical. Boa noite! Aqui é a Rudineia Pedroso Pereira de São Miguel Velho. Quero ouvir a música do Indústria Musical como num filme. Estamos aqui escutando eu e meus filhos, o Thiago e a Rayane. Um abraço pra vocês aí. Obrigado. Nossa amiga lá, Rudineia Pedroso. Também o Thiago e a Rayane. Já vou trazer o recado aqui na 98 com Indústria Musical e também vou rodar na sequência aqui a música Corno e Alma é Mais Que Uma Mulher, né? Previsão do tempo aqui pra hoje, tem previsão do tempo em seguida aqui também no nosso bailão da 98. Por enquanto eu vou atendendo mais pedidos aqui na 98, tem Corno e Alma, pedido do ouvinte.

Maravilha! Aqui 98.5. Eu vou trazer um recado por aqui, já vou trazer participação aqui também. Deixa o recado e já vou carimbar no nosso bailão da 98. Tem previsão do tempo chegando por aqui. E já vou trazer música em seguida.

Já manda um abraço aqui, alô, Diego Vieira, na companhia. Boa noite, na escuta. Um abraço aí, o Diego Vieira. É lá do fundo do formigueiro, Diego, né? Um abraço aí pra ele. Obrigado pela companhia. Galera participando. Já tem aqui a previsão do tempo aqui do Ari Luca. E um recado aqui também. Já vou trazer agora a previsão do tempo por aqui.

E a previsão do tempo é a seguinte: previsão do tempo, amanhã tempo... tempo bom, algumas nuvens, mínima de 16 graus, máxima de 31 graus. Sábado, tempo bom com algumas nuvens, pode ocorrer pancadas isoladas e chuva às vezes forte com trovoadas, mínima de 22 graus, máxima de 30 graus. Madrugada de domingo e durante o dia, chuva forte com trovoadas, risco de altas temperaturas com queda de granizo, eventos fortes, viu? Pra domingo, a previsão aqui, 40 tá me passando agora, mínima de 16, máxima de 23 graus, domingo. Aí a previsão do tempo, e aí a previsão, e está prevista aí para mais ou menos 100 milímetros aí no final de semana de chuva, né? Para sábado e domingo, tá bom? É o que o Ari me passou aqui atualizando agora, previsão do tempo aí também. Um abraço, Ari, Luca, com previsão sexta, sábado e domingo, previsão de chuva aí para domingo. Olha só, galera, aqui a previsão de chuva, meu amigo, um abraço aí para você. Obrigado. Ah, tu tava aqui, Restinga? Eu não tinha visto, Diego. Um abraço pra você, meu amigo. Obrigado pela companhia aí. Aproveitou bastante aí, né? Um abraço aí pro amigo. Alô, Afonso Cardoso, um abraço. Afonso Cardoso, lá em Paraíso do Sul. Um abraço aqui, meu amigo Cláudio, lá de Agudo, Homem das Rapaduras. Um abraço pra vocês aí. Obrigado pela sintonia. E já tem música chegando. E já tem recados por aqui. Já vou trazer indústria musical. Tem indústria musical. Em seguida tem também o break comercial. E depois tem mais previsão do tempo.

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0: Simbora, trazendo recados por aqui. Vamos seguir com a previsão do tempo. Em seguida eu sigo com mais um recado aqui, chegando no nosso Bailão da 98. Alô, Bailão 98, tem mais previsão do tempo. Eu já trouxe uma previsão do tempo aqui pro final de semana aí com o Ari Luca. Trazer outra previsão do tempo aqui que eu tenho pro Bailão desta quinta-feira. Alô, Luiz Fernando.
1: Amanhã já aparece algumas áreas do centro do estado recebendo alguma instabilidade, mas localizada. Muitas áreas amanhã terão é o tempo com sol ainda, vai esquentar, até esquenta mais do que hoje. Hoje vai esquentar bem, esquenta até mais do que hoje. E o vento norte amanhã, ele vai ser muito forte. Todas as projeções estão indicando que o vento nessa parte central do estado, amanhã o vento norte, ele vai ser bastante forte. Então, rajadas aí de 70, 80 km por hora devem ser registrados, até mais, devem ter registrado em algumas áreas durante a sexta-feira. E a instabilidade é muito isolada com relação à chuva para amanhã. A chance maior é para as áreas mais próximas, mais ao sul, né, da região central, mais ao sul, que devem ter ainda alguma instabilidade amanhã. Já para o final de semana, aí sim, aí nós teremos chuva forte, volumosa, já no sábado, domingo, segunda. A instabilidade, pelos dados de hoje, ainda pode avançar até com chuva para terça-feira, para a região central como um todo. Os maiores volumes ocorrem já no sábado, vai ter chuva forte com volumes elevados em alguns pontos, e depois, principalmente domingo, e de domingo para segunda-feira. Só que ainda tem chuva forte também, com volumes que podem ser elevados na terça-feira. Então, é uma sequência de dias aí com chuvas fortes, né? Então, sábado, domingo, segunda e terça-feira. Depois, até pelos dados de hoje, durante o dia na quarta-feira, a gente talvez até tenha uma condição melhor, mas a chuva retornaria depois para quinta-feira, não para sexta, somente para quinta-feira. Mas os volumes já não seriam altos, seriam volumes baixos de precipitação. Os ventos que nós teremos para o final de semana, a direção vai variar conforme as nuvens de chuva. Aí pode ser vento de oeste, pode ser vento de norte ainda, e pode

0: fortes, vento de sul também, tá? Mas teremos ventos, o risco para ventos fortes já associado a temporais, a nuvens de chuva forte, né, nuvens de tempestade. Então, essas nuvens são as que devem trazer as rajadas de vento também no final de semana e ainda no começo da semana que vem. Com relação aos acumulados de precipitação, de 20 a 30 milímetros no sábado, para o domingo, os volumes muito altos. O principal modelo numérico está colocando aí 90 milímetros, 90, 95. Para segunda-feira, na casa dos 80, 82, 83, nessa faixa. Somando esses 2 dias, vai dar um acumulado muito alto. E aí, para terça-feira, os acumulados que aparecem variando de 10 a 30 milímetros, né? Então, é bastante chuva, né? Bastante chuva. Poderíamos ter transtornos aí no final de semana e ainda no começo da semana que vem com relação à chuva muito volumosa.
1: Valeu, Luiz Serna, dando uma pincelada aqui na previsão do tempo. Um abraço aqui, meu amigo Marcelo. Ô, Marcelão, um abraço pra vocês aí. Obrigado pela companhia. Tá acordando aí, pediu os atuais. Dia 8 estarão em Formigueiro. Um abraço aí, Marcelão. Obrigado pela companhia. Já mandou o um recado, vou trazer os atuais por aqui. Então já carimbo eles aqui na sequência. Dia 23 de julho estarão aí os atuais lá. Em Agudo, na Volksfest em Agudo, na abertura da Volks. Galera gosta dos atuais, galera gosta dos reis dos bailes. Mais os atuais, vou rodar para aqui. O JM vem aqui pro meu amigo que pediu. O JM foi o André Borba de Polesari. Roda uma boa pra mim com o musical JM, então. JM, vou mandar aqui a procura. Vou meter a Procura Felicidade, que é o sucesso deles. Essa aqui não tem jeito, viu? Essa aqui é o sucesso. A galera tá ouvindo por aqui a Procura da Felicidade. Porque a música nova deles é o sucesso que estamos trazendo aqui também, que é o lançamento, né, da gurizada aí do JMU. Então você tá coordenando aí sempre também o toque, que é o lançamento deles, que é a Procura da Felicidade, que é esse trabalho aí, o DVD anos 90, que eles fizeram, ficou show de bola, meu. É, galera, ficou. Olha, vou contar pra vocês, viu? Ô, Marcelão, vou trazer uma daquelas dos atuais, viu? Vou trazer uma daquelas, né? É, pra tu dançar mesmo. Vou carimbar uma daquelas, viu? É verdade, né? Vou trazer pro nosso amigo lá o Marcelo, lá em Formigueiro. O homem alegre, sempre tá aí na companhia, né? Um abraço pra ele. Vou meter o garota no baile por aqui pra te dançar aí, viu? É verdade, garota no baile e musical JM à procura da felicidade. Primeiro é no ritmo dos atuais, hein? Rei do baile. Olha o rei do baile aqui, ó. Ei, galera, gosta aqui, hein? Essa aqui é galera gosta, galera dança. Essa aqui é pra recordar, viu?

0: Que garota do baile bem bonita, né?
1: Pino.
0: Oi.
1: Já cantamos pra Alice, cantamos pra garota do baile, cantamos pra morena de 15 anos.
0: Agora chegou a vez delas, né?
1: Agora sim.
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Vamos indo pra reta final, agradecendo a todos vocês, muito obrigado pelo carinho, pela companhia, galera que participou conosco, galera que interagiu aqui também com o nosso Bailão da 98, galera que segue aqui participando, segue curtindo, melhor dizendo, nossa programação da 98, porque já vem na sequência o recado por aqui, o recado musical aí a partir das 22 horas, com o Emerson Naná no comando aí sempre do musical, a partir das 22 horas, sempre com muita música boa, muitos sucessos, e a galera vai se ligando por aqui sempre na 98.5. Amanhã eu volto para fechar a semana, amanhã teremos aí fechamento da semana, sexta-feira, com muita música, com muitos recados, com muitos sucessos por aqui, e a galera vai se ligando sempre aqui na 98.5 aqui, porque tem muitas bandas que passam na programação diária da 98, também muitos sucessos, né? Vou lembrar aqui, ó, amanhã, né? Eu não tinha dado aquela pincelada, porque amanhã tem Olho Vivo e o nosso programa de jornalismo aí a partir das 6 horas da manhã. Tem previsão do tempo, tem informações, tem notícias, tem entrevista, tem tudo aí pra você curtir, com muitas informações, recheado aí pra sexta-feira, né? Um abraço aí pro Norton Ávila, que estará no comando do Olho Vivo, juntamente com o Rafael Rosa e também o Wilson. Né, os três estarão aí no comando do Olho Vivo aí, também com a nossa equipe de jornalismo, que vem trazendo sempre informações aqui na manhã, informações de esporte, saúde, informações do agro, da polícia, informações de tudo aí que temos na região central do estado também, pra galera ficar sabendo as informações aí na hora e também na sexta-feira, atualizando sempre o recado aqui no Olho Vivo aí, tá bom? Então, Olho Vivo, sexta-feira, amanhã, de segunda a sexta, tem Olho Vivo aí das 6 da manhã, a partir das 6 da manhã aí pra vocês, né? E depois vem o Integração Regional, Bandas e Bandinhas, às 10h30 tem o Integração Regional, Bandas e Bandinhas aí pra você até o meio-dia, dançar bastante aí com Luiz Carlos Martini. À tarde tem o Michael ali com o Show da Tarde, a partir das 13 horas, que roda bandas por aqui, viu? E também nós retornamos aí a partir das 19 horas, depois do Viajando com o Wilson. Nós vamos viajar com as bandas por aqui sempre, né? Uma seleção de músicas de sucessos pra galera curtir aí de segunda a sexta-feira, aí das 19 até as 21 horas, tá bom? Muito obrigado a todos vocês. Já vem na sequência a Voz do Brasil, mas antes de eu trazer eles, a Voz do Brasil, que vem aí depois do nosso bailão, eu trago música. Eu tenho Morena Misteriosa e tenho Banda Dessas, duas pra fechar por aqui. Muito obrigado a todos vocês pelo carinho, pela companhia, pela audiência em mais uma quinta-feira, em mais um dia, em mais uma semana, estamos aí também trazendo sempre aqui nosso bailão da 98, que fica por aqui, mas amanhã eu volto pra fechar o quê? A semana! Verdade, amanhã eu volto pra fechar mais uma semana, valeu! Morena Misteriosa, onde você anda? Alô, Morena Misteriosa! Céu e Canto sabe, viu? Canta pra nós, Céu e Canto, valeu!